0: dia de hoje.
1: Olá, boa noite.
0: Boa noite para você que nos acompanha em todo o país.
1: Quinta-feira, 20 de agosto de 2026.
0: Vamos aos destaques do dia.
1: Estratégia brasileira para inteligência artificial.
0: Ações incluem a compra de um supercomputador para processamento de IA, formação de profissionais e transferência de tecnologia.
1: Transferência eletrônica de veículos.
0: Nova resolução estabelece regras para a operação digital de compra e venda de carros.
1: E vamos saber mais sobre a atualização da lei seca com o secretário nacional de trânsito, Adroaldo Catão.
2: Prevê a possibilidade de certificar os chamados drogômetros, equipamentos para aferir a presença de outras substâncias que estão no momento da abordagem atrapalhando a capacidade psicomotora e impedindo direção mais segura.
0: Setor elétrico se prepara para efeitos do El Niño.
1: A atuação quer dar mais segurança ao sistema. Luciana Colares de Holanda.
3: Para aumentar a segurança do sistema, o Comitê de Monitoramento do Setor Elétrico aprovou a antecipação de 1,8 gigawatts de capacidade.
0: E você vai saber como escolher eletrodomésticos e eletrônicos mais econômicos para a sua casa.
1: Na apresentação da Voz do Brasil, Luciana Vasconcelos e Luciano Seixas.
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1: Um supercomputador para desenvolver inteligência artificial em grande escala.
0: Além de parcerias com outros países para capacitação e desenvolvimento dessa tecnologia.
1: Ações anunciadas hoje que fazem parte do Plano Brasileiro de Inteligência Artificial.
4: Entre as ações anunciadas nesta quinta-feira, está a aquisição por meio de edital competitivo de um supercomputador para treinar modelos e desenvolver inteligência artificial em larga escala. O equipamento vai alcançar cerca de 7.200 petaflops, ou seja, será capaz de fazer cerca de 7,2 quintilhões de operações matemáticas em apenas um segundo e deve figurar entre as 10 maiores máquinas do mundo em capacidade de processamento de IA. A ministra da Ciência, Tecnologia e Inovação, Luciana Santos, detalha o impacto da inteligência artificial na vida das pessoas.
5: Para que essa supercomputação? É para desenvolver vacinas e medicamentos, é para poder garantir

0: presidente do Conselho de Administração do Parque, Ângela Maria Paiva Cruz, explica o que a chegada do equipamento vai representar para a região.
1: A instalação do supercomputador no Rio Grande do Norte demonstra que a ciência brasileira se fortalece quando alcança diferentes territórios, mobiliza talentos e transforma conhecimento em oportunidades para a sociedade.
0: As ações integram o Plano Brasileiro de Inteligência Artificial. Também foi anunciado o início da estruturação de uma nuvem brasileira por meio de uma parceria entre os setores público e privado. O objetivo é criar uma alternativa nacional para armazenar e processar dados e sistemas, como explica Esther Dueck, ministra da Gestão e da Inovação e Serviços Públicos.
2: O serviço na nuvem é prestado por uma empresa estrangeira. Tem uma chinesa e 5 americanas, mais ou menos. São 6 empresas no mundo que são capazes de operar um serviço de nuvem com todos os serviços que estão embutidos ali. O que a gente está fazendo aqui é que a gente quer criar uma capacidade nacional de fazer o serviço de nuvem.
0: Também foi anunciada cooperação tecnológica com empresas da China para desenvolver modelos de IA em língua portuguesa e capacitar 3 mil brasileiros em 5 anos. O Brasil fará ainda parceria com a Espanha para aumentar a capacidade brasileira de desenvolver chips. Reportagem Gabriela Noronha.
3: Atenção, motoristas de táxi e aplicativos interessados em comprar um carro.
4: O valor do financiamento para quem está cadastrado no Move Brasil aumentou de 150 para R$200 mil.
3: É o que determina a portaria publicada pelos Ministérios do Desenvolvimento, Indústria, Comércio e Serviços e do Ministério da Fazenda.
4: A nova portaria também inclui entre os veículos elegíveis os híbridos com diferentes combinações de fontes de energia, integrando motor elétrico e motor a combustão que utilize álcool, gasolina ou ambos.
3: A elevação do teto e a inclusão de outros veículos híbridos amplia a oferta, mantendo os critérios de sustentabilidade e eficiência energética, como explica Wallace Moreira, secretário de Desenvolvimento, Indústria, Inovação, Comércio e Serviços.
5: Atualizar esse valor para que os trabalhadores possam ter acesso a esses modelos de carros é fundamental. O taxista, ele consegue comprar um carro com preço acima de 150 mil e com descontos que ele tem fica abaixo de 150. Como o programa, ele contabiliza o preço que está na nota fiscal, o trabalhador de aplicativo fica numa desvantagem. Isso corrige ali e contribui para que esses trabalhadores possam comprar esses carros. Os critérios para acessar o programa continuam os mesmos, assim como os critérios de habilitação ao programa também não alteram.
4: Para solicitar adesão ao programa, acesse movebrasil.sistema.gov.br.
3: Luciano, quem pretende comprar ou vender um carro usado vai poder agora fazer todo o processo por meio digital.
4: Uma nova resolução do Conselho Nacional de Trânsito autoriza a transferência de veículos de forma 100% eletrônica.
3: O procedimento vai reunir em uma única plataforma a assinatura do documento, a quitação de débitos e pagamentos de taxas.
4: Outra novidade é a modalidade de transferência custodiada, quando a liberação de recursos fica condicionada aos requisitos da transação.
6: A norma cria 3 modalidades de transferência de propriedade: convencional, eletrônica e eletrônica custodiada. Na modalidade eletrônica, as etapas do processo poderão ser realizadas digitalmente com integração ao Renavan, desde que seja feita a vistoria do veículo, entre outras exigências previstas. Quando estiver disponível, comprador e vendedor poderão realizar em um mesmo fluxo eletrônico etapas como o registro da negociação, a assinatura eletrônica da transferência, a consulta e o pagamento de débitos e taxas dos DETRANs estaduais e a conclusão da mudança de propriedade. Já na modalidade de transferência eletrônica custodiada, será possível manter em custódia o valor da negociação do bem durante a operação. Atualmente, a transferência de propriedade já conta com instrumentos digitais. Com a nova resolução, foram estabelecidas as condições para integrar essas etapas em um fluxo eletrônico vinculado ao Renavan. As operações também ficarão mais seguras com requisitos de segurança definidos pela norma, como autenticação individual e multifator, rastreabilidade, trilhas de auditoria e mecanismos de prevenção e detecção de fraudes. Daniele Popov para a Voz do Brasil.
3: A fiscalização de trânsito poderá usar agora novos equipamentos para detectar, além do consumo de álcool, também o uso de drogas pelos motoristas.
4: A mesma resolução do Conselho Nacional de Trânsito que atualizou a Lei Seca estabeleceu ainda algumas mudanças no

0: procedimentos para testar os condutores.
1: Esse teste será feito em uma triagem inicial, com equipamentos mais sensíveis, e em caso positivo, em uma segunda etapa com o bafômetro.
0: O secretário nacional de trânsito, Adroaldo Catão, conversou comigo e Mariana Jungmann mais cedo e explicou o que muda e o que permanece igual na fiscalização sobre o consumo de álcool e drogas. Acompanhe.
2: Secretário Adroaldo Catão, seja muito bem-vindo à Voz do Brasil. Vamos falar dessa atualização sobre as regras da Lei Seca, que foram aprovadas recentemente. O que o senhor destaca como mudanças mais importantes?
3: Olha, eu destaco dois pontos importantes. Primeiro, isso que você falou bem, é uma atualização, né? A Lei Seca está completando aí 18 anos de muito sucesso e era o momento de fazer algumas modificações no âmbito da resolução do contrato. Ou seja, tudo que está na lei, no Código de Trânsito, permanece, tá? O que a gente fez foi atualizar alguns procedimentos. E aí eu destaco dois pontos. O primeiro é o seguinte, o cidadão que for abordado inicialmente, ele agora vai poder fazer uma espécie de pré-teste, uma triagem, né? Isso facilita também o trabalho dos policiais, dos agentes. Por quê? Porque o cidadão que vai fazer aquele teste inicial, ele somente se for detectado algum indício de álcool, né, nesse primeiro teste, é que ele vai ser encaminhado ao uso do etilômetro oficial, que é esse que vai gerar, de fato, uma eventual penalidade. Isso facilita o trabalho também das polícias, evita filas, né, congestionamentos. Esse é um tipo de procedimento que, inclusive, algumas polícias já utilizam, tá? Mas isso não estava previsto na norma, isso gerava alguma insegurança jurídica. Então, a gente fez essa atualização, que é justamente para dar segurança jurídica, tanto para o cidadão quanto para o agente. Isso também permite que haja um tempo, né, entre o primeiro teste e um eventual segundo teste, para aqueles casos que muitas vezes geravam, inclusive, algumas manchetes sensacionalistas na imprensa, dizer assim, olha, o cidadão usou enxaguante bucal, vai aparecer álcool na boca, e a gente sabe que não é bem assim, porque esse álcool ele não permanece na boca muito tempo. Então, o tempo entre fazer um primeiro teste e um segundo será suficiente para tirar qualquer dúvida, né? Porque o objetivo, obviamente, da Lei Seca não é pegar quem usa enxaguante bucal, mas sim quem bebeu e está dirigindo e, portanto, pode ter a sua capacidade de dirigir alterada. E o segundo ponto que eu destaco é a previsão dos equipamentos que têm sido chamados popularmente de drogômetros, né? Que são equipamentos que visam a detectar o uso de outras substâncias, que é a expressão que o Código de Trânsito utiliza. Tem o álcool e tem outras substâncias que também podem causar dependência e alteração da capacidade psicomotora. Então, a previsão desses equipamentos dá também segurança jurídica para que, a partir de agora, o Inmetro possa certificar esse tipo de equipamento que, a partir daí, vai poder ser utilizado também nas operações Lei Seca para detectar não só o álcool, mas também essas outras substâncias que também levam a um risco, né? Dirigir tendo usado drogas ou usado esse tipo de substância, obviamente, leva a um risco à sociedade.
0: Secretário, as novas normas também prevêem que o agente de fiscalização deverá registrar pelo menos dois sinais observados que confirmem a alteração da capacidade psicomotora do condutor. Antes, só o teste de alcoolemia era usado. Qual a importância desse registro adicional se já tem o bafômetro?
3: Não, na verdade não é um registro adicional, é um ou outro. O que é que acontece? Você pode usar, já era assim, tá? Isso é importante dizer. Hoje já está previsto na lei que o agente ele pode detectar comportamentos que mostrem que o cidadão está com seu comportamento alterado, né? Pelo uso de drogas ou álcool, mesmo que ele se recuse ao uso do bafômetro, do etilômetro ou, no caso agora, do chamado drogômetro. O que a resolução fez foi dar mais procedimento, mais clareza, para evitar contestações posteriores na justiça. Então, isso dá mais transparência também e aumenta a capacidade do Sistema Nacional de Trânsito de aferir esses dados, né? Isso também é muito importante. Então, é obrigatório agora que se coloque pelo menos dois comportamentos alterados para que isso seja mais explicitado, mais transparente. Mas continua como é hoje. Basta o uso do etilômetro ou, no caso agora, quando houver o equipamento, o uso do chamado drogômetro. Essa situação acontece quando o agente, mesmo diante da recusa, detecta que há um comportamento claramente indicando o uso de álcool ou de outras substâncias.
2: E houve mudanças aí, secretário, em relação aos procedimentos quando o condutor se recusa a fazer o bafômetro ou continua como era antes, mesmo se recusando, ele vai sofrer as penalidades?
3: continua exatamente como era antes, não mudou nada nisso aí, a lei continua valendo, tá? Não houve nenhuma modificação, ou seja, se o cidadão se recusar, seja usar o etilômetro ou outro equipamento, ele vai responder pela recusa, que é uma infração específica, que é aquela que lhe dá multa de quase R$3.000 e lhe submete a uma suspensão da sua CNH. Então, realmente, é um procedimento que continua do jeito que está hoje, e o cidadão tem que saber que ele pode, obviamente, se recusar, mas se ele se recusar, ele está sujeito a esse tipo de infração. Lembrando que mesmo que ele se recuse, e além de levar multa, se ele tiver com comportamentos que demonstrem que ele está embriagado ou sob uso de outras substâncias, também continua a responsabilidade do agente de detectando que isso aconteceu, enquadrá-lo eventualmente, se for o caso, também como crime.
0: Então, secretário, não muda nada em relação às obrigações e direitos dos condutores, né? A resolução não estabelece nenhum novo tipo de infração, certo?
3: Certo, exatamente, não muda a infração continua a mesma, a infração está prevista no Código de Trânsito. O que a resolução faz é isso, atualizar procedimentos, dar mais segurança jurídica e prever a possibilidade de certificar os chamados equipamentos drogômetros, os chamados drogômetros, equipamentos para aferir a presença de outras substâncias que estão no momento da abordagem atrapalhando a capacidade psicomotora do agente e impedindo a sua direção mais segura.
2: Muito bem, nós conversamos com Adroaldo Catão, secretário nacional de trânsito. Muito obrigada, secretário, por sua entrevista aqui à Voz do Brasil.
3: Eu que agradeço.
1: O fenômeno climático El Niño pode afetar diferentes áreas do país, com reflexo nas chuvas, na agricultura e até no abastecimento de energia.
0: Por isso, o setor elétrico também reforça o planejamento para se antecipar aos possíveis impactos do fenômeno e reforçar a segurança no fornecimento de energia.
1: As estratégias foram discutidas durante um evento promovido pela Agência Nacional de Energia Elétrica, ANEEL.
4: O risco de eventos climáticos extremos coloca o planejamento como uma das prioridades para o setor elétrico. A preocupação é reduzir os impactos de um possível El Niño intenso sobre o sistema, especialmente nas regiões mais vulneráveis, como explica Sandoval Feitosa, diretor-geral da Agência Nacional de Energia Elétrica, a ANEEL.
5: Projeções internacionais da Administração Nacional Oceânica e Atmosférica dos Estados Unidos estimam elevada probabilidade, mais de 90%, de um El Niño muito forte para ocorrer entre outubro e dezembro de 2026, reforçando a necessidade de preparação antecipada.
4: Para aumentar a segurança do sistema, o Comitê de Monitoramento do Setor Elétrico aprovou a antecipação de 1,8 gigawatts de capacidade. Essa quantidade pode abastecer mais de 1,5 milhão de residências ou alimentar grandes complexos industriais e cidades de grande porte. As distribuidoras de energia planejam investir cerca de R$20 bilhões na modernização das redes, enquanto o Operador Nacional do Sistema Elétrico, ONS, lançou um portal para acompanhar diariamente a evolução do fenômeno. No norte, a ANEEL também antecipou recursos para a compra e a estocagem de combustível antes da redução do nível dos rios. Para o secretário nacional de Energia Elétrica do Ministério de Minas e Energia, João Daniel Cascalho, a atuação conjunta é fundamental para enfrentar o cenário.
6: É isso que fortalece o setor, atuação coordenada, preventiva, antecipada e com ações efetivas. Por isso que, quando eu vejo aqui um painel com geração, transmissão, distribuição, Agência de Águas, Defesa Civil, Agência Nacional de Energia Elétrica, eu vejo que é assim que a gente atua de uma forma coordenada, com ações efetivas.
4: A articulação do Ministério de Minas e Energia com a ANEEL, a Agência Nacional de Águas e a Defesa Civil inclui ainda leilões de potência, monitoramento por satélite para prevenção e combate a queimadas e medidas relacionadas à vazão de Belo Monte. Reportagem Luciana Colares de Holanda.
0: E, Vamos continuar falando aí, Luciana, sobre energia, dessa vez dentro de casa, a economia dentro de casa.
1: Pois é, Luciana, na hora de comprar eletrodomésticos, por exemplo, existe uma etiqueta em formato de lâmpada nas cores preta e amarela.
0: É o selo Procel, uma referência para quem busca economia na conta de luz e mais eficiência energética.
1: Os detalhes você vai ouvir agora na reportagem de Márcia Fernandes.
7: O selo Procel de economia de energia ajuda a identificar produtos com maior eficiência energética. Ele é concedido aos equipamentos classificados pelo Inmetro na categoria A, que é a nota máxima concedida pelo Instituto, e indica aparelhos mais econômicos. Como explica o diretor do Departamento de Informações, Estudos e Eficiência Energética do Ministério de Minas e Energia, Sérgio Aire Moraes.
8: Uma espécie de medalha. Eu sei que, ao adquirir um determinado equipamento com o selo Procel, dentre todos os equipamentos classificados como A, ele é mais eficiente. Então, eu estou no topo da categoria. Então, cumpre esse papel de informar o cidadão que aquele determinado equipamento tem um reconhecimento, um mérito maior de eficiência.
7: O selo funciona como um indicativo para os consumidores que buscam economia na conta de luz. O biólogo Sinomar Fonseca foi com a família a uma loja em Brasília procurar uma geladeira e uma máquina de lavar e levou em conta o consumo de energia na hora da compra.
9: Eu sempre olho e tomo cuidado de entender, né, o que está sendo a mensagem que está sendo passada, e os selos, eles têm um indicativo, né, para mostrar esse consumo. Tento sempre escolher o melhor consumo.
7: Podem levar o selo outros produtos, como lâmpadas, ar-condicionado, ventilador, televisões e eletrodomésticos em geral. O selo Procel estende-se também às edificações, para indicar aquelas que oferecem melhor desempenho energético e economizam mais, como explica Sérgio Aire Moraes, do Ministério de Minas e Energia.
8: Ela tem que ser eficiente nos seus sistemas de iluminação, de ar-condicionado, e a própria estrutura envoltora da edificação, piso, parede, teto, elas têm que apresentar um melhor desempenho. Aí sim, passa a ter uma autorização de exibir essa placa do selo Procel na entrada da edificação.
7: Antes de receberem o selo, os produtos passam por testes e avaliações técnicas em laboratórios. Vale lembrar que, além da diferença na conta de luz, produtos e edificações que trazem o selo Procel têm menores custos de operação e manutenção e contribuem para um uso mais racional dos recursos naturais, já que consomem menos energia para realizar a mesma função. Reportagem Márcia Fernandes.
0: Produtores rurais, pesquisadores e consumidores contam agora com uma plataforma para acompanhar preços de alimentos e previsão de safras.
1: A Companhia Nacional de Abastecimento, a Conab, lançou uma nova versão do Portal das Informações, que reúne em um único endereço mais de 80 painéis e serviços agropecuários.
0: O gerente de dados e inteligência da Conab, Herbert Filgueiras, explica o impacto dessa modernização do serviço.
10: A reformulação do portal nasceu assim, com o objetivo de democratizar o acesso aos dados e informações que a Conab produz, né? E às vezes esses dados ficavam pulverizados, né? E difícil de encontrar. A gente consolidou diferentes ambientes distintos, modernizamos as interfaces de acesso, com o objetivo de fortalecer o processo de governança da informação de dados, né?
1: Acesse a plataforma em Portal de Informações, tudo junto, sem cedilha e tio, .conab.gov.br.
0: Celular, redes sociais e inteligência artificial já fazem parte da rotina de crianças e adolescentes.
1: E com tantos desafios no ambiente digital, professores também precisam estar preparados para orientar os estudantes sobre segurança, privacidade e uso responsável da tecnologia.
0: Uma formação gratuita e online oferece ferramentas para ajudar os educadores a levar esse debate para a sala de aula.
11: O uso excessivo de celulares, redes sociais e inteligência artificial por crianças e adolescentes desafia pais e professores. Para ajudar a orientar os jovens no mundo conectado, o Ministério da Educação e a SaferNet Brasil, com apoio do Governo do Reino Unido e da Meta, oferecem a segunda edição do curso gratuito Segurança e Cidadania Digital em Sala de Aula. A formação online é voltada para educadores das redes pública e privada. Com 40 horas, o curso aborda temas como tempo de tela, cyberbullying, proteção de dados e fake news, como explica a coordenadora-geral de Educação Digital do MEC, Ana Dalfabro.
12: Ele trata de temas sobre segurança e privacidade na internet. A gente sabe, né, a crescente violência que as crianças têm sofrido dentro do ambiente digital. Então, um curso super importante para esse público. Fala também sobre a necessidade de empatia, respeito nas redes, né, nessa convivência hoje dentro do mundo digital. Então, de fato, um curso muito útil para os professores hoje, dado o dia a dia deles em sala de aula. Curso é todo online, os professores conseguem fazer no seu ritmo, né? É hora que funciona melhor para parar e conseguir se dedicar a uma formação. Então, bem mão na massa.
11: Para fazer o curso, acesse o site avamec.mec.gov.br, faça o login com sua conta gov.br e busque por Segurança e Cidadania Digital em Sala de Aula, segunda edição. Depois, basta clicar em inscrever-se e começar as aulas. Reportagem Gilberto Evangelista.
1: Profissionais que ainda não têm curso superior ou que possuem graduação em área diferente daquela que atuam podem concorrer a bolsas integrais de licenciatura pelo PRILEI, um programa de formação inicial e continuada de professores.
0: Podem concorrer também a bolsas integrais de licenciatura aqueles que tiveram bom desempenho no Enem.
1: As bolsas são oferecidas por universidades federais, estaduais e instituições privadas sem fins lucrativos que participam do programa.
0: Para aderir ao PRILEI, as instituições privadas de educação superior devem acessar o Sistema Integrado de Monitoramento, Execução e Controle em cimec.mec.gov.br.
1: E essas foram as notícias do Governo Federal.
0: Uma realização da Secretaria de Comunicação Social da Presidência da República.
1: Com a produção da empresa Brasil de Comunicação.
0: Fique agora com as notícias do Poder Judiciário e do Congresso Nacional. Boa noite.
1: Boa noite, até amanhã.
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15: STF encerra amanhã julgamento da denúncia contra ex-deputados estaduais Rodrigo Bacelar e TH Joias do Rio de Janeiro.
16: STJ reafirma que envio de pornografia pela internet pode configurar importunação sexual.
15: Caixa Econômica Federal vai ter de pagar horas extras à bancária que não era obrigada a registrar ponto.
16: Boa noite, eu sou o Arthur Filho.
15: E eu sou Walter Lima.
16: A primeira turma do Supremo Tribunal Federal aceitou denúncia contra o ex-presidente da Assembleia Legislativa do Rio, Rodrigo Bacelar, e o ex-deputado estadual Tiago Raimundo dos Santos Silva, conhecido como TH Joias.
15: O julgamento acontece em sessão virtual da primeira turma, que termina amanhã, mas todos os votos já foram apresentados.
16: Eles são acusados de obstrução de investigação em um caso que envolve o vazamento de informações sigilosas da Operação Zargum, que investigava a atuação do Comando Vermelho e conexões com agentes públicos no Rio de Janeiro.
15: Bacelar e TH Joias são acusados de repassar informações sigilosas sobre a operação contra criminosos.
16: Crime de importunação sexual também pode ser praticado pela internet sem que haja contato direto.
15: Esse entendimento foi reafirmado pelo STJ. Fátima Uchoa.
17: Um homem enviou imagens íntimas a várias vítimas. Ele foi condenado por perseguição e importunação sexual a 4 anos e meio de reclusão em regime inicial semiaberto, mas o Tribunal de Justiça do Rio de Janeiro avaliou que o crime de importunação exigiria contato físico. No entanto, a 5ª turma do STJ restabeleceu a condenação do homem por entender que tal delito pode ser cometido por meio de recursos tecnológicos, sem que haja contato físico entre o criminoso e a vítima. Segundo o relator ministro Joel Ilan Paciornik, o crime de importunação sexual pode ser caracterizado pelo simples envio de fotos ou vídeos pornográficos sem o consentimento da vítima, o que foi verificado nessa ação penal.
16: A Caixa Econômica Federal vai ter de pagar horas extras a uma bancária que não era obrigada, por regra interna, a registrar o ponto.
15: A 7ª turma do TST decidiu que essa condição não afasta a obrigação da empresa de controlar a jornada. Samanta Flor.
18: A bancária afirmou que trabalhava das 8 da manhã às 8h30 da noite. A Caixa disse que ela cumpria jornada menor e que, por ser considerada funcionária que exerce um cargo de confiança, o registro de ponto era opcional. mas o banco não apresentou os controles de jornada. Para a sétima turma do TST, nessa situação, vale a suposição de que o horário informado pela trabalhadora é verdadeiro. A decisão foi unânime.
16: Justiça estabelece medidas para reforçar controle sobre mineração na APA do Tapajós, no Pará.
15: Decisão atende a pedidos feitos pelo Ministério Público Federal, Sabrine Menezes.
19: Com a sentença, se torna obrigatória a autorização prévia do ICMBio para iniciar o processo de lavra. Apenas o título minerário, concedido pela Agência Nacional de Mineração, não é mais suficiente. A Justiça também aprovou um acordo entre o MPF e o ICMBio que amplia a fiscalização e a proteção da unidade de conservação. A ação foi ajuizada pelo MPF em 2024, após identificar problemas na comunicação e na articulação entre os órgãos responsáveis pela regulação da mineração e pela proteção ambiental da APA.
16: Tribunal Superior Eleitoral proíbe Pablo Marçal de usar recursos oficiais para a campanha.
15: Decisão foi tomada na sessão desta quinta-feira e vale até o julgamento do mérito do registro de candidatura de Marçal. Guilherme Firmino tem mais informações.
20: O plenário do TSE deferiu tutela de urgência e proibiu Pablo Marçal de usar recursos públicos na campanha eleitoral. Marçal também foi vetado de participar da propaganda eleitoral gratuita no rádio, na televisão e de debates. No processo, o Ministério Público Eleitoral alega que Pablo está inelegível até 2032 e que não cumpriu o prazo mínimo de 6 meses de filiação ao PRTB para disputar as eleições. A decisão dessa quinta não antecipa o julgamento de registro de candidatura de Pablo Marçal, que ainda vai ser julgado pela Justiça.
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16: A você, uma boa noite.
15: E até amanhã.
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22: Eu sou Humberto Pinheiro e estes são os destaques de hoje do Jornal do Senado, que começa agora. Aumento de acidentes com motociclistas de aplicativos gera resposta do Senado. 7 organizações internacionais vão acompanhar as eleições de outubro no Brasil. Projeto torna obrigatória a orientação vocacional para jovens em medidas socioeducativas. Boa noite. O número de acidentes envolvendo motociclistas em atividade profissional cresceu 34,92% entre 2023 e 2025, segundo dados do Ministério Público do Trabalho. Diante desse cenário, projetos em análise no Senado propõem mudanças nas regras da atividade, incluindo a adoção de seguros obrigatórios e alterações nas exigências para a obtenção da Carteira Nacional de Habilitação. O repórter Douglas Castilho traz os detalhes.
23: Elvis Macedo, garçom morador do Rio de Janeiro, se dirigia da Zona Sul Carioca à cidade vizinha Niterói quando a moto que o levava se chocou com um carro, causando traumatismo craniano e a ruptura do fêmur. Elvis relatou sua experiência e chamou atenção para a observação no hospital de casos semelhantes ao seu.
24: Eu fiquei numa ala onde havia mais ou menos umas 20 pessoas que tinham o mesmo problema que o meu, se acidentaram de moto. E eu acho que esse assunto das motos por aplicativo devem ser discutidos mais nos meios políticos, que deve haver algum tipo de lei.
23: A percepção de Elvis é amparada por dados do Ministério Público do Trabalho, que demonstram que o crescimento nas notificações de acidentes de trabalho com motos aumentou 34,92% entre os anos de 2023 e 2025. Diante desse cenário, senadores apresentaram nos últimos anos projetos de lei regulamentando a profissão e garantindo mais segurança aos motoristas. Um deles obriga as empresas de tecnologia a fornecerem seguro de acidentes pessoais para os seus entregadores. Outro texto prevê a necessidade de um motociclista ter sua carteira de habilitação com a observação de que exerce atividade remunerada, o que gera novas obrigações ao piloto. Ambos os projetos aguardam votação nas comissões.
22: Democratizar o acesso aos investimentos e incentivar o pequeno investidor são objetivos de projeto de lei pronto para ser votado na Comissão de Educação. De autoria da senadora Jussara Lima, do PSD do Piauí, a proposta cria a Semana Nacional do Pequeno Investidor, na segunda semana de outubro, com ações de educação financeira, como seminários, palestras e debates. Segundo o texto, a iniciativa busca ampliar o conhecimento sobre finanças pessoais e estimular decisões baseadas em informações confiáveis. Para o senador Flávio Arnes, do PSB do Paraná, a medida também pode contribuir para reduzir golpes contra pequenos investidores. E a Comissão de Constituição e Justiça analisa o projeto de lei que torna obrigatória a orientação vocacional para adolescentes que cumprem medidas socioeducativas. A proposta já recebeu parecer favorável na Comissão de Educação. A reportagem é de Bruno Lourenço.
2: O projeto de lei inclui testes de aptidões, interesses e habilidades nos programas de atendimento socioeducativo. A regra valerá tanto para jovens que cumprem medidas em regime de semi-liberdade, quanto para aqueles que se encontram internados. A proposta já passou pela Comissão de Educação e Cultura, quando a senadora Tereza Leitão, do PT de Pernambuco, destacou que a capacitação profissional é essencial para afastar os jovens do crime.
3: A escolarização e a profissionalização do adolescente em conflito com a lei são, portanto, pilares desse sistema, pois funcionam como instrumento de ressocialização e de construção de projetos de vida que afastem o jovem da reincidência infracional.
2: Depois da CCJ, o texto vai ao plenário do Senado.
22: Nas redes sociais, a liberdade de expressão convive diariamente com a circulação de informações falsas e discursos de ódio. Encontrar um equilíbrio entre garantir o direito de se manifestar e combater conteúdos que podem causar danos foi o desafio discutido pelos senadores na Comissão de Educação. Durante a audiência, foi apresentado o programa Senado Verifica, um canal de interação do Senado com o cidadão para a checagem de informações publicadas em qualquer meio de comunicação. Repórter Rodrigo Rezende.
4: O senador Paulo Paim, do PT do Rio Grande do Sul, afirmou que discutir limites para o conteúdo publicado nas redes sociais envolve também o debate sobre liberdade de expressão e censura.
5: Defendemos a liberdade de expressão, que é um direito fundamental. O que precisamos é de um ambiente em que as pessoas possam debater, divergir, defender suas posições, sem transformar o outro no inimigo.
4: Frederico Franco Alvim, representante da Assessoria Especial de Enfrentamento à Desinformação do Tribunal Superior Eleitoral, ressaltou que as redes sociais podem prejudicar a democracia ao destacar determinados temas em relação a outros.
6: O fato é que a gente também tem dentro das redes sociais uma realidade deturpada, porque a realidade, a complexidade da realidade não cabe num feed de rede social.
4: Maria Laura Soares e Silva, jovem senadora do estado do Rio de Janeiro, afirmou que a velocidade de mudança das tecnologias exige iniciativas rápidas.
25: A inteligência artificial, em questão de 2-3 anos, avançou de forma inexplicável. E hoje é um realismo surreal, onde você nem consegue mais identificar o que é verdade e o que não é.
4: Durante a audiência, foi apresentado o programa Senado Verifica, um canal de interação do Senado com o cidadão, destinado à checagem de informações publicadas em qualquer meio de comunicação.
26: Eleições 2026.
22: O Tribunal Superior Eleitoral confirmou que pelo menos 7 organizações internacionais vão acompanhar as eleições de 2026 no Brasil. OEA, União Europeia e Parlaçu estão entre as entidades convidadas para acompanhar a preparação, a votação e a apuração. Repórter Pedro Pincer.
27: Foram convidadas oficialmente a Organização dos Estados Americanos, a União Europeia, a Liga dos Estados Árabes, a Rede dos Órgãos Jurisdicionais e de Administração Eleitoral dos Países de Língua Portuguesa, a União Interamericana de Organismos Eleitorais e a Rede Mundial de Justiça Eleitoral, além do Parlaçul. O presidente do TSE, ministro Nunes Marques, reafirmou a segurança e a credibilidade dos sistemas e dos processos eleitorais brasileiros.
28: O Brasil tornou-se, ao longo das últimas décadas, uma referência mundial na realização de eleições. A vanguarda entre as democracias representativas normativas contemporâneas é resultado da contínua e paulatina construção de um processo eleitoral eficiente, ancorado em normativos modernos e em sistemas tecnológicos capazes de garantir a transparência, a segurança e a credibilidade das eleições.
27: Na prática, as missões de observação eleitoral são tidas como pilares de confiança pública. Os relatórios independentes produzidos pelas comitivas avaliam a integridade dos sistemas e o cumprimento da legislação, sugerindo melhorias contínuas.
22: E você conhece o termo afroconveniência? É quando uma pessoa branca se declara negra para obter algum tipo de vantagem, como reserva de vagas nas universidades, por exemplo. Mudanças na declaração de cor de candidatos desde a aprovação de cotas para campanhas reacenderam o debate sobre a afroconveniência no contexto eleitoral. Quem explica é a repórter Marcela Diniz.
0: Dados preliminares do Tribunal Superior Eleitoral mostram que as candidaturas negras são maioria nas eleições de 2026, representando 49,9% do total. O aumento do número de pessoas que se declaram pretas ou pardas pode estar relacionado à maior identificação racial. Mas essa autodeclaração nem sempre corresponde à experiência de sofrer racismo ou à percepção das desigualdades sociais relacionadas à raça. Nesse contexto, aparece o conceito de afroconveniência, usado para descrever casos em que uma pessoa se declara negra para obter benefícios de políticas afirmativas como as cotas raciais. O senador Paulo Paim, do PT do Rio Grande do Sul, lembra que desde a Emenda Constitucional 133 de 2024, os partidos políticos devem destinar, no mínimo, 30% de recursos dos fundos eleitoral e partidário para candidaturas de pessoas pretas e pardas. É aí que a afroconveniência aparece como estratégia de campanha.
1: Muitos que nunca se identificaram como negro passam, a partir desse momento, a assumir uma negritude, entre aspas, para que eles tenham direito a um financiamento maior para sua campanha e também mais espaço na televisão. Você está tirando um percentual daqueles que realmente sofreram o preconceito nesse país.
0: De 2022 a 2026, 786 candidatos mudaram sua declaração de cor junto ao TSE. A maioria transitou de branco para pardo.
22: Com edição de Paulo Groba e trabalhos técnicos de João Lira, o Jornal do Senado fica por aqui. Acompanhe agora as notícias da Câmara dos Deputados. Boa noite e até amanhã.
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8: Projetos de lei ampliam o alcance do benefício de prestação continuada.
9: Comissões debatem limites para reajustes anuais nas alíquotas do IOF.
8: Parlamentares defendem políticas para combater a violência de gênero.
10: Boa noite. Carol D'Artora, do PT do Paraná, defende o avanço de proposta em debate na Câmara que criminaliza a misoginia. A deputada também apresentou projetos para ampliar o enfrentamento no ambiente digital, com punição a grupos organizados que financiam conteúdos de ódio contra as mulheres.
8: Carol D'Artora destaca que suas propostas também tratam da combinação entre misoginia e racismo nas redes sociais. A parlamentar afirma que esse recorte é necessário para proteger especialmente mulheres negras, mais expostas a crimes de ódio no ambiente digital.
10: A Lei Maria da Penha completou 20 anos em 7 de agosto. Jaque Rocha, do PT do Espírito Santo, considera que a legislação mudou o enfrentamento à violência contra as mulheres, ao criar mecanismos de proteção e ao responsabilizar os agressores.
8: De acordo com Jaque Rocha, a violência contra mulheres e meninas também ganhou novas formas, inclusive no ambiente digital. Por isso, a deputada defende a aprovação do projeto que criminaliza a misoginia como forma de ampliar a proteção contra discursos de ódio e violência.
10: Daniela do Vaguinho, do Republicanos do Rio de Janeiro, enaltece os 20 anos da Lei Maria da Penha. A deputada ressalta, porém, que os números de feminicídios e de casos de violência doméstica mostram que ainda há desafios a enfrentar.
8: Daniela do Vaguinho defende o fortalecimento da rede de proteção com mais delegacias especializadas, centros de atendimento e casas de acolhimento. Ela também destaca a importância da prevenção e da educação para evitar que a violência contra a mulher aconteça.
10: Maria do Rosário, do PT do Rio Grande do Sul, alerta para os riscos de violência e abuso contra crianças e adolescentes nas plataformas digitais. Ela defende o cumprimento do ECA digital e a responsabilização das empresas diante de conteúdos que estimulem violência e automutilação.
8: Maria do Rosário também apoia a suspensão das transmissões ao vivo da plataforma Discord no Brasil e afirma que é preciso fortalecer a proteção de crianças e adolescentes nas redes. Ela defende ainda o apoio às famílias e às escolas para prevenir esses riscos.
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12: Saúde.
10: A Câmara aprovou diretrizes para o atendimento no SUS de mulheres na menopausa. A repórter Paula Bittar acompanhou a votação.
13: A Comissão de Constituição e Justiça da Câmara aprovou uma proposta que cria diretrizes no Sistema Único de Saúde para a atenção integral à saúde de mulheres no climatério e na menopausa. O climatério é a transição entre a fase reprodutiva e a não reprodutiva da vida da mulher. Já a menopausa ocorre após 12 meses sem menstruação. Estudos do Ministério da Saúde mostram que o climatério está associado a sintomas físicos e psíquicos, como ondas de calor, distúrbios do sono, alterações do humor, osteoporose e maior risco cardiovascular. A relatora da medida na comissão, deputada Tabata Amaral, do PSB de São Paulo, ressaltou que aproximadamente 29 milhões de brasileiras estão no climatério, período de transição hormonal da mulher que pode começar por volta dos 40 anos, com casos também de menopausa precoce ainda antes disso. Ela destacou que, embora não seja uma doença, a menopausa pode afetar significativamente a saúde física, mental, sexual, metabólica e cardiovascular das mulheres, além de comprometer sua qualidade de vida, permanência no mercado de trabalho e geração de renda. A proposta aprovada estabelece que o SUS deve oferecer ações educativas e de conscientização, exames e medicamentos e atendimento integral e multiprofissional. O texto também prevê incentivo a pesquisas, produção de dados e monitoramento em parceria com estados e municípios. A proposta cria ainda o Dia Nacional de Conscientização sobre a Menopausa, a ser celebrado em 18 de outubro. O projeto, que cria diretrizes no SUS para a atenção integral à saúde de mulheres no climatério e na menopausa, pode seguir diretamente para o Senado, a menos que haja recurso para votação antes pelo plenário da Câmara. Da Rádio Câmara, de Brasília, Paula Bittar.
12: Direitos Humanos.
8: Benedita da Silva, do PT do Rio de Janeiro, defende medidas para combater o etarismo e pede que o envelhecimento não seja associado à perda de autonomia. Ela acredita que o preconceito se agrava quando combinado a fatores como gênero, raça, deficiência e condição social.
10: Benedita da Silva também propõe ações para promover um envelhecimento saudável, com mais acesso à saúde, cultura, esporte, educação e lazer. Ela sustenta que é preciso garantir não apenas mais anos de vida, mas qualidade de vida, participação social e respeito aos idosos.
12: Previdência.
8: Projeto de bacelar do PV da Bahia cria um auxílio transitório para o cuidador principal de pessoa que recebeu o benefício de prestação continuada. Pela proposta, o auxílio será pago por um ano no valor de meio salário mínimo após a interrupção do benefício com a morte do dependente.
10: Segundo bacelar, a medida busca amparar mães e cuidadores que deixaram o mercado de trabalho para se dedicar aos cuidados de familiares. O projeto também prevê o reconhecimento do período dedicado ao cuidado para fins de aposentadoria.
8: Heloísa Helena, da Rede do Rio de Janeiro, propõe a criação da Renda Universal de Cidadania para pessoas com deficiência, sem exigência de comprovação de renda. A ideia, segundo ela, é superar as limitações do benefício de prestação continuada e criar um modelo que fortaleça a proteção social.
14: Hoje no Brasil, infelizmente, para que se tenha acesso ao BPC, é preciso que a família não seja pobre, ela esteja à beira da miséria humana, por causa da vinculação a um quarto de salário. Então, nós entendemos que as pessoas que têm alguma deficiência, seja caracterizada como deficiência física, transtorno psíquico, mental, transtorno do espectro autista ou qualquer um outro, ele tenha direito a esse benefício.
10: Heloísa Helena conclui que a mudança pode ampliar a dignidade, a autonomia e a segurança econômica. Ela explica que, se aprovada, a renda básica de cidadania deve ser implementada de forma gradual e sustentável, como instrumento de apoio à sobrevivência e à inclusão social.
26: Justiça.
8: Lucas Redecker, do PSD do Rio Grande do Sul, afirma que novas investigações sobre fraudes no INSS reforçam suspeitas discutidas durante a comissão parlamentar de inquérito que apurou descontos indevidos de aposentados. O legislador critica a rejeição do relatório da CPI.
10: Lucas Redecker cobra a responsabilização dos envolvidos no esquema investigado, além da recuperação dos recursos desviados. O parlamentar avalia que, apesar de os aposentados terem sido ressarcidos, é necessário avançar nas punições para evitar a impunidade.
26: Trabalho.
8: A Câmara aprovou uma regulamentação para as profissões de agentes indígenas de saúde e de saneamento. A repórter Paula Bittar acompanhou a votação.
13: A Comissão de Constituição e Justiça da Câmara aprovou uma proposta que regulamenta as profissões de agente indígena de saúde e de agente indígena de saneamento. Segundo o texto aprovado, para exercer as funções, o profissional deverá ser indígena, residir na área da comunidade de atuação, ter idade mínima de 18 anos, dominar a língua da comunidade e conhecer os costumes e sistemas tradicionais de saúde do povo indígena. Será exigida ainda a conclusão do ensino fundamental e de curso de qualificação específico definido pelo Ministério da Saúde. O agente indígena de saúde atuará na prevenção de doenças e na promoção da saúde das populações indígenas. As ações serão domiciliares ou comunitárias, individuais ou coletivas, seguindo as diretrizes do SUS. Os agentes devem atuar para prevenir doenças, monitorar a saúde dos indígenas, prestar primeiros socorros e mobilizar as comunidades. Já o agente indígena de saneamento trabalhará com a mesma finalidade, atuando especificamente em saneamento básico e ambiental. Entre as atribuições dele estão o monitoramento e a manutenção de sistemas de saneamento e ações de saneamento para prevenir doenças. A relatora na comissão, deputada Lídice da Mata, do PSB da Bahia, ressaltou a relevância dessa proposta.
15: É um projeto que já estava aqui na comissão há algum tempo, que trata do reconhecimento dos agentes de saúde indígena. Esse é um projeto que diz respeito ao acesso à saúde da população, daqueles que mais precisam, especialmente da nossa população indígena. Tem interesse do Ministério da Saúde para que fosse aprovado, mas principalmente o interesse dessa casa em aprovar projetos que são projetos de origem nos nossos deputados.
13: A proposta que regulamenta as profissões de agente indígena de saúde e de agente indígena de saneamento já pode seguir ao Senado, a menos que haja recurso para votação antes pelo plenário da Câmara. Da Rádio Câmara, de Brasília, Paula Bittar.
26: Agricultura.
10: Zé Neto, do PT da Bahia, apresentou o projeto que amplia o acesso de cooperativas de agricultura familiar a financiamentos para a instalação de sistemas de geração de energia renovável. A proposta busca reduzir custos e estimular o uso de fontes como solar e eólica no campo.
16: O que nós queremos é, já existe o projeto 1228, que prevê 10% dos recursos do BNDES com juros bem plausíveis, para que esses juros mais baixos atendam os pequenos e microempreendedores do campo da agricultura familiar. E nós estamos estendendo isso com o nosso projeto, que é o projeto 3066, que ele visa exatamente trazer também para esse foco as cooperativas de agricultura familiar. Nós precisamos fortalecer as cooperativas.
8: De acordo com Zé Neto, o financiamento com juros mais baixos pode ampliar a geração de energia limpa no campo. Ele acredita que a medida pode beneficiar especialmente produtores das regiões norte e nordeste do país, onde há grande potencial para a geração de energia solar.
26: Economia.
10: Comissão da Câmara aprova projeto que limita aumentos do IOF. Entenda na reportagem de Silvia Munhato.
2: A Comissão de Desenvolvimento Econômico da Câmara aprovou projeto que fixa novos tetos para as alíquotas do Imposto sobre Operações Financeiras, o IOF, além de criar limites para eventuais aumentos de alíquotas. O deputado Maurício Marcon, do PL do Rio Grande do Sul, relator do texto, foi favorável à medida.
3: Então, o IOF, ele é o imposto regulatório, ele foi criado, né, para a gente ver o rastreio do dinheiro, mas não ser arrecadatório. E o governo hoje tem usado esse imposto para arrecadar. Então, a gente coloca um limite nesses aumentos que o governo pode fazer, justamente para tentar trazer segurança jurídica para quem quer investir no Brasil.
2: Pela proposta, o aumento máximo anual do IOF sobre operações de crédito seria de 70%, para operações cambiais, de 100%. Na discussão do texto na comissão, o deputado Helder Salomão, do PT do Espírito Santo, foi contrário às mudanças, por entender que elas alterariam o cenário atual, resultando em perda de arrecadação sem uma necessária compensação. A proposta que fixa novos tetos para o IOF e cria limites para futuros aumentos será analisada agora pela Comissão de Finanças e Tributação. Da Rádio Câmara de Brasília, Silvia Munhato.
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26: Relações Exteriores.
8: Welter, do PT do Paraná, apoia o combate à disseminação de fake news, lembrando que a desinformação representa uma ameaça à democracia. O deputado também critica o que considera interferência externa no debate político e eleitoral brasileiro.
10: Ao fazer um balanço positivo da economia, Welter cita a geração de empregos, o controle da inflação, o aumento da renda e a redução das desigualdades. O parlamentar também menciona os investimentos do governo federal em saúde, educação e infraestrutura.
8: Jandira Fegali, do PCdoB do Rio de Janeiro, critica a postura do governo dos Estados Unidos em relação ao Brasil. Ela afirma que a retomada de uma política que busca subordinar a América do Sul aos interesses norte-americanos representa uma ameaça à soberania dos países da região.
10: Jandira Fegali alerta para possíveis interferências indevidas no processo eleitoral por meio das redes digitais, com questionamentos sobre as urnas eletrônicas. A parlamentar defende uma reação institucional que preserve a independência do Brasil e o funcionamento da democracia.
26: Meio ambiente.
8: Alguns métodos de alimentação de animais utilizados para produzir iguarias causam sofrimento aos bichos. Por isso, uma lei já sancionada pela Presidência da República, depois de aprovada nas comissões da Câmara, proíbe a produção e a sua comercialização no Brasil. Saiba mais na reportagem de Maria Neves.
20: Aprovado na Comissão de Constituição e Justiça da Câmara dos Deputados, o projeto que proíbe a produção e a venda de alimentos produzidos por meio de alimentação forçada de animais. Um exemplo de produto resultante da alimentação forçada de animais é o foie gras, nome dado ao fígado gordo de pato ou ganso, que é uma iguaria francesa. Como explica o deputado Áureo Ribeiro, do Solidariedade do Rio de Janeiro, que foi relator do texto em uma das comissões da Câmara, o processo pode causar doenças e levar à morte precoce do animal.
21: A alimentação forçada é uma prática extremamente cruel. Funciona com a introdução de tubos na garganta das aves para aumentar artificialmente o fígado do animal. Nós estudamos o tema e vimos que isso provoca sofrimento intenso e aumenta muito a mortalidade dessas aves.
20: Quem descumprir a nova lei pode receber como punição detenção de 3 meses a 1 ano e multa. Essa pena está prevista na Lei dos Crimes Ambientais, que também estabelece outras sanções administrativas para quem maltrata animais. Pelo texto aprovado, a proibição abrangerá tanto os produtos vendidos na forma natural quanto os enlatados. Da Rádio Câmara de Brasília, Maria Neves.
26: Comissões.
10: Chico Alencar, do PSOL do Rio de Janeiro, defende projeto que condiciona a liberação das chamadas emendas PIX à aprovação prévia de um plano de trabalho. Autor da matéria, ele explica que o objetivo é ampliar o controle sobre esses repasses diretos a estados e municípios.
8: Chico Alencar também ressalta que a proposta cria mecanismos de rastreamento dos recursos, prestação de contas e uso de conta bancária específica. O deputado argumenta que as medidas podem evitar desvios após auditorias apontadas em irregularidades na aplicação do dinheiro.
26: Esporte.
10: Luiz Lima, do Novo do Rio de Janeiro, comemora a aprovação de projeto que torna permanente a lei de incentivo ao esporte, eliminando a necessidade de renovação periódica do benefício fiscal. Com o autor da proposta, o deputado avalia que a medida dá mais estabilidade aos projetos esportivos.
1: A lei de incentivo do esporte é a oportunidade que a gente tem de empresas, pessoas jurídicas ou pessoas físicas, destinarem um percentual todo ano que pagaria em relação a tributo federal para o governo federal, puder destinar para entidades que pleiteiam a lei de incentivo junto ao Ministério do Esporte. Agora é perene, é para sempre. Há 20 anos a gente já tem a lei de incentivo do esporte em atividade no nosso país, e você garantir a perenidade igualando a cultura foi muito satisfatório para a política esportiva e para o brasileiro que gosta e ama esporte.
8: Luiz Lima ressalta que a lei de incentivo ao esporte beneficia projetos nas áreas competitiva, educacional, de inclusão e de reabilitação. Ele defende equiparar o percentual destinado por empresas, atualmente em 3%, ao previsto para o setor cultural, com o objetivo de acelerar a execução das iniciativas.
10: Termina agora o Jornal Câmara dos Deputados, produzido pela Rádio Câmara, com trabalhos técnicos de Everson Urani e apresentação de Val Monteiro e Márcio Aquilissardi. Boa noite.
8: A Voz do Brasil volta amanhã. Boa noite.
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0: aproveitar a vida. Você aproveita a vida? É muito comum ouvir-se as pessoas, e principalmente os jovens, dizendo que querem aproveitar a vida. E isso geralmente é usado como desculpa para eximir-se de assumir responsabilidades. Mas afinal de contas, o que é aproveitar a vida? Para uns, é matar-se aos poucos com as comilanças, bebidas alcoólicas, fumo e outras drogas. Para outros, é arriscar a vida em esportes perigosos, noitadas de orgias, saciedade dos desejos físicos. Talvez isso se dê porque muitos de nós não sabemos por que estamos na Terra. E por essa razão desperdiçamos a vida em vez de aproveitá-la. Certo dia, um jovem que trabalhava em uma repartição pública na companhia de outros colegas, que fumavam e bebiam todos os finais de expediente, foi convidado a acompanhá-los. Ele agradeceu e disse que não bebia e que também não lhe agradava a fumaça do cigarro. Os demais riram-se dele e lhe perguntaram com ironia se a religião não lhe permitia, ao que ele respondeu: "A minha inteligência é que me impede de fazer isso." "E que inteligência é esta que não lhe permite aproveitar a vida?", perguntaram os colegas. O rapaz respondeu com serenidade: "E vocês acham que eu gastaria o dinheiro que ganho para me envenenar? Vocês se consideram muito espertos, mas estão pagando para estragar a própria saúde e encurtar a vida, que para mim é preciosa demais." Observando as coisas sob esse ponto de vista, poderemos considerar que aproveitar a vida é dar-lhe o devido valor. É investir os minutos preciosos que Deus nos concede em atividades úteis e engrandecedoras. Quando dedicamos as nossas horas na convivência salutar com os familiares, estamos bem aproveitando a vida. Quando fazemos exercícios, nos distraímos no lazer, na descontração saudável, estamos dando valor à vida. Quando estudamos, trabalhamos, passeamos, sem nos intoxicar com drogas e excessos de toda a ordem, estamos aproveitando de forma inteligente as nossas existências. Quando realmente gostamos de alguma coisa, fazemos esforços para preservá-la. Assim também é com relação à vida. E não nos iludamos de que a estamos aproveitando acabando com ela. Se você é partidário dessa ideia, vale a pena repensar com seriedade em que consiste o aproveitamento da vida. E se você acha que os vícios lhe pouparão a existência, visite alguém que está se despedindo dela, graças a um câncer de pulmão provocado pelo cigarro. Converse com quem entrega suas forças a uma cirrose hepática causada pelos alcoólicos. Ouça um guloso inveterado que se encontra no cárcere da dor por causa dos exageros de mesa. Visite um infeliz que perdeu a liberdade e a saúde para as drogas que lhe consomem lentamente. Vislumbrando a vida por esse prisma, talvez mude o seu conceito sobre aproveitar a vida. A vida é um poema de beleza cujos versos são constituídos de propostas de luz, escritas na partitura da natureza, que lhe exalta a presença em toda parte. Por consequência, a oportunidade da existência física constitui um quadro à parte de encantamento e conquistas, mediante cuja aprendizagem o espírito se embeleza e alcança os altos planos da realidade feliz.
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0: Bom dia, minha gente querida. Já são 4 horas e 56 minutos. 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Bom dia, minha Bahia, bom dia, meu Brasil.
1: Bom dia, Titio Falcão.
0: Bom dia, Juju, bom dia.
1: Bom dia, Titio Falcão.
0: Bom dia, meu rei.
1: Titio Falcão, o café já tá pronto?
0: Eu trouxe um cafezinho com leite aqui, o café tá um pouco ralo, né? Não tinha mais jeito, botei leite, mas dá pra beber, tá bom, né? Que a paz de Deus esteja no lado de cada um de vocês, né? Mais uma sexta-feira chegando, mais um final de semana. Como o tempo tá passando rápido, né, gente? Como o tempo tá passando rápido. Bom, pra quem vai mandar mensagem a partir de agora, tá bom? Eu tenho esse tema aqui pra vocês participarem, tá bom? Olha, 80% dos homens solteiros não querem mais relacionamentos sérios, viu? É o que aponta uma pesquisa. Diante disso, eu te pergunto, hein? E você, hein, que tá solteiro, você quer relacionamento sério? E você, mulher, você também quer um relacionamento sério? Vocês acham que essa pesquisa é balela, é conversa pra boi dormir, hein? Vai interagindo comigo, tá bom? O zap da nova é o 98806-8468.
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0: Bom dia pra todos vocês, meus amigos. Peço a vocês que não ultrapassem o tempo de 30 segundos, tá bom?
3: Bom dia,
0: Marcelo. Bom dia.
3: Como é que tá?
0: Tudo bem, Marcelo.
3: Calma, meu nome é esposa Rosa. Eliana, Poliana, Paula, Paulo lá em São Paulo, minha irmã, todos meus irmãos, todos meus sobrinhos, toda minha sobrinha. Vou mandar um abraço também pra Gelson Preto, pra Zé Pintu, Zé da Onça, Zé Bala, Mangangá, toda a equipe de Mangangá, Pio da Pilato, Robson do Bafito, Pé de Pano, professora Lula, Paulo, para todos meus amigos da região, todo mundo pegar. Valeu, Falcão, fica com Deus, Deus abençoe. Mano.
0: Valeu, Marcelo, um abraço, bom dia para você, Marcelo.
4: Ô, Falcão, bom dia.
0: Ô, Nilson.
4: É Nilson da Fazenda Real.
0: Um abraço, meu irmão.
4: Tô ligado no musical sertanejo,
0: hein? Obrigado pela mão, Nilson.
4: Mandar um alô aí pra minha mãe, Goi, o esposo dela, Zezé, minha irmã Nilda, o esposo da minha irmã também, Valdemir. Um alô pra Milton. Meu irmão Milton também, na Aurora.
0: Milton sumiu, né?
4: Um abraço aí pra Juju e Renan. Valeu, Falcão.
0: Valeu.
4: Tô ligado aí no musical sertanejo.
0: Valeu.
1: Um beijo pra você. Oi, meu amigo, eu tava com saudade de você.
0: Oh, essa noite fez um friozinho bom, né? Oh, a neblina forte. Eita, nós, um cobertorzinho de orelha é bom demais. Olha, bom dia, amigo Falcão. Radiola hoje top com Roberta Miranda. É, e Evaldo Braga. Um abraço aí pra todos os ouvintes da zona rural e de Piauí região. Guedes na Fazenda Valdivino. Fábio de Ubaitaba, Tony de Procópio. Cosme na Fazenda de Zeca Souza. Neto da Fazenda de Jardim. É, de Arone, Netinho do Porco, Velho Cabeção, Mano Véi, Nilson do F4000, Tim da Tilápia, Zé Paulo, Zé da Onça, Isaac do Bar, Pai Paulo e Mãe Roxinha, Robson Quebra Filtro, valeu líder de audiência, valeu meu amigo Babão, bom dia Babão, bom dia.
5: Bom dia, Falcão.
0: Bom dia, meu velho.
5: Bom dia, em nome de Jesus. Já fiz o café,
0: Falcão. Opa, nós.
5: Mandou um alô aí pra Rubalo, pra Toinho do Garipo, Toinho da Saracura, pra Toinho da Banana. E pra você, Falcão.
0: Valeu. Deus abençoe nosso dia. Um abraço, meu velho, um abraço. Licença, bom, quero vocês participando. 80% dos homens solteiros não querem mais relacionamento sério, é o que aponta a pesquisa, tá bom? Eu quero saber a opinião de cada um de vocês, é verdade? A mulher também tá querendo relacionamento sério, não quer? Qual a opinião de cada um de vocês, viu? É muito importante a interação, tá bom? Tem muita gente ainda participando, viu? Eu ainda tô em 4h23, hein? Atendendo ali em 4h23.

meu amigo trabalhador. Olha a hora, minha amiga dona de casa. 5 horas 8 minutos. 5 e 8 da manhã. Olha, uma pesquisa aponta que 80% dos homens solteiros não querem mais relacionamentos sérios. Qual a sua opinião, hein? E você, mulher, tá querendo um relacionamento sério? Qual a sua opinião, minha amiga Thaís Lohan? Thaís, você tá querendo, Thaís, um relacionamento sério? Ou tá de boa? 5 horas 8 minutos. Bom dia, minha Bahia. Bom dia, meu Brasil. Eu não te...

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pra nós, olha a hora, bichinho, olha a hora, 5:12, bom dia minha Bahia, bom dia meu Brasil, qual sua opinião, hein? Você acha que fez tudo mesmo, essa pesquisa, ela tá correta? 80% dos homens solteiros não querem mais relacionamento sério, é o que diz a pesquisa, hein? E você, mulher, quer relacionamento sério? Você, meu amigo homem, se ficasse solteiro, você queria relacionamento sério? 5:12, aí é Paraná.

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0: hora, meu amigo trabalhador. Olha a hora, minha amiga dona de casa. Acerta o seu pelo meu.
1: Titio Falcão, faz a hora aí.
0: 5 horas e 20 minutos.
1: Bom dia, Titio Falcão.
0: Bom dia, bom dia, bom dia, Juju.
1: Bom dia, Titio Falcão.
0: Bom dia, meu rei.
1: Titio Falcão já tá na hora de ir pra escola.
0: Daqui a pouquinho, 6 horas é logo ali, hein?
1: Titio Falcão já tá na hora de ir pra escola.
0: Daqui a pouquinho, meninos, daqui a pouquinho. Piauí agora está com 14 graus. Essa noite fez um frio, hein? É, eu não costumo dormir de camisa. E hoje eu dormi de camisa, mesmo assim senti frio. Opa, nós! Bom, quero que vocês vão interagindo, tá bom? 80% dos homens solteiros, tá bom? Não querem mais relacionamento sério, é o que aponta uma pesquisa. Qual a tua opinião, hein? Você, mulher, quer relacionamento sério? Você, meu amigo homem, se sair do relacionamento, você teria coragem de entrar em outro relacionamento? Vai interagindo comigo aí, tá bom? 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Alô, Cecília. Cecília tá dormindo agora, né? 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Meninos, manda um beijo pra Laiane.
1: Um beijo pra você.
0: Ela deve estar dormindo agora, né?
1: Um beijo pra você. Ô, minha amiga, eu tava com saudade de você.
0: Opa, nós, alô, Renato da Farinha. Manda um beijo aí pra Dona Maridete.
1: Um beijo pra você.
0: Ela tá retada, viu?
1: Um beijo pra você.
0: Alô, Dona Maridete, tenha calma, mulher.
1: Eu tava com saudade de você.
0: 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Ó, deixa eu ver aqui, eu ainda tô em 4h25, hein? Ainda tô aqui em 4h25 nas mensagens, né? Vamos ver.
2: Oi, Falcão, bom dia.
0: Oi.
2: É Sil.
0: Ô, Sil.
2: Um alô pra Juju, pra Renan.
0: Ô,
2: pra você.
0: Cio. Valeu, Sil.
2: Passa uma música de José de Camargo Luciano, Olho de Lua.
0: Olho de Lua.
2: Descer pra Dona Eliane Xavier.
0: Valeu, Eliane Xavier. Fala, Eliane Xavier, eu toquei uma música, Saga do Vaqueiro. Saga do Vaqueiro, ela sempre pede aqui. Alô, Eliane Xavier, bom dia, bom dia. Alô, Gedeon dos Contra. Bom dia também. Manda um abraço aí pra Crio. Crio na Rua do Fuá. Alô, Crio. Um abraço, bom dia pra você aí. Rua do Fuá, rapaz, em Santa Terezinha. Falei errado ontem, né? Valeu, Crio, um abraço, bom dia pra você. Alô, meu amigo Miquel, minha tia, Miquel, vai.
3: Esse daí não vai nem empurrando.
0: Alô, Miquel, bom dia, meu irmão. Olha, bom dia, Falcão, Juju e Renan. Uma sexta-feira de muita paz, né, pra todos nós. Mando um bom dia pra Clarice Brandão, Chayane, Binho, Clériston Brandão, Jaime Brandão, Líria, Dandara, Fábio de Ubaitaba, Cachorrão de Raça e todo de Dovente, se possível, passa uma música de Leandro Leonardo, Fim de Semana Sem Você. Tem até uma música de Leandro Leonardo agora no gatilho ali, viu? Helenise Brandão, ela mandou mensagem 4h30, valeu, Brandão. Olha, olá, Falcão, um bom dia aí pra você e pra todos os seus ouvintes. Falcão, toca aí, Fernando Mendes, eu ofereço aí pra Gil Vaqueiro, pra Carrai, a esposa, Juju, Reinan, Ivo Vaqueiro, Zezé Pedreiro, Pescador Mentiroso e pros seus ouvintes. Olha, aí o Fernando Mendes já sai do estilo sertanejo, tá bom? Já sai, aí é pro programa Radiola, tá bom, Coxa? Um abraço, bom dia pra você, meu amigo Coxa. Alô, Coxa. Eu ainda tô em 4h47 ainda nas mensagens, viu?
4: E aí, Renan, meu bom dia, ouvinte da Nova FM. Falco, que você passa a música aí. Vavá Machado Marcolino, Falco. Vavá Machado Marcolino, oficina com meu amigo. Manda um abraço, sua esposa Aline, Cecília, toda a equipe de trabalho. Meu amigo Marcelo Navegão, sua esposa, Cecília, toda a equipe de trabalho. Meu amigo Danilo, meu amigo Robin, que é baixinho. Outro, sua família, ele também escuta. Para Paulo e professor Arão na região dos Boi, para Paulo e mãe Roxana, minha irmã Dulce, para o amigo Roque da Viola, meu amigo Dentinho, meu irmão Paçoca, e meu amigo Fábio, na Fazenda Nova Esperança, meu amigo Babão, na Avenida Laura de Freitas, meu amigo Turico, para todos os ouvintes, bom dia,
0: Paulo. Valeu, Pio, valeu, Pio. Alô, Tônio. Alô, Tônio.
5: Juju.
0: Alô, Renan. Tônio. Um abraço, Falcão. Bom dia.
5: Bom dia. Um ótima pra sexta-feira para nós.
1: Oi, manda um alô pra galera de Itaúna,
5: pra IPAU. Um alô aí pro meu filho Arthur.
0: Alô, Arthur.
5: Que Deus abençoe. Valeu, Falco. Deus abençoe o nosso dia, Falco.
0: Você também, meu irmão.
5: Tô saindo pra trabalhar, ô, mas rapaz, o rádio não tá ligado.
0: Ô, rapaz.
5: Valeu, Falco.
0: Valeu, meu irmão. Ô, Juju, manda um beijo pra ele aí.
1: Oi, bom dia. Tudo bem com você?
0: Aí, ele tá bem, né? Tá com saúde, tá ótimo, né? Tá ótimo. Olha, bom dia, Falcão. Sobre a pesquisa, hoje em dia é difícil achar alguém pra se relacionar sério. É o meu amigo Rafael. Então você quer dizer que vai ficar... Você acha melhor é ficar solteiro, né? Valeu, meu amigo Rafael. Porque, olha, 80% dos homens solteiros não querem mais relacionamento sério. É o que aponta a pesquisa. Meu amigo Rafael disse que hoje é difícil encontrar alguém pra relacionar sério. Valeu, Rafael. Tu encontra aí, né? Tem mulheres querendo se relacionar sério aí, né? Do jeito dela. E também os homens também, tá tudo de cabeça pra baixo, né?
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0: Valeu, tia Glorinha. Abraço, bom dia, Glorinha. 5:26, Thaís Lohan.
7: Bom dia, Fausto.
0: Bom dia.
7: Sextou, né?
0: Sextou
7: mais uma
0: vez.
7: Semana se concluindo. Tô aqui na escuta, em Aiquara, meu amor. E a pesquisa,
0: sim,
7: eu digo que eu adoro ficar solteira. Olha. Tô um bom tempo solteira. Eu gosto de pegar e não me apegar.
0: Olha, rapaz.
7: Pra mim viver a vida livre, assim, independente.
0: Não me apegar.
7: Nada contra os casados e as casadas, né? Mas solteira é bom curtir o momento. E tô aqui na escuta, meu amor. A música da sequência vai para todos os ouvintes de AZ, Papel de Pano, Lúcia e todo mundo. Lúcia e todo mundo, né?
0: Valeu,
7: escuta. Beijo, Thaís Lohan.
0: Eu gosto de pegar e não me apegar. Valeu, Thaís Lohan. Um abraço, bom dia para você, Thaís. Tem um tempo bom que eu não vou em Aiquara, viu? Tem um tempo bom que eu não vou em Aiquara. Um abraço aí para todos vocês de Aiquara, viu? Cidadezinha bacana, né? Pacata. Gostou do sentimento? Leandro Leonardo, 5:27. Bom dia, minha Bahia. Bom dia, meu Brasil. Como é bom ter um gostoso sentimento, né?

Opa, nós, coisa boa. Preciso fazer do meu jeito, amor, com você. Oh, aí fica aquele gostoso sentimento, né? Acerta o seu relógio pelo meu horóscopo, 5:31. Bom dia, minha Bahia. Bom dia, meu Brasil. Liguei pra dizer que te amo, Alan e Aladim. Vamos acordando, meu amigo trabalhador. Acorda, minha amiga dona de casa. Oh, trem bom de ouvir.

0: trem bom de ouvir, Alan e Aladim. Liguei pra dizer que te amo, meus amigos. 80% dos homens solteiros não querem mais relacionamento sério, é o que aponta a pesquisa. Bom, a Thaís Lohan, que pega, mas não se apega. Pega, mas não se apega. Alô, Thaís, bom dia. E Piauí está com 14 graus agora, hein? Olha, a temperatura vai variar entre 14 a 27 graus, é o que aponta o clima tempo. O sol vai estar nascendo às 5 horas e 51 minutos. Está previsto aí para o pôr do sol às 17 horas e 33 minutos. Hoje sol com algumas nuvens, não chove, hein? Clima tempo está dizendo que não chove, tá bom? Fez frio hoje aí, hein? Opa, fez um friozinho bom, né? Bom, deixa eu ver aqui onde eu parei. Agora meu amigo Arnaldo, lá na fazenda Lusitânia. Alô, Arnaldo.
1: Bom dia, Falcão.
0: Alô, aqui é Arnaldo. Bom dia, bom dia.
1: Eu quero que você mande um alô pra minha mãe, Araíde, pra toda a vizinhança da Lusitânia, pra Valdício, pra Bárbara, pra Natan, a Luísa. Não morre sempre, era pra essa galera toda aí, Sil, Pita, Valmir, Maria, Gideon, a esposa dele, pra todo mundo, vocês, o Renan e Manuel da Horta. Valeu, Pacão.
0: Valeu, meu amigo, um abraço, bom dia pra você, meu amigo. Homem é condenado a 35 anos de prisão por matar pai e filhos em Jequié. Eu lembro dessa aí. Bom, a gente sabe que no Brasil não se cumpre mais de 30 anos, né? E ainda tem os benefícios, os relaxamentos da pena, né? Relaxamento da pena. Bom, mas tá aí, é o que vale aí, tirar, destruir uma família, na verdade, né? Porque você que tem um pai e um filho executado a tiros, isso aí foi no trabalho, eu lembro perfeitamente. É, 35 anos, meu amigo, eu vou te falar. Esse Brasil é um país falido. Porque a pessoa não cumpre, no Brasil não cumpre 30 anos. Ele foi condenado a 35, mas vai ter os benefícios. Sempre tem, né, os benefícios da lei, né?
2: Beleza, Falcão.
0: Ô, meu amigo Zé Carlos.
2: Para todos, meu irmão. Bom final de semana, com muita saúde, muita paz, porque sextou. Valeu. Eu tô aqui na sintonia, fiz um cafezinho quente também, tô aqui deitadinho, tá fazendo muito frio, Falcão.
0: Ah, fazendo um friozinho bom, um abraço aí. Você era pra participar da pesquisa, rapaz, né? 80% dos homens solteiros preferem ficar, ou seja, preferem viver sozinho, né? Ah, deixa eu ver aqui como foi aqui a colocação mesmo, certinha. 80% dos homens solteiros não querem mais relacionamentos sérios, é o que aponta a pesquisa, e você é solteiro, né? Valeu, um abraço, bom dia pra você, meu amigo Zé Carlos. Olha, bom dia, Falcão, Juju, Renan. Deus abençoe sempre todos nós. Olha, depois da rede social, o ser humano chegou a um ponto meio estranho, mas cada um faz o que bem entender, né, da sua vida. Esse é meu ponto de vista, mas tá bom, né? Tá bom fazer o quê? Manda aí um abraço aí pra Helenise Brandão, pra tio Jaime, Fernando aí na Aparecida, pastor Alcides, Zé Paulo, Liz, aí na Aparecida, Jackson, Isaac, valeu, Foster, é o nobre Cássio, o cachorrão de raça, valeu. Bom, o Cássio já acha que depois da gente sofrer, ficou tudo complicado, realmente, né? Realmente tá uma baderna, estão se mostrando demais, estão mostrando o corpo, mas cada um faz da sua vida que bem quer, né? Olha, bom dia, meu amigo. Manda um abraço aí pra Marcelo, pra Val, Pio, Guedes, Zé Vaqueiro, Quinho, Nengo, Sil no Corcovado, Edmilson, e aí na torre pra Zé Hilto. Manda um abraço também pra Aldo, Nil e Fred. Eu casaria de novo, quero ficar só nada. Meu amigo, que é o Danilo, né? Tá no nome de Adriele. Manda aí, tá vendo? A pesquisa não bate certo aí pro Danilo. Danilo falou que casaria de novo. Não quer ficar só nada, rapaz. Valeu, Danilo. Valeu. Grande abraço, hein? Obrigado por interagir.
3: Bom dia, Fábio.
0: Bom dia, meu amigão.
3: Mandar alô pra minha esposa aí, uma Juju, Renan, Maverick. Meu filho Gelo, Japumirim, família. Que Deus lhe dê um bom dia de muita paz e saúde.
0: Valeu, meu irmão. Valeu, meu amigo. Grande abraço. Bom dia pra você. Aô, pra nós, Chico Rei, Paraná. Corpo e Alma é o nome da música. 5h38, meu amigo Danilo falou que casaria novamente. Negócio de ficar só tá por fora, hein? Aô, pra nós.

0: esse Correio Paraná, esse final de semana, esse domingo, eu vou ficar lá no sítio, só de boa, ouvindo o sonzinho, né? Tomando um cafezinho aqui, é o trem bom, né? Ô, café não saiu daquele jeito não, saiu ralo. É, saiu ralo, mas com leite já ficou bom, já tá do meu agrado, viu?
1: Bom dia, Falcão.
0: Opa, nós, Pele, bom dia,
1: Edclay. Sextou, Falcão.
0: Opa.
1: Falcão, eu gostaria de ouvir aquela música, Falcão. Chuva no telhado.
0: Ô, oh, cafezinho.
1: Pra gente ouvir.
0: Valeu, Edclay, um abraço, bom dia pra você no oferecimento de Ciência é o Lanche. 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Cafézinho bom, hein? Oh, rapaz. Vou dizer, cafézinho com leite tem coisa melhor, não. 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Alô, Léo do Frango. Chama Léo do Frango, meu patrão. Fala, Léo, meu patrão.
2: Alô, Falcão.
0: Fala, meu Léo.
2: Alô a todos os ouvintes. Um abraço pra vocês.
0: A você também,
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0: 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Alô, tia Glória. Ih, rapaz, hoje era pra sortear um brinde, né? É, Glorinha. E aí o Sandrinho não me falou mais nada, eu também me passei, né? Mas não tem nada não, a gente tortinha, viu? Olha, bom dia, Falco, é Loura. Essa pesquisa pode ser verdadeira enquanto você é jovem, porém, chegando à idade, temos a necessidade de termos um companheiro. Olha aí, um alô aí pra Dona Lourdes, aí na Rua da Granja, pra Marcelo, pra Pio, Fábio, Pé de Pano, Gado Velho, Lucinha, você e eu, né? E todos que mandam um alô pra Loura, valeu Loura, um abraço, professora Loura, realmente, né? Quando você é jovem é uma coisa, quando chega na idade, nossa. Valeu, professora Loura, obrigado por interagir, obrigado, hein? Alô, Paulo, bom dia, Paulo.
3: Bom dia pra todos, bom dia pra nós. Mandar um alô pra Juju e Renan aí. Mandar um alô pra Daniel no Ribeirão, acorda Daniel, mandar um alô pra Jô. Ô, Jô, meu parceiro, e aí, Jô, como é que tá? Você tá bem? Deus dá um bom dia pra nós, em nome de Jesus.
0: Valeu, valeu, meu irmão. O Alcindo Lanche falou que é dia 29, começa 8 horas até as 10:30, 11 horas, viu? É dia 29 agora, 29 eu vou estar lá, viu, pastor? Hoje é o quanto? Hoje é 21, né? E quem vai estar lá sou eu, viu? Se Deus permitir, a gente faz um plano, né? Não, eu vou fazer, no outro ano eu vou fazer, não, daqui a 5 anos eu vou ter uma casa. E meu amigo, sabendo que o amanhã não pertence a gente. Quantas pessoas fazem planos e aí, meu amigo, não anoitece. Amanhece, mas não anoitece. Ou anoitece, mas não amanhece. Meu Deus, tudo aqui é complicado, né? Aí, Serjão, vai interagindo aí na pesquisa, hein?

0: pra nós. 5:52, Cezão. Essa é a lendária música Menino da Porteira. Bom, qual a tua opinião a respeito dessa pesquisa, hein? Oh, a professora Loura falou, quando tá novo, tudo bem, mas quando chega na certa idade, a gente precisa de um companheiro ou companheira, né? 80% dos homens solteiros não querem mais relacionamento sério. É o que aponta a pesquisa, né? Às vezes, quando chega na idade, até quer, mas não acha, né? Até quer, mas não acha, porque... Eu não sei se é, eu gosto da solidão, gosto de ficar só, eu me isolo, fico muito isolado. Mas numa certa idade eu não sei se eu vou me sentir bem com essa, né? Com essa isolação, com esse isolamento que eu gosto de ficar, né? Às vezes eu me toco lá dentro de casa, sempre me toco no sítio sozinho, eu gosto. 5:52.
1: Bom dia, Falcão.
0: Pamestrinho, um abraço, meu velho.
1: Mais um dia maravilhoso, meu irmão. Só gratidão.
0: Verdade.
1: Sextou. Mandar um alô pra minha filha Ana Lu, pra minha esposa Luciana, pra todos os ouvintes, pai Juju, pai Renan. Valeu, meu irmão, vamos que vamos.
0: Valeu, valeu. Mas tem pessoas também que tá procurando um relacionamento e que não encontra, né? Conheço tantos aí que procuram um relacionamento e não encontra. Olha, Falcão, essa pesquisa é verdade, mas a verdade que sair de relacionamento, não mais outro relacionamento, ok? Sair de relacionamento, não mais, né? É meu amigo Babão. Valeu, meu amigo Babão. Será que uma pessoa assim com 70 anos, 75 anos, é, em casa sozinho, será que é bom, hein? Será que é bom, hein?
2: Bom dia,
0: alô, dona Sueli.
2: Bom dia a você.
0: Bom dia, dona Sueli.
2: A Juju, a Renan, todos os ouvintes. Um ótimo final de semana, tá bom? Possível aí. Passa uma música pra gente aí, Chico Rei Paraná.
0: Opa,
2: muito
0: sim,
2: obrigada,
0: sim.
2: Meu amigo. Tenha um bom dia.
0: Valeu, que Deus minha amiga Sueli. Valeu, meu amigo Zé Miranda. Um abraço. Daqui a pouco eu toco Chico Rei Paraná. Já toquei uma, toco mais outra, tá bom?
3: Bom dia, Falcão.
0: Bom dia, Fábio.
3: Bom dia, pra Renan, pra minha mãe Nelcia, pra Buíque, Travessão, pra Léo, pra Roque da Viola, Pastora Alcid, Pio da Tilápia, aí o Vaqueiro, pra Babão, pra Tubaína, pra Baltar Peceiro, para Pé de Pano, para o Fez Valor do seu esposo Paulo, para Ticiane, para Dandara, para Helenise Brandão no ACM.
0: Dandara tá retada hoje.
3: Na região da garganta. E para todos os ouvintes, Tia Z, para não esquecer.
0: Dandara hoje tá com o bico parecendo um bico de Anu da Lapa.
4: Desse jeito.
0: É, tá retada ela.
4: Vamos conversar.
0: Normalmente me deu um bom dia aqui.
4: Manter o
0: respeito. Ela tem de olhos grandes e hoje tá com o bico. 5:54. Bruno e Marrone. Motivo bobo.
4: Isso não vai dar.
0: Bom dia, minha Bahia. Bom dia, meu Brasil.
4: Te esquecer e você vice-versa.
0: Alô, meu amigo Cal. Cal, lá de Uberaba. Alô, Cal. Um abraço, Cal. Bom dia, meu irmão.

Bruno Marrone. Nem todo mundo gosta das músicas do Bruno Marrone. Eu posso não gostar das atitudes deles, do Bruno e do Marrone, mas as músicas são boas. 5:57. Bom dia, minha Bahia. Bom dia, meu Brasil. Bom, ainda dá tempo você participar, interagir com a nossa enquete, tá bom? Deixa eu ver. Olha só, 80% dos homens solteiros não querem mais relacionamento sério. É que aponta a pesquisa, hein? Alô, minha amiga Sueli. Alô, meu amigo Zé Miranda. Tá tocando o Chegou aí Paraná pra vocês. 5:57.

pra nós, cordão de ouro. Oi, Paraná, agora eu quero te convidar pra falar com Deus. Para o que tá fazendo. Para aí um pouquinho, viu? É, e vamos falar com Deus, tá bom, gente? 6 horas. Rapaz, o negócio não é fácil aqui na Terra, não. Vou te dizer, meu irmão. O negócio da jornada aqui é difícil. E tudo dá em nada, né? 6 horas.

Pai nosso que estais no céu, santificado seja o vosso nome. Venha a nós o vosso reino. Seja feita a vossa vontade, assim na terra como no céu. O pão nosso de cada dia nos dai hoje. Perdoai as nossas ofensas, assim como nós perdoamos a quem nos tem ofendido. E não nos deixeis cair em tentação, mas livrai-nos do mal.

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0: Opa, moda que maltrata meu coração. Olha a hora, meu amigo trabalhador. Olha a hora, minha amiga dona de casa. Olha a hora, minhas crianças. Opa, fecha o seu pelo meu.
1: Faz parte.
0: 10:05. Bom dia, minha Bahia. Bom dia, meu Brasil.
2: Bom dia, Titio Falcão.
0: Bom dia, Juju. Bom dia.
3: Bom dia, Titio Falcão.
0: Bom dia, bom dia, bom dia. Ei, coisa boa de ouvir.
2: Titio Falcão já tá na hora de ir pra escola.
0: Opa, tá na hora de levantar, Meneghel.
3: Titio Falcão já tá na hora de ir pra escola.
0: Opa, tá. Você já tá acordado já, que eu tô ligado, né? Tá um friozinho bom, hein? Tá em torno de 14 a 15 graus, né? Aproximadamente. Agora não sei, tô aqui dentro, mas tá uma neblina forte. Tá uma neblina forte. A temperatura aqui tá agradável, que é controlada pelo ar-condicionado, né? É controlada pelo ar-condicionado. Bom, tempo você participar, vamos ver, né? Se dá tempo, né? Vamos ver se dá tempo a respeito dessa pesquisa. Thaís Lohan falou que pega, mas não se apega. 80% dos homens solteiros não querem mais relacionamento sério. É o que diz pesquisa. A professora Luana falou que isso é quando a gente tá novo, mas quando chega na idade, a gente precisa, né? De alguém. Valeu, professora Loura. Alô, pastor Alcides.
4: Bom dia, Falcão. Bom dia, e as pastor crianças. Alcides. Deus abençoe a professora Loura, o esposo Paulo, a professora Reitinha, Petró, Tangor, Pernalinho, Ivo Vaqueiro, Abinado, Zé Paulo, Pio, Ivo Vaqueiro, Pé de Lixa, esposa Léo, Levi, Dona Belanil, e a todos aí desse grupo abençoado, Falco. No dia 29, agora 18, 8 horas da manhã, começa, venha comer o salgado, o bolo e o cachorro quente.
0: Oxe, quem vai comer tá aqui.
4: Refrigerante. A clientela aí merece, Falco.

0: dando carne crua pra ele e tá dando carne cozida. 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Alô, meu amigo Kleber. Menino, manda um beijo aí pra Kleber.
1: Um beijo pra você.
0: Manda um beijo aí também pra doutora Darla.
1: Oi, minha amiga. Eu tava com saudade de você.
0: Ô, meninos, manda um beijo aí também pra Nanau, Nanau Vaqueiro. Ele mandou um abraço pra vocês, viu?
1: Um beijo pra você.
0: Nanau Vaqueiro.
1: Oi, meu amigo. Eu tava com saudade de você.
0: Opa, Nanau Vaqueiro. Um abraço, bom dia, meu irmão. No oferecimento, são 6:08. 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Pode falar que foi eu que mandei, tá bom? 6:09. Alô, seu Jonas, bom dia. Bom dia também pra esposa de seu Jonas. 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Meninos, manda um beijo aí pra dona Renatinha.
1: Um beijo pra você.
0: Ela, mulher do dinheiro. Manda também, meu rei.
1: Ô, minha amiga, eu tava com saudade de você.
0: Ô, minha tia, manda um abraço aí, manda pra um abraço pra Renato da Farinha.
2: Esse daí tá igual a caranguejo, tá dando pra trás, e o frio, e coeu tudo.
0: É que hoje tá fazendo frio mesmo, viu, Renato? Agora manda um beijo pra Cecília.
1: Um beijo pra você.
0: É, manda um beijo também pra Laiane.
1: Ô, minha amiga, eu tava com saudade de você.
0: Aí, alô, dona Maridete, na rua do Honório, número 14. Tudo que eu falei, você vai encontrar também aí na rua do Honório, número 14, viu? Fale com dona Maridete, que foi eu que mandei. 6:10. 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Opa, o homem se foi, mas a empresa tá aí. É de cortar o coração, viu? Vou te falar. É de cortar o coração. Mas olha, se eu tô fazendo uma casa lá, vendi de periquito, e foi ele que me incentivou a comprar o terreno. Ele me deu apoio, me deu a casa. E vamos marcar a inauguração. E aquele negócio todo. E toda vez que eu tava lá, me ligava. E aí, como é que tá? Já terminou? E vamos inaugurar. E aí, meu amigo, eu vou te falar, viu? Ai, é de cortar o coração. 6:11. Alô, Léo do Frango. 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
0: 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Deixa eu ver quem tá por aqui, Falco, ainda

0: Deixa eu ver o horário que eu tô atendendo aqui. Eu tô em 5h33 ainda, hein? 5h33 é o horário das mensagens. Olha que todo momento tá atendendo, né?
1: Bom dia, Falcão.
0: Bom dia, meu irmão.
1: Tá difícil achar uma mulher direita hoje em dia, viu, Falcão? Ainda, de ter, tem. Aí tá difícil.
0: Rapaz, tá difícil achar uma mulher direita aí. De ter, tem, mas tá difícil, meu amigo Flávio. Flávio, então deve ser por isso que ele prefere ficar solteiro, né? Valeu, meu amigo Flávio, obrigado, meu irmão.
2: Dia que Deus abençoe a nossa.
0: Bom dia, meu amigo Jean.
2: Vizinho, na rua de Queijo, Itaúna. E um abraço pra Del da geladeira, pra Toninho, pra Léo do Frango. E eu também acho muito difícil arrumar hoje uma mulher séria hoje. Eu tenho um separado e também não tenho muita vontade de relacionamento sério mais, não, também não. Quem sabe um dia, né, que Deus coloque uma mulher no caminho da gente certo.
0: Opa, mas valeu, meu amigo Jean, conhecido com Rubalo. Eu pensei que era hoje que é aqui em Piauí, é lá em Jeitaúna. Valeu, meu irmão. Quando encontrar Del, fale com Del pra. É, Del tá bebendo uma cervejinha. Falou, Del, bebe só umas 10. Diz que Del, quando senta, bebe umas 30. Olha, bom dia, Falcão. Aqui é Latiel, da Fazenda Santo Antônio. Alô, Latiel. Tá ligado no programa todos os dias. Um abraço, meu amigo Latiel. Meninos, manda um abraço aí pra Latiel.
3: Um beijo pra você. Oi, meu amigo. Eu tava com saudade de você.
0: Valeu, meu amigo Latiel, na Fazenda Santo Antônio. Olha, bom dia, amigão. É, manda um alô aí pra Zuza, pra Babão, Diarone, Neto e todos os ouvintes. Toca a música de Sérgio Reis. Ah, é, meu amigo Nilson, da F4000. Alô, Nilson. Um abraço, Nilson. Olha, bom dia. Deus abençoe o seu dia. Uma música de Bruno e Marrone. Eu toquei uma música de Bruno e Marrone. Se der tempo, eu toco também, viu, Nara? Toco novamente, mas já toquei. Olha, bom dia, meu irmão. Hoje é aniversário de Tina, a filha de Lourdes. É também aniversário de Bagulho. Bagulho Mototáxis. Como é o nome? Bagulho.
4: Nome feia, moa!
0: É, mas tá ali Bagulho mesmo. Bagulho Mototáxis. Meu amigo Joelson Passos. Valeu, Joelson. Olha, o... Peraí, Falco. Apareceu um negócio aqui na frente. Olha, o casamento, quando é bem feito, é pra sempre. Quando não, é melhor não ter. Dinalva e Melânio, 45 anos de casados. É, o respeito entre os dois, esta é a mágica. Valeu, minha amiga Dinalva, lá na Fazenda Policeia. Ela que patrocinou. Um brinde aí pro... nosso torneio, né? Falar em brinde, viu? Ô, Ivo, pode passar lá em cima, viu? Ah, pode passar em cima. Alô, dona Melânio. Ô, dona Melânio, o quê, rapaz? Dona Dinalva, seu Melânio. Aí na Fazenda Policeia, 45 anos juntos. Agora, um aturando o outro aturando um, né? É. A maioria das vezes o homem aprontando, que antigamente os homens aprontavam muito, né? Os homens aprontavam, hoje ainda apronta também. Apronta na maior das partes, né?
5: Bom dia, meu rock, meu caro amigo Falco, bom dia, Juju, bom dia, Renan, pastor Alcídio, nosso amigo Tubaína.
0: Fique esperto com a Tubaína.
5: Falco, manda um grande abraço pro nosso amigo Aguiar, aqui na cidade de Guarujá, litoral sul de São Paulo, e o nosso natalício em Bertioga, viu? Um grande abraço aí, se for possível, passa a música de Jean e Giovanni aí, viu? Um abraço, garoto, e Nildo tá dormindo ainda, viu? Valeu, Falcão.
0: Alô, Nildo, meu amigo... O Jó mandou um áudio aqui. Não tá abrindo, não, Jó. Deixa eu tentar abrir aqui pelo celular. A tua mensagem chegou, mas não tá abrindo aqui. Valeu, meu amigo Jó. Deixa eu ver aqui mais tarde. Volto, vou seguindo aqui, mas volto. Dona Otávia apagou a mensagem. Alô, Dona Otávia. Alô, Dona Otávia. É só esperar que eu chego nas mensagens.
6: Bom dia, meu amigo Fausto. Meu Valdemiro de Campinas.
0: Alô, Valdemiro, meu tecladista.
6: Um abraço pra vocês aí da Nova. Quero mandar um alôzão pro meu pai Vivaldo aí na Fazenda Boa Vista. Próximo aí ao Calculo, aos Matias e a todos que estão ouvindo a Nova. Sextou, Fausto, é nóis. Grande radialista.
0: Pra nós, valeu, meu irmão. Região do Calculo que eu conheço. Calculo, se não falha a memória, na zona rural de Ibirataia. Valeu, meu irmão. Valeu, meu irmão. Ó, meu amigo Tônio. Meu amigo Tônio tá. E, rapaz, esse WhatsApp aqui, nesse aplicativo, não abre áudio, não. Ou o vídeo, não. Olha, bom dia, Falcão. É, a professora Loura tá certíssima. Ninguém nasceu pra viver só. É o Ed Clay. Valeu, Ed Clay. Valeu, Ed Clay. Toca uma música, né, gente?
7: Bom dia, Falcão.
0: Opa, meu irmão.
7: Está fazendo Águas Claras em Itaúna. Meu bom dia hoje aqui é pra Henrique, pra Gilda, aqui na Fazenda Águas Claras. Pra Gedeon, pra Eliane Xavier e Roque, lá no Morro de Sem Vela, para Daniel lá no Ribeirão da Mata e João de Teodoro, vendo lá no Ribeirão da Mata. E para todos os ouvintes, Falcão, sobre incrédito, Falcão, a pessoa tem de casar, tem uma família, quando tá novo, que a hora que tiver velho, entendeu? Não tem quem olha pra pessoas, entendeu? A gente tem que casar enquanto tem uma família.
0: Opa, valeu, meu amigo Lenilton. Nem sempre, né? Às vezes você casa e aí, meu amigo, não quer dizer que o homem e a mulher vão morrer no mesmo, na mesma data, né? E não quer dizer também que os filhos vão tomar conta, né? Quantos pais estão aí abandonados, os filhos vão embora para São Paulo, para Rio de Janeiro e só vem no dia do sepultamento para ver dentro do caixão. Na prática, né? Na prática, né? Não é bem assim, né? Ô, moda boa! 6 horas.

0: Ô, Modão, bom, acho que domingo eu vou estar no sítio lá só curtindo o Modão, hein? Deixa eu ver quem tá por aqui, Falco, deixa eu ver quem tá por aqui. Manda um abraço aí pra meu amigo Adalto, perna de boneca. Alô! Rapaz, Adalto ontem foi me procurar lá em Baltapeceiro. Ele foi falar, rapaz, se você... Eu tava lá em Baltapeceiro tomando um cafezinho e Adalto me encontrou lá. Rapaz, você tá com Silva Neto? Eu falei, tô. Ele falou, não, se você tá, eu tô também. Se você tá, você pode pegar aí e me dar... Como é o nome daquele adesivo, né? Já botou adesivo na porta dele. Botou adesivo na moto. Aí a camisa de Adalto, que tem um negócio, um brochezinho. Já botou Silva Neto. Meu amigo Adalto. Alô, Adalto, o homem também que tá com Silva Neto. Aí sim, Adalto, hein? Rapaz, o cara foi me procurar, rapaz. Adalto falou, rapaz, você nem me falou nada assim pessoalmente, mas como eu vi você falando no rádio. E aí pode falar com Silva Neto, que eu tô com ele também, viu? Opa, meu amigo Adalto, perna de boneca. Fala aí, Adalto, manda um abraço aí pra meu amigo Fernando, vereador lá de Itajibá, aí de Apumirim, né? Ele que trouxe Silva Neto também pra região. É, ou seja, vai estar com Silva Neto aí no município de Itajibá, né? Opa, nós valeu, meu amigo Adalto. Quem também vai estar é Bal Tapeceiro. Lucas Tapeceiro também vai estar, né? Pessoal. Opa, nós. Valeu, Adalto. Você é moral, meu velho.
1: Bom dia, Facão. Eu também, Facão, falo a mesma coisa. Sim. Eu quero um relacionamento sério, mas hoje está difícil.
0: Tá difícil, né?
1: Mas Deus não bota um relacionamento sério na minha vida também.
0: Vai, vai.
1: Eu quero um relacionamento sério. Negócio de ficar sozinha não dá certo, não.
0: Oh.
1: Agora que tá difícil, tá, mas a gente acha. É só ter paciência.
0: Acha, acha. Valeu, minha amiga. É de Leuza. Um abraço, hein?
2: Alô, Falcão.
0: Oi, Tony.
2: E aí, Falcão? Eu coisei que eu tava conversando com outra pessoa aí, desligado. Mas tá tudo beleza, né?
0: É, tá.
2: Daqui a pouco, e a roça, tô subindo daqui a pouco pra arrastar a teta da vaquita. Eita, porra. Valeu. Dá lembrança a Reinaldo, viu?
0: Eu vou levar ele aí.
2: Renanzinho, uma hora traz ele aqui, pô.
0: Vou levar.
2: Viu?
0: Vou levar.
2: Valeu,
0: meu amigo.
2: Uma hora traz Renanzinho aqui.
0: Bom, valeu. Valeu, forma de fazer lobisomem. Dona Nil.
3: Bom dia, Foca.
0: Bom dia, Dona Nil.
3: É, como o Jean falou, é difícil amar a mulher direita, que tem mulher muito. Agora, é difícil? É. E também é difícil encontrar um homem de responsabilidade, um homem direito também. É partes igual.
0: Aí, ó.
3: Tá bom? Então, bom dia.
0: Valeu, Dona Nil. Um abraço. Bom dia pra senhora, Dona Nil e Gitaúna.
4: Olá.
0: Alô, Jade. Bom dia, Jade.
4: Sobre a enquete aí.
0: Sim, Jade.
4: Hoje em dia tá difícil de arrumar um homem. A gente que tá solteira é difícil de arrumar um homem. Quando arruma, quando termina, o homem quer matar.
0: Rapaz,
4: quer
0: controlar, vou te falar.
4: A vida da mulher.
0: É verdade.
4: Simplesmente quando a mulher termina, terminou. Termina, tá terminada a mulher. Ela não fica irritando, procurando a mulher, um homem pra fazer nada. Né?
0: Rapaz, é difícil, vou falar, viu? O homem às vezes tá com... arruma uma companheira pra ele, mas se a mulher arrumar uma companheira, meu amigo, o cara quer matar. O estudo aponta que, na verdade, 80% dos homens solteiros não querem mais relacionamento sério. Mas também envolve também vocês mulheres, né? Valeu, um abraço, minha amiga Jade. Muito obrigado. Você é muito inteligente, viu, Jade? Um abraço, bom dia, viu? Olha, bom dia, Fal. Abençoado seja o nosso dia. Gostaria de mandar um alô aí para Sil, para Tio Santo, Roque, Tio Bita e pro Traíra. O Traíra é Gedeon que ela tá falando aí. Também ali, vou te falar, viu? Eu saía de casa, meu amigo, voltava com 2 meses. É, tô falando de todos do Ribeirão e também Lusitane, pras crianças, Lucas, Cauê, Juju e Renan. Cadê aqui? Errado os solteiros. Errados os solteiros não estão. É, valeu. É bom, né? Quando a gente é novo assim, tá forte. É, tudo é bom. Valeu, Eliane Xavier. Olha, Falco, vou completar 40 anos de casado. É, eu e Sônia, né? Meu maior presente, que coisa bonita, né? Opa, Jesus, que coisa bonita, Jesus colocou na minha vida a esposa, o meu porto seguro. Bom dia, minha máquina. Oh, valeu, Joelso. Um abraço, bom dia pra você, Joelso. 40 anos de casado, vai completar, né?
5: Bom dia.
0: pra dona Otávia.
5: Otávia, gostaria de mandar um alô pra Nilda, pra Joana, Andrelinha, Mari, Dulce, minha filha no Campo Largo, pra todos que estão na escuta. É, o casamento, quando vive bem, vale a pena, né? Viver um junto ao outro há muitos anos, que eu tenho 42 anos também de casado, e graças a Deus. Não tenho de que reclamar. Eu vivo feliz, viu,
0: Falcão? Aí é bom, né?
5: Tenho três filhas abençoadas, quatro netas abençoadas, e graças a Deus, minha família é abençoada. Bom, né? Que Deus nos abençoe, eu sei todos que estão na escuta.
0: Muitos desses casamentos, eu acredito que as mulheres aturaram muita coisa, né? Porque o homem realmente pegava a mulher na rua, aí chegava, aí bebia cachaça, e aquele negócio todo. Antigamente era assim. Hoje a mulher, se o homem fazer isso, a mulher não vai aturar, né? Valeu, olha, o preço do cacau convencional, R$349,53, cacau convencional. O cacau certificado, R$392,39, é o que aponta o mercado do cacau. Alô, Jorge Bush, olha, eu solteiro há 20 anos, divorciei em 2003, ó, Jorge Bush, não quis mais casar, né? Um abraço, Jorge Bush.
6: Opa, com bom dia,
0: alô,
6: bom
0: meu
6: dia.
0: Pedro, alô, meu Pedro.
6: Eu tenho casal ali, tenho 45 anos de casado.
0: Edith, seu Melano.
6: Tava brincando, tava brincando. Acho que tem uma coisa, que Melano não vai não.
0: Rapaz.
6: Ele não vai não, pergunta de novo.
0: Melano vai, viu? Melano não vai. Vai. Não. Valeu, meu Pedro Marinho. Deixa eu dar uma beçada no café e já volto pra finalizar o programa, viu?
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0: 3 horas e 27 minutos. Bom dia, minha Bahia. Bom dia, meu Brasil. Muito obrigado pela grande audiência, viu? Já atendi aproximadamente 70 pessoas.

0: Opa, nós! Já chegando o final do nosso programa, deixa eu ver quem tá por aqui, meu amigo Juraci Novaes, olha, bom dia, meu amigo Falcão, estou aqui na escuta do seu programa, alô, Juraci Novaes, um abraço, bom dia pra você, meu irmão, quem tá por aqui, Falco?
1: Bom dia, Falcão, aqui é Osmar.
0: Opa, Osmar.
1: Já fui casado, tô casado de novo, e se a mulher me largar, eu caso de novo. Oxe, eu nasci do lado de uma mulher. Vou morrer sem mulher, morro nada.
0: Bom, já
1: bom dia.
0: Três casamentos e essa daí te largar, o erro não tá na mulher, vai estar em você. Se essa daí se largar, o erro vai estar em você. Valeu, meu velho. Alô, Eliane Xavier, da volta aqui.
2: O problema é que os homens começaram a fazer coisas que eles não imaginavam que um dia a mulher poderia fazer. Ah. E hoje, como as mulheres fazem praticamente as mesmas coisas que os homens, eles estão com medo.
0: As mulheres fazem... É, completamente tudo que o homem fazia, aí os homens estão com medo, né? Valeu, LN Xavier, não morre severo. Tô indo embora, viu, gente? Tem mensagem chegando. Meu amigo Nanau, dá tempo de ouvir Nanau? Dá tempo de ouvir meu amigo Nanau?
3: Ufa, aqui é o Nanau de novo. Rapaz, eu tenho 31 anos de casado.
0: 31.
3: Casamento é bom demais.
0: É bom, né?
3: Hoje a mulher que tá certa de não casar, essa mulher falou tudo de certo aí, ó.
0: Ó.
3: Hoje quando larga os homens querem matar.
0: Rapaz, vou te falar, é porque a gente tem um país sem moral, viu? Ô, meu amigo João Vaqueiro, quero te pedir desculpas pela mensagem, chegou, mas não abriu aqui, viu? Chegou, mas não abriu. E o celular tava descarregado, tá bom, meu amigo João Vaqueiro? Fico muito sentido por não atender sua mensagem, tá bom? Valeu, meu amigo João Vaqueiro, um abraço aí pra você. Que triste, rapaz, a mensagem chegou aqui, eu tô vendo, mas não abre. Beijo no coração.
4: Tchau, tchau.
0: Tchau, Meneghel.
4: Tchau, um beijo. Até amanhã, se Deus permitir.
0: Alô, meu amigo Adalto, eu tenho mais adesivo pra você, viu? O Adalto falou que vai adesivar a casa dele, adesivar a bicicleta, a moto. Tem mais adesivo pra você, viu, meu amigo Adalto? E Silva Neto, grande Adalto. Beijo no coração. Tchau, tchau, gente.

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0: Agora são 6:39. Bom dia, hoje é sexta-feira, dia 21 de agosto de 2026. Estamos começando mais uma edição do Jornal da Manhã. Vamos agora conferir as manchetes que serão destaques no programa de hoje.
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0: Após ter show suspenso pela Prefeitura de Jequié por questão contratual, cantor Eleutério se apresentou na cidade de Jequié com grandes polêmicas. Polícia Civil prende líder do tráfico e mulher suspeita de homicídio em Poço Central. Servidora desaparecida encontrada morta em cova rasa na Bahia. Polícia Rodoviária Federal realiza operação contra contrabando e produtos irregulares na Bahia. Em Bicaraí, homem é baleado pela polícia militar após avançar com faca contra policiais e o mesmo morre no hospital. Mulher denuncia agressão e polícia militar prende armas e munições em Iguaí. Essas e outras informações, a sua participação no nosso zap 88068468. Está no ar mais uma edição do Jornal da Manhã.

0: Agora são 6h41, 6h41. Vamos com o nosso amigo Falcão trazendo a previsão do tempo, a cotação agrícola, o preço do boi gordo. Oi, Falco, bom dia.
1: Fala, Gênio, grande abraço, bom dia para você, bom dia para todos que estão em casa, bom dia mais que especial para as crianças. Vamos à previsão do tempo.
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1: O clima tempo informa que o sol nasceu às 5h51. Está previsto aí para o pôr do sol às 17h33. Hoje, sol com algumas nuvens, chove rápido. Temperatura varia. A mínima 14, a máxima 28 graus. Fez frio essa noite, hein? Ontem fez frio, agora pela madrugada fez frio. Bom, o clima tempo está dizendo que não chove, tá bom?
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1: Olha, o boi gordo pelo CPEA atingiu R$ 345,70. Teve uma leve alta de 0,25%. Porém, acumulou uma pequena queda no mês de menos 0,25%, é o que aponta o CPEA. O cacau, hoje, pelo mercado do cacau, aponta que o cacau convencional na Bahia, R$ 349,53. Já o cacau certificado, R$ 392,39.

0: Agora são 6 horas 45 minutos, 6h45, gente. Fazer programa com o Falcão é muito bom, viu, velho? O Falcão é uma figura. Eu vou falar aqui a respeito do cantor Eleutério, Samuel Eleutério. Após uma polêmica envolvendo a questão contratual na cidade de Jequié, e isso não foi por falta de aviso, viu, Falcão? Porque assim, Falcão, independente se a pessoa é cristã ou não, aquilo que está no contrato, que foi firmado, tem que ser cumprido pelas partes, correto? E a prefeitura de Jequié, como o dito popular, pisou no tomate. A culpa não é do cantor. A culpa, Falcão, é da prefeitura. Você, Falcão, às vezes contrata um artista para se apresentar e aquilo que foi combinado em contrato, você faz o quê? Cumpre. Como é que você quer que o cara se apresente? Cadê, Falcão, o cantor Eleutério? Me dá retorno aqui, Falcão. Bota Samuel Eleutério aí, Falcão. Bota Samuel Eleutério aí. Bota aí, bota Samuel Eleutério pra tocar aí. Cadê ele? Me dá retorno aqui, Falcão. O pessoal saber quem é Samuel Eleutério. Pois é, aí houve uma polêmica e no dia anterior, o cantor, quarta-feira, melhor dizendo, né? Ele, um evento alusivo ao dia do evangélico em Jequié, ele não participou, né? Tendo a prefeitura e a ordem dos pastores evangélicos de Jequié alegaram questão contratual e incompatibilidade na agenda, o artista foi confirmado na grade e se apresentar ontem, se apresentou na Praça da Bíblia, no bairro Jequiezinho. Olha o que acontece. A culpa não é do artista. As pessoas sabem muito bem que eu não sou muito de dar... defender muitos artistas, mas nós temos que cumprir aquilo que foi acordado. Não foi. Você tá ouvindo aí, Eleutério, Falcão? Samuel Eleutério, Falcão? Cadê o fone? Bota o fone, Falcão, pra você ouvir Samuel Eleutério. Tá ouvindo? Vá. Vá. E aí?
1: Isso aí, na verdade.
0: Não, deixa aí, deixa
1: é o evangélico disfarçado. De...
0: Não. Não, não, não faça isso.
1: Isso aí pega,
0: não.
1: Toca em trio, rapaz. Não, toca no carnaval.
0: Sim, vá.
1: Eu imagino Deus aí agora, Deus. Sim. Deus na quebradeira. Imagine Deus santo nessa quebradeira aí. Isso aí, meu amigo, é o evangelho que ainda está apegado no mundão.
0: Sim, vamos lá, curta aí, vá. Você desce até o chão. Vá. E a outra?
1: Imagine Deus pingando, imagine Deus que é santo tu engano. Rapaz, eu vou te falar, os evangélicos de hoje em dia é tudo diferente, né? Antigamente a gente identificava uma pessoa evangélica pela roupa. A mulher, o homem identificava pela roupa. Hoje em dia não.
0: Aquela outra lá.
1: Que é isso, rapaz?
0: Sim, e por que você está se balançando aqui
1: dentro? Isso aí não, eu tô claro. Claro que eu tô balançando, rapaz. O negócio tá meio esculhambado, viu?
0: Deixa aí, Falcão, rapidinho. Você acha que o cantor Samuel Eleutério está errado por a prefeitura não ter cumprido a parte dela no contrato e não se apresentar, Falcão?
1: Contrato é contrato, meu amigo. Se a prefeitura não cumpriu, ele fez certo. Tem que cumprir com aquilo que tá, que rege o contrato, né?
0: É. Vai. E o povo doido pra dançar.
1: Que bonito. Jesus aí, rapaz, tá bom. Tá vendo que isso tá errado, rapaz?
0: Faço não, moço.
1: Aí, rapaz, daquele evangelho que ainda tá apegado com o mundo.
0: Aquela música anterior, cadê a música anterior que você colocou?
1: Sei lá, meu amigo.
0: Tirei só o nome, é pra pelejar que já vai direto lá no Samuel Eleutério.
2: Eu sou foneiro.
0: Não, nessa não. Tira o nome lá.
1: Quero um forró aí, meu irmão. Deixa o forró aí.
0: Não, mas forró não é bom, não. Oi.
1: Sala de reboco.
0: Samarita parteira.
1: Ué? Aí você pode botar aí no carnaval de Salvador. Isso é evangélico, papai. Tá errado, rapaz, tá errado.

0: Aquela abertura do Sula, cadê?
1: Essa aqui não.
2: Pra curar, faz o quê?
1: Essa aqui?
0: A abertura do Sula, aquela que você colocou inicialmente aqui.
2: Explode!
0: Antes. Tens pedido pra
1: vou te falar, o negócio do Badenon. É bom, eu não vou mentir pra você, viu?
0: Dá pra...
1: Mas eu acho que.
2: Do movimento.
1: Aí, rapaz, o negócio tá meio esculhambado mesmo.
0: É.
1: Antigamente não era assim, não. Antigamente não, era Luiz de Carvalho, essas coisas assim, né? Luiz de Carvalho, esses vinhos assim. Mas agora o negócio tá diferente.
0: Harpa, né?
1: Os evangelhos estão diferentes agora.
0: Da harpa, né? Da faculdade.
1: É, antigamente tocava era harpa, aquele negócio todo. Mas o negócio. Eu queria ver Deus muito assim, de boa, olhando lá das nuvens, se não engano. Não, o que é que Deus ia falar? Não. Não, é não, eu queria ver, porque eles estão botando assim. Eu queria ver.
0: Você para com isso.
1: É porque tem coisas que a gente nem todo mundo fala, né? Você sabe.
0: É, mas você
1: e para. E que você com... fala e que você agora não tá falando.
0: Eu
1: você
0: não,
1: tá
0: eu
1: com
0: não
1: medo.
0: Tô falando nada. Eu não tô com medo.
1: Esse
0: não,
1: aqui?
0: Eu tô... Não, é porque você colocou um na estante que tem uma abertura que você falou assim, e é de crente, você lembra que você perguntou?
1: Não, aquilo ali, você é doido, velho.
0: Mas, é, foi
1: mas a internet tá... A internet tá igualmente em bota, peceiro.
0: Tá fraco.
1: Tá falhando. Aí, não vai mais não.
0: Então, eu vou dizer que você não comunga com essa ideia de estilos musicais assim.
1: Gostar, eu gosto.
0: Não.
1: Do Twingão, eu gosto. Mas não é do meu tempo. Essas coisas não é meu.
2: Você parar.
1: Eu vou.
0: Eu vou.
1: Tá vendo? A internet não tá certo. Rapaz, muitos serão chamados e poucos escolhidos.
0: Vou dizer uma coisa aqui.
1: Sim,
0: vou dizer uma coisa aqui, ó.
1: Sim.
0: Eu estarei indicando Samuel Eleutério pra puxar um trio em Piauí.
1: Aí sim. Você pode botar até no micareta que o povo vai. Você pode botar ele no micareta que o pessoal vai, no swingão, pode ter certeza. É porque não tem micareta, mas pode botar no micareta que...
0: Coloca aí agora. Eu vou mandar outra indicação. Coloca aí, Midian Lima. Corinho de Fogo, Midian Lima, lá em cima.
1: Midian Lima, porque eu gostei. Eu vou botar aqui no pendrive também, né?
0: Não, mas não pode, Vaso. Não pode,
1: mas
0: varão.
1: Eu vou lhe falar, coloque eu
0: lá,
1: não tenho religião.
0: Coloca,
1: eu vou botar como swingueira.
0: Aí, ó. É Samuel Eleutério.
1: Imagina o vovó que sempre foi pra igreja e bota essa menina. Vovó.
2: No comando que vem do céu e vai na marcha.
1: Ó, meu amigo, isso aqui é o povo do mundo aí, ali, ó.
0: Para, rapaz.
1: Ali
0: rapaz,
1: é. Olha o traje de roupa ali.
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1: marcha.
2: Ele passa no meio do povo, quebrando corrente, trazendo renome.
1: É, meu amigo.
2: Olha só que chegou nesse lugar. Jeová direito.
1: É bom, o nome de você é bom.
0: Claro, percussão, percussão.
1: É, meu amigo, ele tá igualmente bal. Aí você pode botar, meu amigo, pode botar no micareta, no carnaval, que todo mundo vai dançar aí, porque era swingueira, né?
0: Você quer dizer que o crente não pode dançar?
1: Pode, pode louvar a Deus, adorar, dançando, mas aí tu tá achando isso normal, ué?
0: Coloque lá em cima, lá
1: não
0: na pesquisa.
1: Não tem como não.
0: Não, coloque lá. Coloque lá, nossa internet já tá tendo problema. Coloque na pesquisa lá, Midian Lima, Corinho de Fogo.
1: Essa internet é boa, hein, boa, cara.
0: É.
1: Midian Lima. Lima. Midian Lima. É, mas aqui o negócio tá bravo, não tá dando não.
0: Pois é, então teve essa polêmica com o cantor Samuel Eleutério, lá na cidade de Jequié. E aí a gente não pode deixar passar em branco. Eu volto a repetir que questões contratuais tem que ser cumprido, né, rapaz? Não tem que ter estrutura. Ah, mas aí as pessoas fazem a seguinte pergunta. Ah, mas a festa não é festa de crente, essas coisas. Sim, mas independente se a pessoa é crente ou não, se é de outra religião, o acordo tem que ser cumprido. E aí ele veio a público, Falcão, pedir desculpas às pessoas. E as pessoas não estavam entendendo, na verdade, né? A pessoa pensa que é a culpa do artista, não foi o artista. E aí, rapaz, teve uma polêmica toda, mas eu acho que chegaram a um acordo. Mas teve essa polêmica na cidade de Jequié. Bota aí Corinho de Fogo, Falcão. Já tô lá medindo lá, coloca Corinho de Fogo pra você ver o que é coisa boa aí. É você que gosta de um louvor mais concentrado. Corinho de Fogo, rapaz. Nossa internet que está horrível, viu? Hoje é o dia da internet ficar ruim, logo sexta-feira.
1: E paga caro, né?
0: Exatamente, viu?
1: A internet é. A gente anda sendo lesado, né? Porque você paga uma quantidade de mega e, na verdade, nunca chega.
0: Nunca chega.
1: Nunca chega, né? E não dá em nada, né?
0: Não dá nada.
1: Não dá em nada, porque não vai não.
0: Vai não, eu vou ter que colocar no meu celular. Então, Falcão, na sua opinião, você não concorda com esse estilo musical, né, Falcão?
1: Gostar, eu gosto. Eu não tenho religião. Te perguntaram se tem religião. Não, não tenho religião nenhuma. Eu sigo a Deus. Todos os dias, eu busco todos os dias, a todo momento, eu agradeço a Deus. Mas, na verdade, eu não acho isso correto, não, né? Mas que é bom de ouvir, eu vou ouvir como a batida legal, o swing, beleza, legal. Agora, como música de Deus, não. Música de Deus, eu acho bem. Marcos Antônio, eu gosto, tá? Marcos Antônio purifica minha alma, sabia? Marcos Antônio purifica minha alma ali.
0: É, Marcos outros Antônio cantores. É, bom.
1: É, meu amigo, pode desistir, porque.
0: Oxe, rapaz, a internet aqui deu tchau, viu?
1: Pode desistir, porque essa daí tá igualmente seu mal, tá terceiro.
0: Caindo das pernas.
1: Oxe, aí tá fraca, meu irmão. Tamo aqui.
0: É.
1: Coloca aí no seu. Agora você não vai puxar muito, não, né?
0: Não, não, não.
1: Não puxa a ponta, não.
0: Você tá com ousadia, rapaz, que tá com libertinagem.
1: A ponta aqui, ó. Se vai aqui puxar, solta, rapaz. Não tô falando nada disso, não. Colocou aí?
0: Pronto. Aí, ó, Midian Lima, Midian Lima. O dia do evangelho que eu indicar a Midian Lima pra Piauí.
1: Eu vou confessar pra você que eu vou botar no meu pendrive, só por causa da swingueira.
0: A qual?
1: O
0: Samuel Eleutério?
1: É, vou.
0: E aí? Vá, vá.
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0: E aí você gosta de tocar disso? Porque no seu pendrive também?
1: É bom. Aí eu gosto. Deus poderão.
0: Tem um bocado assim.
1: Eu gosto.
0: É bom.
1: Aí sim, ó.
0: É?
1: É diferente.
0: É diferente?
1: É.
0: Aí.
1: Ó.
0: Pois é, vamos ver o que vai acontecer aqui em Peão no dia do evangélico, Falcão, pra gente trazer aqui pra região, né? Trazer Midian Lima e Eleutério pra puxar o trio. Eleutério puxando o trio, olha lá, Falcão, porra, um cantor, olha lá, olha lá, olha lá. Eleutério tá puxando o trio aqui, a pessoa, um trio tocando.
1: Um trio. Aí eu gosto.
0: Vá. Tem um cantor aqui, que eu esqueci o nome do cantor agora.
1: Ó, quem tá ouvindo é o Dr. Sandro, dentista, viu?
0: Sandro gosta dessas coisas, Sandro gosta.
1: Não, a gente pode até gostar, se vai agradar
0: é outra coisa, né?
1: ao santo, né? Ao santo Jesus, aí a gente não sabe, né? Os perdidos serão como areia do mar, né? É o que mesmo diz a Bíblia. Ele desceu na terra, ele chegou na terra.
0: Vou botar um aqui também aqui, ó. Pra você ver o que é coisa boa.
1: Essa daí, beleza. Agora aquele de Altero ali, meu amigo.
0: Não gostou não, foi? Rapaz. Vamos lá.
1: Às vezes,
0: eu tô colocando aqui.
1: Às vezes agora. O ser humano pensa que tá agradando a Deus, meu amigo. E quando vai ver, tá agradando.
0: Vamos lá, vamos
1: o
0: mudar
1: contrário.
0: Aqui. Que isso, rapaz, cuidado.
1: Não, mas é sim, eu canto mais velho.
0: Aí, ó, escute. Aumente aí, vá. Para!
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0: E aí? Não daria pra tocar aqui em Peão, não? Peraí.

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1: Já vi que não dá pra você, né?
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2: É bom, é bom. Você pode botar em qualquer puxada de trio aí, meu amigo, que o povo
1: tá
2: vai.
1: Tá bom, tá bom, tá bom.
2: Pode botar.
1: Tá bom, tá bom.
2: Bota Samuel Lioteiro aí, vai.
1: Você quer de novo Samuel Lioteiro?
2: Bota, rapaz,
1: você gostou do negócio?
2: Eu gostei, se tá agradando ao ser que é santo, né? Aí eu não sei. Se tá agradando Deus, é. Aí eu não garanto pra você. Agora, gostar, eu gostei da pegada, viu? Pode ter certeza, mas eu ainda prefiro, eu gosto aí, pra botar, pra fazer a zoada, aquele negócio pra swingar, eu gosto. Mas pra falar com Deus mesmo, eu prefiro.
1: Não, sim, sim. Sim,
2: Marcos
1: sim.
2: Antônio.
1: Te peço perdão,
2: ah, Senhor, meu irmão, aquilo mas... toca, aquilo toca na...
1: O Marcos Antônio tá com agenda.
2: Aquilo
1: até...
2: é bom demais, Marcos Antônio.
1: É, a gente pode tentar, Falcão. Já que você tá indicando, a gente pode tentar.
2: Deus é mais Marcos fazer Antônio. Festa pro evangelho.
1: Não, não é isso.
2: Não faço, não.
1: Mas é no dia do evangelho que
2: não faço. Ah, não. Sim, você pode tentar, porque não dá, não, só dá prejuízo.
1: É.
2: Que aí existe um negócio, né? Se é tal religião que tá fazendo, a outra já não vai, aquele negócio todo, e não dá certo, não. Festa pro evangelho tem que ser de graça mesmo, porque o. Evangelho com você aí. Bebe água.
1: Aí.
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2: Rapaz, que é isso, rapaz? Abra o olho, povo de Deus. Abra o olho, povo de Deus.
1: Ele não sabe se ele curte ou se
2: cuidado,
1: ele repreende.
2: Cuidado, porque vocês estão se enganando, povo de Deus.
1: Faça isso não, rapaz. Deixa o povo, rapaz. Faça isso não, rapaz. Ele é Samuel Lioteiro, o cara é crente, rapaz.
2: Eu também sou crente. Até o Rabudo é crente.

0: Esse rapaz não era cantor mundano, não?
1: Não, não.
0: Aí, meu amigo, ó. Ninguém que tá aí tá louvando a Deus. Tá todo
1: que
0: mundo
1: é isso,
0: não tá.
1: Rapaz.
0: Tá swingando aí. Ufa, é igualmente. Rapaz, mas é.
1: Você
0: é,
1: pare com
0: aí
1: isso.
0: Aí é uma festa mundana aí, minha coisa. Aí, ó, ó. Até nós tá aqui, ó. Aí, meu amigo, cara.
2: Vai ter vitória, vai ter bênção, vai ter. Pode preparar o busto.
0: Aí, meu amigo, se as meninas que tiver por aí não tiver descendo até embaixo, botando a bunda ali, ó.
1: Para. É, vou tirar aqui.
0: É
1: não,
0: a
1: pare.
0: Música, meu amigo. É a música, o swing da música. É. Ó.
1: Ó.
0: A mina descendo e botando o dedo
1: isso,
0: na boca.
1: Isso vai quebrar dele esse focão agora.
0: Mas é verdade, rapaz, que é isso. Imagine Deus aí, observando nas nuvens, observando esse povo aí na quebradeira, se agradar. Muitos serão chamados e poucos escolhidos. Abra o olho, povo de Deus, abra o olho. Mas depois você é, mas Deus, eu chamava o seu nome lá naquele dia da swingueira e tudo.
1: Não, de
0: desce, não, dia da swingueira. É, Deus, afastai-vos de mim, malditos, por fogo eterno.
1: É.
0: Mas é.
1: E aí?
2: Do rio azul.
1: Bonitinha a música, né?
0: Vamos ver.
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0: Cadê que você coloca uma de Marco Antônio aí?
1: Calma.
0: Tá vendo? Você também gosta, rapaz.
1: Pois é, Falcão. Falcão, Falcão, se eu ver você numa festa dessa, eu vou botar você pra cá, vai pra casa.
0: Mas Deus,
1: eu... Vai pra casa.
0: Eu não fui lá na festa com aquele Eleutério, quebrei, desci até embaixo e tudo. Essa aí é boa. Eleutério aí, mano. Coloca um de Marcos Antônio aí, pai, porque mexe com a gente, com os sentimentos.
1: Já que você pediu, é...
0: Marcos Antônio. Rapaz, aí tá em outro patamar, viu? Cadê, rapaz? Eita, teu celular também calma, tá igualmente...
1: Calma.
0: Poxa, aí é outra coisa.
1: Eu pensei que tu ia xingar aqui agora.
0: Poxa, não, não xingo não, eu não xingo.
1: Não, eu pensei que tu ia xingar aquela palavra lá.
0: Não, é, mas xingar, eu não, não xingo. Na minha casa ninguém xinga, não pode xingar. Aí, e ó. Se eu tiver com alguém que xingar, eu falo com a pessoa. Eu até saio, sabia? Saio, vou embora.
2: Sozinho.
0: Oh, meu Deus.
2: Meu
0: quarto, isso aí sim.
2: Estou a meditar.
0: Dá vontade até de chorar.
1: Chora.
0: A depender da letra é.
1: É. E Leotério, chora?
0: Tu é doido, pá. Aquilo eu vou dançar e tomar uma cachaça.
1: Não, não, não. Pera. Não, não, não. Vou dar pausa aqui. Não, não, não. Ai, não, vou dar pausa aqui.
0: Bota Leotério ali.
1: Não, não, Falcão.
0: Bota Leotério num trio aí pra você ver. Bota num trio, num micareta. Coloca no micareta pra você ver. Mas é verdade. Coloca uma na tua.
1: Fácil não. Como é que você disse que você ouviu o Leotério tomar uma cachaça, rapaz?
0: Vai dizer que não tem uns aí que não tomam um uísquezinho. Mas diz. Vai dizer que não
1: quero,
0: tem.
1: Eu não quero entrar na vida dos outros.
0: É verdade. A cachaça não é pecado, você beber cachaça não é pecado, né? É porque a cachaça é prejudicial à saúde, né? E é o corpo da gente é morada do Espírito Santo, mas não quer dizer que beber a cachaça que tá pecando não, entendeu? Ou pra ir, velho.
2: Senhor, mas
0: poxa, velho. Isso aí é que é falar com Deus, viu?
2: Eu sei que errei.
0: Todo mundo erra,
2: mas
0: né?
2: Vou recomeçar.
0: Poxa, velho, quando eu tô dirigindo, você purifica a minha alma.
1: Marcos Antônio é um dos...
0: Eu não gosto de ouvir som não, sabia? Mas se eu tô no carro, eu gosto. Mas eu em casa, não gosto. Se eu tiver no sítio sozinho, eu não gosto. Se tiver alguém, eu gosto.
2: Estende tua mão pra mim.
0: Traz esse negão pra cá, rapaz.
2: Eu quero.
0: Que aí eu vou.
1: Você vai no show de Marcos Antônio?
0: Ah, meu Deus do céu, eu tô lá.
1: Olha, você...
0: Eu não gosto de sair pra lugar
1: olha
0: nenhum,
1: só,
0: mas eu vou.
1: Olha só, você me pediu pra trazer Marcos Antônio pra Ipiaú.
0: Aí.
1: Indicar Marcos Antônio. Eu não trago ninguém, só faço a indicação. Você me pediu a indicação.
0: Indica aí, né?
1: Pronto, eu vou indicar Marcos Antônio.
0: Mas o cachê dele uma vez, sabe, não era tão caro não, mas se for pra prefeitura, aí já vai.
1: Não, né? Eu vou indicar Marcos Antônio, eu tenho o contato dele.
0: Era, uma vez eu entrei, acho que era 15 mil, parece.
1: A gente faz a ponte direitinho.
0: Pois faz é. A ponte?
1: A ponte, né?
0: Salvador Itaparica?
1: Não, aquela não, tá, aquela não vai sair do lugar, não. Tá bom. Pois é, tirando aqui a do Falcão, falou que não gosta de Samuel Eleutério, que... É o que, Falcão?
3: Falou o quê? Tirando o quê?
1: Hã?
3: Tirando o quê?
1: Tu falou de quê aí?
3: Falou tirando aqui do Falcão.
1: Vamos pro intervalo comercial, né, velho? Samuel Eleutério, eu te chamei PC Comando. Eu vou pro intervalo comercial e eu volto já.

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Agora são 7:10, 7:10. 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Mas isso é bom. 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

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Eu vou fazer o que agora, Leotério? Eu vou no comercial, eu vou... Mas eu vou ler uma matéria aqui rapidinho aqui. Peraí, se eu for só trazer aqui essa informação. Informação aqui importante aqui no Jornal da Manhã. Olha, um grave acidente de trânsito deixou 4 pessoas da mesma família feridas na tarde de ontem na rodovia 135, em um trecho situado entre os municípios de Barreiras e Riachão das Neves, no oeste baiano. O veículo de passeio, que transportava 3 adultos e um bebê, capotou na altura do quilômetro 148 após o condutor perder o controle da direção por razões ainda não esclarecidas. A família retornava de um velório no estado da Paraíba e tinha como destino final a cidade de Brasília. Com a força do impacto do capotamento, o automóvel ficou completamente destruído. As vítimas ficaram presas às ferragens e precisaram ser resgatadas por equipes do SAMU. Os ocupantes do veículo receberam os primeiros socorros ainda na pista e foram encaminhados com urgência para a unidade hospitalar da região. Todas as vítimas deram entrada em estado grave, apresentando fraturas expostas. As identidades dos acidentados não foram divulgadas. E não há novas atualizações sobre o quadro de saúde da criança e dos adultos. É uma triste informação, Falcão, que a gente tem, né? Desse trágico acidente. 4 pessoas da mesma família, né? Inclusive uma criança, sofreu esse grave acidente. A nossa expectativa é que todos possam se recuperar bem. Agora, Falcão, essa ideia, Falcão, às vezes, de morrer alguém, algum parente, você pegar o carro e viajar horas e mais horas, quilômetros, né, Falcão? É um negócio perigoso. Por quê? Porque, rapaz, você vai chegar lá, você não vai conseguir descansar, você não vai ter o descanso devido para pegar a estrada. Tem vários fatores. Então, o bom mesmo é descansar, ou até mesmo não ir de carro próprio, ou se for, coloque alguém que não seja, não tenha vínculo familiar, a pessoa descansa, não pegue estrada cansado não faça isso não. Deu sono, pare, encoste num cantinho, vai descansar um pouco, para evitar qualquer tipo de tragédia. Nos últimos dias, o número de acidentes nas estradas tem aumentado. Quando chega o período festivo, devido à situação da polícia rodoviária estadual e federal estarem nas estradas, os índices têm caído, mas no dia a dia tem aumentado. Nos dias normais tem aumentado. Então é bom ter um pouco mais de atenção, tá certo? 7:18, eu vou ao intervalo comercial. Eu volto já, porque a Polícia Civil prendeu um líder do tráfico e uma mulher suspeita de homicídio em Poço Central. Eu volto já.

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0: Agora são 7:21, 7:21. Aí, tá vendo aí? Eu tenho uma participação aqui que vai de encontro ao que você falou, viu, Eleutério?
1: E tu quer dizer que eu não vou botar no meu pendrive também?
0: Aí, a fuleiragem aí. Você não disse que é isso assim?
1: Agora sim, pra ter o contato com Deus, eu prefiro. Aquele. Eu esqueci o nome que eu falei nesse
0: instrumental, Marcos Antônio.
1: Mas era outro que eu falei. Luiz de Carvalho.
0: Luiz de Carvalho.
1: Dentre sim. outros, né?
0: Prefiro, Sérgio Sáez, Raiz Coral.
1: Também.
0: É porque Falcão, eu te
1: explico uma Barros, coisa
0: aqui. Fernando Aline Barros, é. Você prefere um instrumental mais tranquilo?
1: Eu acho que me conecta.
0: Você já ouviu? Pronto.
1: Agora sim, que eu vou baixar de Eleutério, eu vou baixar.
0: Vai.
1: As músicas, né?
0: A música.
1: A música. Vou botar no pendrive. Aí, se eu vou ouvir alto também, naquele pancadão, vou ouvir alto, que eu achei bom.
0: Falcão, rapidinho aqui, eu entendo o seu pensamento. Eu entendo, respeito sim seu pensamento, o que você falou. É porque também existe uma coisa, Falcão, existe a multiforme graça. Sabe o que significa isso?
1: Sim.
0: As diversas formas da graça, as diversas formas de adorar, de buscar. Tem pessoas que conseguem ver Deus em um louvor desse estilo. Você sabia disso? É sério. Já você não consegue. Você consegue já um instrumental mais tranquilo. Porque assim, ó. Você um dia fala uma coisa aqui, eu vou pegar essa mesma frase para usar aqui para você conseguir entender. Às vezes a gente coloca que tudo é papel do inimigo, tudo é papel do diabo. A gente fala isso aqui, foi o inimigo, foi a coisa do capeta. Aí às vezes você vê as pessoas dizendo que esse estilo musical aqui, isso aí é coisa do inimigo, tal. O trio é do inimigo, não é do inimigo. Não é do inimigo. Onde tu colocar a planta dos teus pés, abençoado será. Olha só, onde colocar a planta dos teus pés, abençoado será. Então assim, é uma questão que a gente precisa entender e respeitar. Mas a gente também tem lá. Eu gosto do paredão, gosto do pancadão.
1: Eu vou pegar, né?
0: Eu gosto do pancadão.
1: Botar no paredão ali, eu vou pegar. E ano passado também eu vou estar sangando.
0: Eu gosto do pancadão. Eu gosto, sabe, de quem? De Sonho Louvor. Eu gosto de Cícero Oliveira. Aquele Cícero Oliveira, eu gosto de Cícero.
1: Conheço não.
0: Eu gosto muito,
1: não.
0: Eu gosto de Midian Lima, Corinho de Fogo.
1: Jota Neto eu gosto.
0: Jota Neto eu não gosto por causa da questão da semelhança.
1: Tem a semelhança também, mas eu gosto de ouvir
0: Jota Neto. Não gosto de Jota Neto, o cara é semelhança. Porque ser de meus imitadores como eu sou de Cristo de Paulo.
1: Mas o que é a voz dele é daquele jeito?
0: Então você conhece Jota Neto agora. Porque no início da carreira não era.
1: Não, não tenho muita. Não...
0: É. Então assim, são coisas que acontecem, mas que a gente tem que. Né? Mas isso é normal. Agora sim, eu gosto.
1: Eu identificava um cristão de longe. Você sabe que antigamente era assim.
0: Eu não vou entrar. A gente não é bom a gente entrar nesse negócio, porque se hoje você for nas igrejas, a igreja é tida como hospital, que é pra lugar de tratar pessoas, não é isso? Mas tem algumas igrejas que estão aparecendo nos açougues, as irmãs mostrando as carnes.
1: Tem igreja aí que é duro.
0: Tem igreja que as irmãs estão mostrando as carnes, meu irmão. Colchão mole, colchão duro. Eu tô falando sério, umas roupas que se o irmão que não tiver cara na
1: frente. Já viu umas irmãs aí,
0: vigia, viu?
1: Vigia, eu vou te falar você que pode... aí a gente não tem como não cair na tentação, né?
0: Não cair na tentação é uma coisa, não olhar.
1: Mas aí você olha, não tem jeito, você olhou aí e já não é.
0: Porque aqui pra nós.
1: A depender dos trajes da irmã e da varona, né?
0: Gente, não é nem irmã, não, ela é prima.
1: E a Bíblia
0: é
1: diz
0: distante
1: pra não
0: ainda.
1: Sensualizar, né?
0: Pois é, rapaz. Então assim, não, você vai pra igreja. Vou pra igreja buscar paz, me alinhar com Deus. Você chega lá, tem uma irmã lá com as roupas. Parecendo que foi embalada a vácuo.
1: Vou mostrar umas pastoras aqui.
0: Não. Outra coisa. Com todo respeito a quem. Com todo respeito a quem respeita essa ideologia tal, não é machismo, mas a Bíblia não condiz com pastoras. Eu tô falando uma coisa aqui que não sou eu que tô falando, é a Bíblia que fala. Assim, então tem umas irmãs que parece que é embalada a vácuo, meu irmão. As calças justas, o vestido apertado,
1: viu?
0: Colado.
1: O irmão não tem jeito, né?
0: O irmão, meu Deus do céu. E não tem homem forte. Vamos logo aqui dizer aqui: não tem homem forte pra esse tipo de coisa. Você tem que vigiar e fugir da aparência do mal. Porque a irmã que vai pra igreja com essas roupas coladas, parecendo que foi embalada a vácuo, a irmã, a senhora tá induzindo ao irmão e cometeu o pecado. Cometeu o pecado. Então tem que ter pudor, rapaz. Tem irmãos que vai cantar. Não, isso aí não existe. Tem que irmã que vai cantar na frente, não, que tá parecendo que tá no açougue. Colchão mole, colchão duro.
1: Que você vai dizer?
0: Não pode. Olha pra que a foto que fala com o vídeo, Falcão tá mostrando aqui de uma
1: ela
0: suposta. Uma
1: tá
0: suposta louvando Deus, tá louvando a Deus. Aí tem que vigiar. Tem que vigiar porque, meu irmão, vou te contar um negócio. É o pecado, viu? Mas antes de falar de pecado das irmãs aqui, Joelson Pastos aqui, os aniversariantes do dia, cadê ele, Falcão?
1: E concordar ou não concordar, é cada um. E o bom da coisa é isso, ninguém é obrigado a concordar com ninguém.
0: Sim.
1: Eu não sou obrigado a concordar.
0: Sim,
1: né?
0: Mas você falou ouvinte. Que queria ver Deus naquele negócio, rapaz, não faz
1: isso. Eu imagino Deus ser santo, eu só imagino só.
0: Deus é santo.
1: Agora, que é bom, eu vou mentir pra você, me agrada a pancada do sol, me agrada. Botar no sol, aquilo vai me agradar, realmente. É. Agora, se está agradando Deus, eu não sei. Eu não tenho certeza. Porque Deus é santo.
0: E se eu trouxer ele puxar de trio, tu vem? Tu vai?
1: Eu vou.
0: Gerson Passos.
2: Bom dia, meu amigo Gene. Bom dia, Falcão. Bom dia, ouvintes da Nova. Deus vai iluminar e abençoar a nossa sexta-feira. Meus amigos, hoje, dia 28/8, é aniversário de Cal. Cal Tuturismo, o homem que leva o povo para Pernambuco, né? Hoje é aniversário do meu amigo Paulinho. Paulinho, o genro de Itaibó, o homem do trânsito. Alex, o marido de Alessandra e do Santa Rita. Hoje é aniversário dos gêmeos. Cacá e Didi, açougueiro. Bagulho, mototáxi. Nicolas, esse é o filho de Maiara aí no Santa Rita. 4 aninhos de vida. Júnior, marido de Dalila, conselheira tutelar, né? Alana Rael, ou Alana Bonfim, a filha de Rael Bonfim. Sueli, que é a namorada de Everaldo Pintor, o pai de Edu Santos. E Vonice, diretora do Colégio Alda Cássia. Essa é a irmã de Iraí, do mototáxi, viu? Hoje também é aniversário de Geisa, a esposa de Cebola, mototáxi. Tina. Tina é a irmã de Fernanda, né? As filhas de Lourdes. Alô, Tina, feliz aniversário, amiga. Laurinha, que é a neta de Tony Souza do restaurante, e meu amigo Rock do Cimento. Que Deus ilumine, que Deus abençoe a sexta-feira de vocês. Se for da vontade de Jesus, 10 horas eu saio daqui, viu? Rumo a Ipiaú, rumo pra casa, pra família. Um abraço, queridos. Bom dia. Sextou.
0: Valeu, Joelson. Muito obrigado pela sua participação. Muito obrigado mesmo. É o que, Falcão? Tá olhando aí? O que você está olhando aí?
1: Estou olhando as pastoras, não posso ouvir, não. Estou olhando aqui as pastoras bonitas. Você
0: né? Observa, não, são mulheres bonitas. As roupas que chamam a atenção são roupas decentes.
1: É dentre
0: elas. Tem que vigiar. Quem está aí, Falcão, para a gente falar aqui no
1: Zap? Aqui é o Martins.
0: Martins. É Martins o nome dele? Cadê ele?
1: Cadê? Vamos lá.
0: Oi, Martins. Bom dia.
3: Palavras sábias essas suas, Eugênio.
0: O vídeo tem um áudio inicial.
1: Ele mandou um áudio.
0: Um áudio inicial aqui, lá na frente. Aqui. Vamos ouvir aqui.
3: Bom dia, pessoal da Nova. Bom dia. Eu estou vendo aí agora de manhã. É referente a esse cantor gospel. Fique sabendo, porque Deus recebe adoração, sim. Eu creio pelo seguinte, que todo louvor e toda adoração, e eu baixei aqui agora na coisa do carro, e ele adora, ele louva o nome do Senhor, ele dá aleluia, ele dá glória a Deus, e não é o batuque que vai para o céu não, que vai às narinas de Deus não, que vai à adoração. A Bíblia diz que toda honra, toda glória é dada ao Senhor, então quando ele fala glória a Deus, entendeu, aleluias, isso é que Deus quer.
0: Valeu, valeu. Tem mais outro áudio aí, Falcão?
1: A Bíblia também diz que muitos serão chamados e poucos escolhidos.
0: Não, né? O de cá de baixo, cá, Falcão.
1: Não, esse aqui mesmo.
0: Ah, sim, sim, sim.
3: Vamos lá. A Bíblia diz que Deus nos conhece nosso coração. Se é a forma que ele adora, com batuque, ele está, entendeu, adorando, o coração está ligado a Cristo. Sim, Deus recebe, sim.
0: Tá certo. Tem outro áudio dele aqui, Falcão. É pequeno o áudio dele.
1: Esse aqui só foi comentando a respeito de você aqui.
0: Foi, você já ouviu? Ou você ouviu, né?
3: Palavra sábia sua essa agora, viu, Gênio?
0: Ah, sim, sim, sim, sim. E aí, Falcão?
1: Cada um. Eu vou botar no meu pendrive, vou colocar no meu carro porque eu gostei.
0: Agora eu digo uma
1: se
0: coisa.
1: Se vai agradar a Deus,
0: não vá comer água com o Eleutério, não. Não vá, não. Isso. Você falou isso aqui, é tão botar eletrônico com uma cachaça?
1: Não, se botar num. Eu falei, se botar num puxadão de trio aí. Se botar num puxadão, botar trio aí, pode. O pessoal pode mesmo, realmente. A pegada vai, né? Botar ele. Você também fica atiçando aí, tá vendo?
0: Atiçando não. Eu tô falando que a gente tem que ter cuidado.
1: Nem porque todos que dizem Senhor, Senhor, entrarão no reino do céu. Né? Nem todos.
0: É porque, Falcão, disso. É porque assim.
1: Não, é a maneira de interpretar, né?
0: Eu
1: gostei, vou botar no pendrive.
0: É, né? Agora, é Samuel Eleutério, Falcão. Samuel. Tá aqui, tá doido procurando aqui o nome do cantor aqui. Samuel Eleutério. Ei, rapaz, ele invocou com esse negócio agora. Ele é aquela questão, né? A gente tem que respeitar, a gente respeita tudo direitinho. Olha, enquanto Falcão procura Samuel Eleutério aqui. Né? É, vem ele, lá vem ele, ó aí, ó. Ele gostou,
1: que
0: ele gostou.
1: Você tá pedindo, rapaz?
0: Ele gostou, vai, ele gostou. Aí, ó, tá vendo aí o que o Martins tá falando?
1: Coloca aqui o.
0: É aquele que o irmão tá falando, o Martins tá falando. É, aí. Agora sim. Você não pode usar isso aí pra estar sensualizando, né?
1: Eu vou te mostrar ali.
0: Não, não vê, não.
1: As mulheres como estão vestidas, algumas, né? Algumas. No show dele. Vestido normalmente, irmão, com uma pessoa mundânea. Todo tempo, quem identificava um evangélico era o traje, eu vejo. Aí você fala, ah, mas a gente tá lavando a Deus, mas dá certo sensualizar daquele jeito?
0: Não, sensualizar não. Sensualizar não. E o bom é importante, sabe o que é? Que a Bíblia fala que cada um dará conta de si a Deus. Ei, rapaz. Aí, ó. Aí. Não tem o que mais. Né? Não tem nada demais aí. Não tem nada demais, não. É aquela questão, né? Você pode estar dentro da fornalha de fogo, mas você tem que se manter. Você tem que se manter intacto. Olha, Falcão. A Polícia Civil da Bahia. Tira daí, rapaz. Falcão corda fuleira.
1: Quem mandou colocar foi você.
0: Eu mandei o quê, rapaz?
1: Claro.
0: Eu
1: nem conhecia esse Leotério.
0: Não, mas eu coloquei porque inicialmente é a formação. Ah. É a formação. A Polícia Civil da Bahia deflagrou. No dia de ontem, a operação Dupla Face para cumprir mandados contra 6 investigados por envolvimento em um homicídio qualificado ocorrido em Poço Central, distrito de Aurelino Leal. A ação reuniu equipes das delegacias territoriais de Aurelino Leal e Baitaba. 2 investigados foram presos temporariamente, outros 2 morreram anteriormente e 2 seguem foragidos. A investigação apura a morte de Rodrigo Guimarães Araújo, assassinado em 30 de abril de 2024. Segundo a Polícia Civil, a vítima teria sido atraída para uma residência pela ex-companheira sob o pretexto de que o filho do casal precisava de atendimento médico após um atropelamento. Ainda conforme as investigações, Rodrigo foi surpreendido dentro do imóvel executado com mais de 40 tiros de arma de fogo, sem possibilidade de reação. A polícia aponta que o crime teria sido motivado por ciúmes e disputas relacionadas ao tráfico de drogas. Uma pessoa de iniciais DJE é apontado como líder do tráfico na região e como um dos possíveis envolvidos na execução. Durante a apuração, os investigadores também identificaram indícios de tentativa de dificultar o trabalho policial, incluindo a destruição do celular da vítima, exclusão de imagens de câmeras de segurança e ameaças a testemunhas. Os investigados são apontados como envolvidos em homicídio qualificado com circunstâncias relacionadas a motivo torpe, meio cruel e recurso que dificultou a defesa da vítima. Após as prisões, os suspeitos passarão por exames periciais e foram encaminhados para audiência de custódia. Eles permanecem à disposição da justiça. As forças de segurança continuam diligências para localizar os 2 investigados que permanecem foragidos e avançar na desarticulação do grupo criminoso. Tá aí a informação vindo lá de Aurelino Leal. Aurelino Leal também é um lugar que, volta e meia, está envolvido nas páginas policiais com alto índice de violência, né? Infelizmente, temos dessas coisas que estão acontecendo. É o seguinte, viu, Eleutério? Eu vou no intervalo comercial, eu volto já já, porque servidora desaparecida é encontrada morta em Cova Rasa, na Bahia. Eu volto já.

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0: Agora são 7 horas 37 minutos, 7h37. Nesse momento aqui do intervalo comercial, eu fiz uma chamada rapidinha pro meu irmão Gil, lá de São Paulo, ouvindo as conversas aqui. Falcão fazendo resenha do meu irmão, rapaz. Como é que pode Falcão fazendo resenha do meu irmão lá de Gil de São Paulo, que Gil tá meio careca. E Falcão perguntando: Gil, cadê o cabelo? Tirou pra lavar, Falcão? Esqueceu. Não colocou mais, não. Um forte abraço pra Gil.
1: Mas hoje é moda tirar o cabelo pra lavar. Você pode tirar, pra dar manutenção.
0: Vixe, misericórdia. Um abraço pra Gil, pra Dal, pra Van, pra Fran, todos os meus irmãos. Dois em São Paulo, um na região da Chapada.
1: Mas não tem uma mulher.
0: E outro na região oeste. Hã?
1: Não tem uma mulher.
0: Que negócio de mulher,
1: chegar, pode entrar, tem, assim, né?
0: Não, que você está fora.
1: Mas é cada um.
0: Olá, ele. Oxe, sai de mim, mãe. Cabeçou Falcão com ousadia com a irmã minha, que não ia dar certo, não. Ah, moleque. Um abraço a todos os irmãos. 7 horas 38 minutos. Olha, a servidora municipal Edna Barbosa, 41 anos, que estava desaparecida desde a última segunda-feira. Rapaz. Ela foi encontrada morta no final da tarde de ontem, na zona rural de Jaborandi, no oeste da Bahia. O corpo foi localizado por volta das 17 horas e 30 minutos, enterrado em uma cova rasa em uma área de matagal. Segundo a Polícia Civil, a vítima estava em estado avançado. Fiquei sem retorno aqui, Falcão. Estava em estado avançado de decomposição. A identificação formal ainda será realizada pelas autoridades. Embora familiares tenham reconhecido o corpo, Edna morava em Santa Maria da Vitória e havia deixado o filho adolescente na escola na manhã de segunda-feira. Segundo informações repassadas à investigação, ela teria informado a família que iria até a residência do ex-companheiro para cobrar uma dívida relacionada ao uso do seu cartão e buscar alguns pertences. Imagens de câmeras de segurança analisadas pela Polícia Civil mostram a servidora entrando na residência do homem. As gravações, segundo os investigadores, não registram a saída dela do imóvel. O ex-companheiro de 43 anos foi preso já no dia seguinte em São Félix do Coribe como principal suspeito do desaparecimento. Durante as diligências, policiais apreenderam na residência dele uma arma de fogo de fabricação artesanal, dois simulacros de pistola, um celular, um veículo e outros objetos considerados relevantes para as investigações. Segundo o delegado Alexandre, coordenador da 26ª Corpim, a investigação reuniu depoimentos, imagens de vídeo monitoramento, levantamentos de campo e exames periciais. Ainda conforme a Polícia Civil, imagens teriam registrado o suspeito utilizando a motocicleta da vítima, fato que inicialmente teria sido negado por ele, e os investigadores também identificaram contradições na versão apresentada pelo homem. Com a localização do corpo, a Polícia Civil deverá aprofundar as investigações para esclarecer a causa, a dinâmica e motivação da morte. O material apreendido será submetido a exames periciais, enquanto os equipamentos eletrônicos recolhidos deverão passar por análise dentro dos procedimentos legais. Ei, Falcão, todos os dias a gente vê, rapaz, infelizmente, casos de homens tentando contra a vida das mulheres, tirando a vida das mulheres, cometendo crimes contra as mulheres. E a gente não vê assim, essa medida protetiva, infelizmente, não funciona.
1: A medida protetiva foi um pontapé inicial, diga-se de passagem, muito bacana, porém na prática ela não funciona.
0: Não funciona.
1: A mulher
0: não.
1: Que está com uma medida protetiva, meu amigo, a qualquer momento ela pode ter sua vida ceifada, e o que nós estamos vendo constantemente, uma coisa mais que normal hoje na página policial, é você relatar esse tipo de matéria. A mulher foi morta geralmente pelo ex-companheiro, ou então pelo atual companheiro. E a gente não vê, nós estamos agora num período de política. E a gente não vê nenhuma proposta relacionada a esse tema para que venha proteger mais as mulheres, porque o sangue das mulheres estão jorrando. No Brasil, a medida protetiva não resolve. Na prática, não resolve, meu amigo. Não está resolvendo. Entendeu? É um tema que a gente poderia questionar os políticos, aqueles que passam por aqui, né? É o que você vai encontrar por aqui, deputado, estadual, federal, que mesmo questionando, também você não vai resolver. Porque depois que passa a política, assume todo mundo, esquece de tudo que fez, entendeu? Infelizmente é um pouquinho complicado esse tema, mas o que não pode estar acontecendo é os homens estar matando as mulheres desse jeito. Olha, eu vou te falar uma coisa, viu? No Brasil não pode ter pena de morte, eu sei disso. mas eu sou a favor da lei de Italião. Olho por olho, dente por dente. Agora, o ser humano é tão estranho que às vezes ele tira a vida da mulher e ele vai tirar a vida dele também.
0: Eu quero tirar só dele.
1: Aí o ser humano é tão estranho. Esse dia mesmo aqui, foi aqui na Bahia. O cara tirou a vida da mulher, da filha e tirou a dele também. Nesse caso aí, já não tem mais o que fazer, né? A justiça já não tem mais o que fazer. Mas eu acho que a justiça deveria agir com mais rigor. A questão do crime, verdade, de vicaricídio também. É. Cara, o cara, o ser humano é tão cruel, tão perverso, que o cara é capaz de matar o próprio filho pra fazer a mulher sofrer.
0: Sofrer, não consigo entender.
1: Agora, bem recente, o cara matou dois filhos pra fazer a mulher sofrer. E a gente sabe que é uma prática que vem se tornando corriqueira, praticamente corriqueira aí no mundo criminal. Infelizmente. Aí, meu amigo, o ser humano realmente é que é cruel. O ser humano é ruim.
0: Olha, Falcão, é uma coisa que precisa. Aí precisa de um planejamento muito bem estudado. Muito bem estudado. Porque a gente vê com frequência, e ela tinha uma medida protetiva contra ele. Ela foi morta, depois as investigações contaram que ela tinha uma medida protetiva contra ele. Ela foi morta, mas já tinha prestado queixas contra ele. Outra coisa, olha, a mulher quando presta uma queixa contra o homem, não tira a queixa, não. Eu tava conversando com uma pessoa, Falcão.
1: Às vezes fica com pena, talvez o filho pede.
0: O número assustador. A porcentagem de pessoas, mulheres que sofrem agressões, prestam a queixa, abre o boletim de ocorrência e depois ela vai e retira. O número é assustador, é assim, algo alarmante. Então, aí você tira a queixa, beleza, ok. A primeiro momento ele deu um tapa, não foi? Da próxima vez você vai morrer. A gente é pesado falar isso no rádio. Sim, eu sei, mas é uma realidade. É um fato. O Brasil registrou números absurdos, alarmantes de pessoas mortas, mulheres sendo mortas pelos ex-companheiros.
1: Sabe o que diz aqui em 2025? Hã? 1.571 vítimas de feminicídio em 2025.
0: E teve alta.
1: O estudo de 2026 ainda vai sair. Ainda vai sair, entendeu?
0: Mas já teve uma alta, viu?
1: Entendeu?
0: Teve uma alta. De 24 para 25 teve alta.
1: Bom, de 24 para 25, mas eu tô em 25 já.
0: Não é isso. Não, a comparação de 2024 para 2025, já tivemos uma alta. Pode
1: vamos dividir isso aqui, vamos dividir esse total aqui por 365, né?
0: Olha só, vai dar. O feminicídio em 2025, 1.571 casos, alta de 4% em relação ao ano anterior, como eu falei aqui agora. Se você pegar em 1.575...
1: Vou dividir aqui por 365, para ver quantas mortes por dia.
0: 1.571, bota aí, 1.571.
1: 1.571.
0: Vamos dividir agora por 365 dias, 365. 365.
1: Da em torno de
0: 4 mulheres estão mais sendo mortas, quatro, né? Por dia, mais de 4 mulheres por
1: conta,
0: dia.
1: Não dá uma conta exata.
0: Não, então, dá uma conta exata.
1: Por dia. Morre aproximadamente de 4 a 5 mulheres.
0: De 4 a 5 mulheres.
1: Por dia.
0: Aí eu te pergunto, é um tema que a gente precisa estar buscando, as autoridades, os políticos, as autoridades competentes precisam tratar desse assunto. A mulher perturbou teu juízo? Ó, mulher, faz o seguinte, tu fica aí. Tchau pra tu, não dá certo. Tu vai viver a tua vida, eu vou viver a minha. Quando ela arrumar uma outra pessoa, um outro homem, deixa ela viver a vida dela, vai viver a tua. Porque também tem essa questão.
1: Agora, uma coisa que o homem ele não aceita. O homem saiu de casa, deixou a casa pra mulher. Se a mulher arrumar um homem e colocar dentro daquela casa que ele construiu, o homem não vai aceitar.
0: Cara. É difícil, Falcão, pro homem também.
1: É muito difícil, mas o melhor ainda de tudo é você ter paz.
0: É melhor ter a paz.
1: Eu sei que é difícil, você construiu a casa ali e ver uma outra pessoa, e o que o pessoal na resenha chama de Ricardão, que não deveria ter essa tal de resenha, né?
0: Sim.
1: Pra esse assunto
0: sim.
1: Não deve ter, porque aquela pessoa que tá
0: porque passando... Porque isso incita a violência, né?
1: Aquela pessoa que tá passando pelaquela situação, na cabeça dela ali tem muitas coisas negativas.
0: Será que não tava antes?
1: Muitas coisas antes? Negativas, principalmente. Não! Você vê aí, ó, fez a casa, o Ricardão tá lá. Então, meu amigo, a cabeça daquela pessoa pode estar cheia de maldade. Então, sim, às vezes, isso aí acaba incentivando.
0: E o cara ainda dá um
1: incentivo desse. O indivíduo tá praticando o crime. Realmente, é duro, é difícil. Você batalhou pra fazer a casa, passou dificuldade, eu sei disso. Ainda mais que é batalhador. E ver a mulher com outra pessoa.
0: Ou senão, se você não quer que ninguém vá pra sua casa, venda a casa.
1: Não, aí mora de aluguel.
0: Não, vende a casa.
1: Mora de aluguel, nesse caso aí mora de aluguel.
0: Ah, eu construí.
1: O que passou.
0: Eu construí, mas eu não quero que ninguém venha pra cá, vamos vender a casa, tu fica com uma meta de 50%, 50%, acabou.
1: Bom,
0: se você não quer passar por isso.
1: Tudo que a lei obriga, né? Se a lei obrigar a vender, que venda.
0: Eu tô dando assim um exemplo.
1: Se a mulher tiver direito por conta dos filhos,
0: sim,
1: que ela tenha direito, mas assim, rapaz, deixe ela. O importante é você estar em paz, né não?
0: É a melhor coisa.
1: E fica em paz. É duro, eu sei que na prática, uma coisa é falar.
0: Outra coisa é na prática.
1: Mas nada vai dar direito você ceifar a vida de ninguém, principalmente da mulher.
0: Exatamente.
1: O cara nem olha, melhor, não, é mãe de meus filhos, o cara nem olha, não tá nem aí, não. Então, um ser humano, eu vou te falar, viu? Ser humano é um pouquinho. Eu penso que o ser humano é mal. Desde o princípio do mundo também. Eu pensava, ah, pai, porque agora não tá violento. Não, isso é desde o princípio do mundo que o ser humano realmente é um instinto ruim.
0: Eu vou no intervalo comercial, Falco. No intervalo comercial, eu volto já, trazendo mais informações aqui no Jornal da Manhã. Volto já.

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0: Agora são 7:50, 7:50. Quem tá aí, Falcão, no nosso zap? Quem é essa pessoa? Abre essa imagem dele. É Totti. Ô, Totti, mandou aqui uma foto aqui, rapaz. Em nome de Caio... Caio Elias dos Santos. Adição Caio Elias dos Santos. Seu documento foi encontrado aqui, sua carteira de identidade.
1: Identidade é daquelas antigas, né?
0: É, rapaz.
1: Se ela encontra... não serve mais. Essa identidade já não serve mais, né?
0: Não,
1: se me serve agora sim, não, mas ela saiu de linha.
0: É, tá, mas talvez ele não tenha tirado a outra.
1: Inclusive,
0: ainda.
1: Rapaz, o saque de Piauí a gente não encontra mais no aplicativo, não.
0: Ah, é?
1: Há muito tempo a gente quer marcar uma coisa e não tá mais no aplicativo. O saque mais próximo aqui que está, se não falar a memória, de Jiquié. Tá marcar uma coisa aqui e não consegue marcar mais porque não tá mais no aplicativo. Tá com essa deficiência aí. Tá com
0: o Totti mandou um vídeo aqui, Falcão. Deixa eu ver
1: aqui. Mostrando o documento mesmo?
0: É.
1: Mas nesse navegador nesse aqui não abre.
0: Não abre, não. Pronto, mas tranquilo. Atenção, Caio. Caio de quê?
1: É Caio Elias.
0: Caio Elias dos Santos. Ó, Caio, se encontra em Japumirim, lá em Totti, no Bar Cantinho Baiano, viu? Seu documento, sua identidade, viu? Se você aí ouvir no programa, alguém que tá ouvindo aqui, o Caio Elias dos Santos. Tá certo? Quem mais tem Falcão no nosso zap?
1: Isabel.
0: Cadê Isabel? Oi, Isabel, bom dia.
2: Bom dia de Deus, bom dia, abençoado de Deus pra todo mundo aí, Falcão, gente, pra todo mundo, minha família. Deus quer de abençoar nós tudo na presença de Deus.
0: Amém, Isabel. Obrigado pela participação. Olha, um homem de 30 anos morreu após ser baleado durante uma ocorrência envolvendo policiais militares no bairro Delfino Guedes, em Bicaraí. A vítima foi identificada como Jaildo Oliveira dos Santos e, de acordo com as informações policiais, realizavam rondas na região quando avistou Jaildo saindo de uma área apontada em denúncias como local de comercialização de drogas. Ainda conforme a versão policial, ao perceber a aproximação da viatura, o homem teria tentado fugir. Durante o acompanhamento, segundo a Polícia Militar, Jaildo teria agredido nos policiais e em seguida sacado uma faca e avançado contra um soldado. O militar efetuou um disparo que inicialmente não atingiu o homem. A polícia informou que, em uma nova tentativa de abordagem, Jaildo teria continuado avançando contra os agentes e outros disparos foram efetuados e um deles atingiu o homem na região da cintura. Jaildo foi socorrido pelos próprios policiais e encaminhado inicialmente para a unidade de saúde de Bicaraí. Posteriormente, devido à gravidade do ferimento, ele foi transferido para o hospital de base Luiz Eduardo Magalhães, em Itabuna, onde não resistiu e morreu. Conforme a ocorrência, uma faca tipo peixeira foi encontrada com Jaildo durante o socorro e apreendida. O caso foi registrado na Delegacia Territorial de Bicaraí, que deverá apurar as circunstâncias da ocorrência. Olha, eu estava vendo essa matéria, eu vi, na verdade, a faca e o policial, Falcão, com a lesão na altura do braço. Então, com certeza, esse rapaz ele deve ter tido algum surto psicótico aí no momento, e aí partiu para cima dos policiais. Os policiais tiveram que fazer esse ato de defesa e acabou atingindo o mesmo na região da cintura. Chegando informações aqui agora, porque é o seguinte: suspeito morre em confronto com a polícia militar e fuzil apreendido em Camamum. A informação que chega agora da nossa redação: um homem suspeito de envolvimento com atividades criminosas morreu após um confronto com policiais militares no dia de ontem, na zona rural de Camamum. Durante a ocorrência, as equipes apreenderam um fuzil e uma espingarda. A ação foi realizada de forma integrada por equipes da CIP Cacauíra, Grupamento Aéreo de Polícia Militar UGRAE, CIP Recôncavo e 31º Batalhão de Polícia Militar sediado em Valença. De acordo com as informações da Polícia Militar, as equipes realizavam incursões em uma região de difícil acesso, quando se depararam com cerca de 4 homens armados. Conforme a versão apresentada pela corporação, houve troca de tiros entre os suspeitos e os policiais. Após o confronto, um dos homens foi encontrado ferido. Nas proximidades dele, os policiais localizaram um fuzil calibre 5.56 e uma espingarda calibre 12. O suspeito chegou a ser socorrido e encaminhado ao hospital de Camamum, mas não resistiu aos ferimentos. Na operação foram apreendidos um fuzil 5.56 com 16 munições do mesmo calibre, uma espingarda calibre 12 e munição da calibre 12. As armas e munições apreendidas foram apresentadas na Delegacia Territorial de Valença, onde a ocorrência foi registrada. Os demais suspeitos envolvidos no confronto ainda não foram localizados. Falcão, aquela região ali, estava com a tranquilidade, uma paz, de repente ficou um clima tenso naquela região, Falcão. Um clima tenso.
1: Isso é que você fala, que estava com essa tranquilidade. Há muito tempo. Há muito tempo é perigo. Você sair daqui para ir para aquela região. Eu tenho vontade de ir naquela cachoeira ali, Pancada Grande, né? Pancada Grande, mas realmente eu confesso para você que eu fico ressabiado de pegar um veículo e ir para aquele trecho ali, até mesmo ir para Itacaré. Né? Ir para Itacaré eu fico um pouco ressabiado de passar por aquele trecho. Sempre foi perigoso. É, sempre foi perigoso.
0: Tá certo, Falcão. Tá certo. É um clima, porque assim, na verdade, há poucos dias a gente estava aqui trazendo aqui informações e chegou informação aqui na nossa redação de que a região ali de Maraú, Camamum, aquela região ali, Itaipu de Fora, estava tudo. Assim, tava com uma onda de violência muito, muito grande, o clima tenso e tal. E aí eu confesso a você que eu fiquei assustado em querer passar por aquela região, ir naquela região. Porque você tem que se prevenir, né? Tá tendo uma situação lá de violência, briga de facções, confronto e tal. Eu vou fazer o que lá? Não vou. Eu não vou fazer nada lá, né, Falcão? É o que é isso, rapaz? O que é isso, Falcão? Rapaz, o homem invocou no pagodão de Eleutério, velho.
1: Rapaz, o condutor do programa aqui é você. Você ordena, eu faço. Eu só faço a coisa que você fala, porque depois, porque o Falcão tá fazendo lá o que ele quer e tudo. Falcão tá fazendo o que ele quer e tudo.
0: Pois
1: aí,
0: é, rapaz. Eu vou finalizar o programa de hoje, uma sexta-feira, dizer assim a você, muito obrigado a todos vocês pelo carinho da audiência, obrigado pela participação no nosso programa, obrigado pelas mensagens de
1: já
0: áudio.
1: Já baixei aqui, já baixei
0: as mensagens de texto, eu sei, eu tô vendo, você tá baixando tudo. Se Deus assim permitir, gente, na próxima segunda-feira nós estaremos de volta, sextou com o pagodão gospel de Samuel Eleutério. Vai, Falcão, cadê Samuel Eleutério? Vai. Isso. É ele mesmo. Então, na próxima segunda-feira, se Deus permitir, estaremos de volta. Vem agora Alexandre Novaes com o Bom Dia Alegria. E segunda, a gente retorna. Ei, Falcão, tu gosta de afuleiragem, Falcão? Não é isso que você gosta, não.
1: Eu gosto também.
0: É pelejar, bota aí. Samuel Eleutério é pelejar.
1: É?
0: Mas não é essa.
1: Pelejar?
0: É. Aí. Pronto. Coloca aí, vá. Samuel Eleutério, vá. A próxima.
1: É?
0: Essa, vá. É ele mesmo aí? É isso.
1: É não, rapaz, é ele não.
0: É Samuel Eleutério. Fala sério com vocês. Adiante aí pra gente ver ele cantando aqui, vai.
1: Ele já tem a voz de pagodeiro, de Robson.
0: Que Robson, rapaz?
3: Não. Eu te chamo pra esse comando, eu disse, é pra pelejar. Pra pelejar.
0: Tchau, gente. Fica com Deus, viu? Até segunda. Eu te chamo pra
1: esse comando. É, rapaz, até a internet voltou, até tava boa, até a internet.
0: Rapaz. Vou baixar também, tchau.
1: Vixe, meu Deus do céu, aí a pereira.

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0: dia pra você, sextou! Sexta-feira, 21 de agosto de 2026, por aqui Alexandre Novaes com você, na única 100% digital na Bahia. E aí, tá tudo lindo, tudo maravilhoso? Acordou bem? Dormiu bem? Pra acordar bem tem que dormir bem, né? Acordar com humor bom, né? Com um sorriso no rosto, tem que ter uma noite bem dormida, hein? Mas espero que esteja tudo ótimo com você aí do outro lado. Ó, mais uma semana inteira ficando pra trás, né? Hoje é sexta-feira, né? Você deu conta de prazos, engoliu sapos, resolveu problemas que nem eram os seus e no fim das contas sobreviveu a tudo isso. Ó, isso não é sorte, é a sua capacidade de aguentar o tranco na prática. Chegou até aqui com a cabeça no lugar, já é a sua primeira vitória do dia. Sexta-feira não é só o fim da linha da rotina. É o momento de puxar o freio de mão e esvaziar a bagagem pesada que você carregou nos últimos dias. Então deixe as pendências que podem esperar trancadas na gaveta do escritório. O mundo não vai desabar se você parar um pouco. Use as próximas horas para desacelerar o passo, respirar sem pressa e focar no que realmente te devolve a energia. O trabalho é o que você faz, não o que você é. Agora é hora de resgatar o seu tempo e aproveitar o seu dia. Afinal, se até o celular precisa de recarga para poder estar funcionando, imagine o ser humano, né? Tem que recarregar as energias, renovar as energias. Por isso que é bom desacelerar. Já começar desacelerando já para o final de semana, para dar aquela descansada, recarregar as energias para começar a semana embalado a todo vapor.
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0: Está no ar! A manhã mais feliz, mais gostosa do rádio. Que bom ter você aqui nessa manhã de sexta-feira. Todo mundo ama. É o Dia Mundial da Felicidade Sem Motivos. Sextou.
2: Hoje é sexta-feira, hoje é dia.
0: Bom dia, alegria no ar, até as 12. 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Daqui a pouquinho tem dica pra você, às 9h15, link com as fofocas quentíssimas, sexta-feira recheada de música boa nessa manhã. Ó, o sol brilhando já, o seu sorriso tá assim como o sol? Tem que tá, hein? De ponta a ponta, sorriso no rosto, sorria pra vida. Bom dia, alegria, tá no ar, minha amiga dona de casa, aquele cheiro no coração, meu amigo chefe de família, aquele forte abraço a você. Aumenta aí o volume do rádio.
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0: Guilherme Benuto e Luan Santana é a nossa primeira de hoje, quarto 67. Bom dia.

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1: Luísa Sonza, Gabomou, arte popular, você também ouviu aqui na Nova. Eu sou da Luísa Sonza, o amor tem dessas, 8h15. Tá chegando agora, bom dia pra você, ótima sexta-feira. Toda a turma boa lá no Colégio Montessori, Santo Agostinho, Carlos e Catiara. Valeu, obrigado pela sintonia, obrigado pelo rádio ligado. Você conectado ouvindo a gente, agradeço também. Muito obrigado por sua conexão. Bom dia, alegria até as 12. 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Daqui a pouco eu tô de volta com a nossa primeira dica.

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1: Vamos à nossa primeira dica de hoje. Evite o consumo de margarina, porque é um alimento altamente ultraprocessado. Embora a indústria tenha modificado a fórmula para eliminar a gordura trans proibida pela Anvisa. Os efeitos a longo prazo dessa nova gordura ainda dividem especialistas. E o produto continua repleto de aditivos artificiais, corantes e conservantes que agridem a saúde intestinal. Daqui a pouquinho, mais dica, mais momento da informação.
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Brasil, Crazy na sua 89,3. É Just Mine, do Bruno Mars. Oi, Anne, bom dia, tá ligada, tá curtindo a gente, trabalhando e ouvindo o som da nova. 8h29, bom dia, alegria, que é no oferecimento da Chame Gás, Super Gás Brás. 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Daqui a pouquinho, mais momento da informação. Na nova, 8h31.

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1: 8h34, vamos à dica de hoje, minha amiga dona de casa. Limpeza do box do banheiro sem esfregar. O segredo, aquela crosta branca que fica no vidro do box, não é sujeira comum, é gordura do corpo misturada com o resto de sabonete. Esfregar com esponja só cansa os braços e não resolve. Ah, como fazer? Você vai misturar em um borrifador partes iguais de detergente neutro, vinagre de álcool e água morna. Só isso, ação sem esforço. Vai borrifar em todo o vidro seco e deixar agir por 15 minutos. A química vai derreter aquela gordura sozinha. Aí depois, use um rodinho de pia para puxar o produto. Aí você vai enxaguar em seguida. O vidro vai ficar brilhando sem você dar um único esfregão, sem você se desgastar para limpar. Essa foi a dica de hoje. Daqui a pouquinho, o último momento da informação.
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sol nos olhos, Jorge Matheus, Lucinho, ele ou eu, as curvas da estrada de Santos, Paula Toller. Daqui a pouco é a última dica, 8h46.

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1: Vamos à última dica de hoje, na sua 89,3 do Bom Dia Alegria. Falar de beleza também é bom, né? Você ouvindo a gente, curtindo a nossa programação, curtindo o Bom Dia Alegria. Nessa manhã de sexta-feira, muito obrigado pelo carinho, pelo rádio ligado, por sua conexão. A dica de hoje é para tratar pés ressecados. É a combinação de esfoliação suave e hidratação profunda com ativos humectantes. Você vai evitar usar lixas grossas com frequência, pois o atrito excessivo faz a pele produzir uma camada ainda mais grossa para se proteger, chamado efeito rebote. Essa foi a dica de hoje. Cuide dos pés, hein? Momento da informação de volta amanhã no Bom Dia Alegria, 8h50.
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1: Carlinhos Brau, Tantinho!

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5: Olha

0: Vamos lá, tô de volta na manhã mais feliz, mais gostosa. Muito alto astral, muita energia positiva e esse sol brilhando em Piauí, hein? Que maravilha. 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Aniversariando hoje, parabéns pra você, felicidade, saúde, muitos anos de vida. Feliz aniversário pra você que está completando idade nova. Daqui a pouquinho tem link às fofocas quentíssimas. Conto tudo, quase tudo que eu sei pra você também ficar sabendo o que rola nesse mundo maluco dos famosos. 9:04, eu sou Alexandre Novaes, até as 12 horas, tô por aqui.
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0: Romance Rosa, Ed Brito e Samuel.

Tempestade, Maneva e Tati Portela aqui na 89,3, 914, Bimiqué, Gilson e Narcisinho. Daqui a pouquinho mais uma sequência de música boa. 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
1: 9:19, na última quarta-feira, dia 19, aconteceu a estreia VIP do espetáculo Meu Filho é um Musical, inspirado na trajetória de Paulo Gustavo. Na ocasião, Déa Lúcia, que é mãe do artista, marcou presença e se emocionou com a homenagem. O evento aconteceu no Teatro Renault, em São Paulo. Para a ocasião, Déa apostou em um vestido repleto de brilho e, além disso, fez questão de agradecer ao público presente. Entre os famosos que prestigiaram a estreia estavam Samara Filippo, Thiago Abravanel e Sônia Abrão. O momento, portanto, foi marcado por muita emoção e celebração ao longo da apresentação, né, ao legado deixado pelo humorista Paulo Gustavo, que faleceu em 2021, aos 42 anos, vítima de complicações causadas pela Covid-19. Desde então, sua obra permanece viva e continua emocionando o público, especialmente por meio dos personagens e histórias que marcaram sua carreira. Daqui a pouquinho, mais link, mais fofoca.
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1: Menos é mais, champanhe!

Cidade Laguna, 931, na sua 89,3, sentado à beira do caminho, Erasmo Carlos. Daqui a pouquinho mais link pra você, hein? 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
1: Olá, tô de volta com o Link, mais um pra você, bom dia, alegria. Olha, recentemente o SBT esclareceu as declarações feitas pelo apresentador Vinícius Ferreira, conhecido como Vini Biólogo. Acontece que este afirmou não ter recebido remuneração da emissora pelo trabalho realizado para o quadro Expedição Animal, o SBT sendo acusado de não ter pago, né? Acusado de calote. Então, ao portal IG, o canal apresentou sua versão sobre o caso e contestou as declarações de Vinícius. De acordo com a SBT, o profissional ofereceu seus trabalhos de forma gratuita. Mas é que tá, né? Oferecer de forma gratuita como? Faça um contrato, né? Você vai ter em mão ali um contrato de que ele ofereceu de forma gratuita, né? Em junho de 2025, o próprio produtor ofereceu seus vídeos gratuitamente para exibição na emissora em troca de divulgação e possibilidade de patrocínio. Na sequência, a empresa ainda acrescentou, por cerca de 10 meses, o SBT ajudou na edição e finalização do material e deu visibilidade ao conteúdo na TV aberta. A emissora segue pautada pelo respeito, pela ética e pelo profissionalismo e vai tomar as medidas necessárias, informou por fim em nota. Daqui a pouquinho mais link, mais fofoca, mais babado para você que está ouvindo a gente, curtindo a nossa programação, curtindo Bom Dia Alegria. Vamos que vamos até as 12 horas, aumenta o volume do rádio, o Bom Dia Alegria que tá no ar.
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1: A promessa, Engenheiros do Havaí.

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1: Link. 9h47, Zack, Zelda e Cody Williams, filhos do falecido ator e comediante Robin Williams, decidiram reativar a conta oficial do pai no Instagram. O objetivo principal é celebrar a sua memória e oferecer um espaço oficial com fotos e vídeos autênticos aos fãs. Nesse sentido, a iniciativa marca o ano em que o artista iria completar 75 anos e busca disponibilizar ao público um acervo genuíno de lembranças, além de funcionar como uma barreira direta contra a proliferação de conteúdos falsos gerados por inteligência artificial. Por meio dos stories da rede social, Zelda explicou transformar esse espaço em um local onde as pessoas possam encontrar vídeos e fotos autênticos dele é uma das melhores maneiras que encontramos agora para combater o abuso desenfreado de sua voz e imagem por IA aqui na plataforma. Então, dessa forma, a família pretende reunir materiais históricos e momentos icônicos para apresentar a obra original do comediante aos fãs e também às novas gerações. Link de volta no Tarde 89, 9h49.
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0: volta na manhã mais feliz, mais gostosa do rádio. Na sua manhã de sexta-feira, eu sou Alexandre Novaes. Vem comigo que eu vou com você no seu mais novo amor, com bom dia, alegria até as 12 no oferecimento. 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Vamos que vamos? Aumenta o volume do seu rádio. Bom dia, alegria. É só festa, só música boa.
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0: Acostumei. Cláudia Leite Reno.

Rapa Cria, eu preciso de você, aqui pra fechar mais uma sequência no Bom Dia Notícias do Farol, Jota Quest, Tim Maia. Lúcia Evaristo, bom dia! Ligado aqui no Nova Curtindo, Bom Dia Alegria. Vamos que vamos, hein? 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

sorte, substantivo feminino de força invisível, que se atribui ao mundo, ao destino, minha vida. Que sorte boa.

Forte boa, filhos e Jorge. Manda aqui um bom dia. Vamos aqui pro Lico. Lico ouvindo a gente na Chapada Diamantina. William, lá em Ouro Verde, também ligado aqui na nossa, conectado, ouvindo a gente. Valeu, Lico. Valeu, William. 10h29. 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WhatsApp 0800-744-0010. 10h30, daqui a pouquinho eu tô de volta na sua manhã de sexta-feira com mais Bom Dia Alegria.

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0: volta pra nossa última hora aqui no Bom Dia Alegria, na 89,3. 11:02, Bom Dia Alegria, no oferecimento Boticário, Colégio Montessori, Santo Agostinho, Chambigás, Super Gás Brás e Borges Supermercados. Eu sou Alexandre Novaes, até às 12, por aqui comandando a sua festa, com muita música boa, também a sua participação no 988068468. Aproveite para seguir a Nova no seu Instagram, 9FM89, siga a gente lá.
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0: Fagner Cartaz!

Rodmelin, seu olhar na nova. Essa foi a sequência que você curtiu. Caos e Salisa, me abraço, manda beijo. 11:16. 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
1: 11:22.

Marina e Sete Dizeres. Na nova. Por suposto, Marina Sena. Sabrina Carter, Mochute. Daqui a pouquinho tem mais, hein? Bom dia, alegria no oferecimento. 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Então chame gás, Super Gás Brás. 11:34, daqui a pouquinho mais uma sequência.

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do Jão, idiota. Saudade boa, Matheus Caetano. 11h45, daqui a pouquinho a última sequência do Bom Dia Alegria, nossa manhã de sexta-feira.

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3: E 50. Vamos à última sequência do Bom Dia Alegria.

Castela, nosso quadro. Fechou o Bom Dia Alegria de hoje, é no Mavi, Tim, Believer, Imagine Dragons. 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Amanhã, se Deus quiser, estarei de volta às 7 da manhã com emoções com o Rei Roberto Carlos e às 8 da manhã com mais Bom Dia Alegria. Vem aí, Celso Rommel e o Jornal da Nova. 11:59.

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0: Tá legal, minha gente, 12:04. Hoje é dia 21. Tá começando o seu programa Jornal da Nova hoje com os seguintes destaques. Em Camamu, homem morre, fuzil é apreendido em operação policial com suporte do grupamento aéreo da Polícia Militar. Em Aurelino Leal, suspeitos de executarem homem com mais de 30 tiros são presos. É destaque no IPAU Online, Bahia, ex-namorado é preso após corpo de servidora desaparecido ser achado queimado e enterrado. Agentes de defesa da criança e do adolescente de Piauí alerta para a necessidade da documentação em viagens e também a fiscalização da presença de menores em festas na região de Piauí. Tudo isso e muito mais no Jornal da Nova desta sexta-feira, que já está começando a partir de agora com os destaques da nossa reportagem. Vamos com ele, o repórter do Povão. Olá, Dig Moral, boa tarde.
1: Oi, Celso, valeu, boa tarde a você, Falcão, os ouvintes do Jornal da Nova. Olha, sextou, hein, Falcão? Daqui a pouco, polícia prende casal com mandado de prisão em aberto por homicídio. Tem mais. Após atropelar cachorro, homem desentende com o proprietário do cachorro e o caso vai parar na delegacia. 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Já que eu volto, Celso, é com você, é pai bola.
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0: Legal, minha gente, estamos com 12 horas e 6 minutos, 12 e 6, aquele abraço, cidade, alô, região, você ligado na Nova. Alô, pessoal, ligado na Corcovado, amigos que sintonizam também com a gente aí na região do Bom Sem Farinha, pessoal ligado na Fazenda do Povo, aquele abraço, amigos da Coroa Verde, pessoal que sintoniza também no Residencial Antônio Carlos Magalhães, aos amigos do César Borges, você com a Nova com você, a você ligadinho aí na região também da Avenida São Salvador, amigos que se ligam no posto Noé Bonfim, aquele abraço. Abraço, Parque José Tiara, você que está aí dando o de comer ao gado, pessoal que está no Parque José Tiara cuidando, um abraço para você ligado também no bairro Damião Macena, a você no Honório, comunidade querida que se liga com a gente aí na região da Fazenda Lua Nova, e o nosso amigo Tom da Banana, na Avenida Pensilvânia, você que quer a banana da China, a banana da terra, fale com Tom. Os amigos também que estão no bairro Constança, você na Praça do Cruzeiro, a você da Ladeira Gêmeas, amigos da Ladeira Gêmeas, a você que está sintonizado aí com Ernesto, o mecânico aí, na região também, aí do Abrigo dos Idosos, a você que está chegando aí ao Alto da Carolina para almoçar, saboreando um churrasquinho que desde cedo está sendo preparado de língua de boi, o churrasquinho de língua de boi com a farofa, o vinagrete e o arrozinho. Bom apetite, ouvinte amigo. Diga, Falcão, boa tarde.
1: Fala, Celso, grande abraço, boa tarde pra você. O sol saiu, final de semana vai da praia, que beleza, é bom demais, a temperatura tá agradável, fez frio.
0: Agora, hein? Hoje de manhã fez frio.
1: Bateu 14 graus.
0: 14 graus, quase inacreditável,
1: rapaz. A noite toda fez frio, meu amigo.
0: Quando frio pela mesmo, manhã, importante, viu?
1: É, levantei pela manhã, eu já também levantei agradecendo a Deus, porque hoje eu tenho um carro, entra no carro, carro simples.
0: Tá vendo?
1: Mas aí se quiser até liga o aquecedor, né? Porque o carro aquece ali.
0: Isso.
1: Mas já não toma mais aquele frio nos peitos, né? Então tem que agradecer a Deus. Sua comida hoje tá uma delícia, viu?
0: Boa demais.
1: Rapaz, pra quem tem acesso no tempero.
0: O churrasco.
1: Uma linguazinha.
0: De agora, língua agora, bovina.
1: Não sei quantas assim.
0: Rapaz, se for uma pessoa ou duas, três, uma língua só já
1: não,
0: é suficiente.
1: Não, que é isso, é, rapaz.
0: Uma língua só.
1: Aí é a chamada língua de metro, aquela língua que sai falando de todo mundo, o boi não fala de ninguém.
0: É verdade.
1: O boi não
0: é
1: fala de ninguém, tem que ser mais, tem
0: mas
1: que
0: é
1: ser
0: carne
1: mais.
0: Mas é carne maciça, é carne gostosa.
1: Rapaz, aqui deve ter uma delícia, viu?
0: Muito
1: vou te falar,
0: boa.
1: Viu? Vinagrestezinho.
0: É. E ainda pode botar o quê? Um refrigerantezinho, né? Daquele preto.
1: Rapaz, né? Você não tem vergonha não, rapaz, de fazer um cardápio desse meio dia. Quer dizer que a pessoa tá quebrada ao ponto de comprar uma língua pra comer, rapaz.
0: É, por que não?
1: Rapaz, isso era antigamente.
0: A língua é boa demais, não, rapaz. Hoje você quer dizer que a língua bovina é ruim?
1: Rapaz,
0: você não disse que era boa, agora já
1: não,
0: mudou de ideia?
1: Não, é boa, mas também a pessoa tem condição de comprar pelo menos uma mindinha, né?
0: Ah, mas todo dia mindinha, quem aguenta?
1: É
0: tem
1: isso.
0: Que mudar de vez em quando pra
1: comprar
0: poder.
1: Comprar uma fraldinha pra fazer um
0: o
1: churrasco.
0: O que mexe é bom, no apetite, né, da pessoa é novidade.
1: Isso também serve.
0: Pessoa comendo a mesma coisa todo dia, só arroz, feijão e ovo, arroz, feijão e carne.
1: Meio-dia.
0: Tem que ter um churrasquinho.
1: Meio-dia, você vai fazer churrasco de língua, meu irmão. Que é isso? Tá ficando doida? Claro que eu não vou, né? Claro.
0: Você não disse que ia, rapaz?
1: Não, eu falei que a comida é boa. Toda comida gostosa vai da mão do abençoado que tá fazendo um tempinho.
0: Ó, eu vou chamar uma pessoa que tá já de olho em você, tem um tempo, e tá preocupado com você, dona Nil, de Jetaúna. Ela sempre faz.
1: Será que ela sabe preparar?
0: O churrasco de língua.
1: Será? Ela sabe preparar?
0: Faz, ela fez o jacaré, ficou muito gostoso.
1: Mas ela falou que não comeu, não.
0: É, não comeu, mas todo mundo comeu. Né, dona Nil? A senhora sumiu aí de Jetaúna, pode entrar em contato.
1: Cachorro matou uma raposa. Não pode matar, não, mas cachorro com a raposa matou, meu amigo. Dona Nil preparou essa raposa, vou te falar, viu? Aí sim, viu? A raposazinha, mas o cachorro que matou.
0: Nada a ver, ninguém.
1: Não, foi
0: ninguém.
1: O cachorro acuou a raposa.
0: Não vai
1: raposa,
0: deixar a bichinha apodrecer.
1: Que a raposa tava comendo as galinhas e matou, aí dona Nil foi e preparou. Mas eu vou te falar, a casa fica numa fedentina danada.
0: É, mas sabendo preparar, tirando a glândula.
1: É, mas dona Nil.
0: É a glândula.
1: Sabe que dona Nil sabia?
0: Sabia, oxê. Ali, rapaz, tem experiência. Não,
1: cardápio,
0: e ela tá preocupada com você que você não tá comendo as coisas.
1: Seu cardápio eu não vou. Eu vou lhe falar.
0: Por que não
1: só
0: vai
1: os lendários. Ele fala, não, aí eu lembro do meu tempo que eu comia língua, mas hoje em dia ninguém come, rapaz. Ninguém come
0: sim,
1: não.
0: Desde bestagem.
1: Que
0: come,
1: nada,
0: come, é gostoso. É muito
1: vocês
0: gostoso.
1: Vocês já falaram assim, eu tirei o Brasil da fome, até 2000 e tanto eu vou tirar o Brasil da fome, da pobreza.
0: É.
1: E como é que vai comer língua?
0: E é pobreza comer língua?
1: É, rapaz,
0: eu quero ver. Língua é bom demais, rapaz.
1: Você já viu um granfino? Você, Chegar em casa, ah, mulher, trouxe uma língua. É capaz da mulher separar.
0: Nada, é gostoso. Você sabendo fazer.
1: Não. Você não tá tendo condições.
0: É carne maciça que não tem sequer nervo.
1: Não tem osso, não, né?
0: Não tem osso, não tem nervo. Você comendo língua é proteína pura.
1: E quem compra a língua aproveita também que eu matei o berço do boi.
0: Né? Eu vou lhe falar outra coisa também. O boi, você pode comer a língua e com certeza não falou mal de ninguém. É uma língua limpa. É,
1: aquela dali realmente
0: é uma língua limpa.
1: É, realmente, mas não vou comer, não.

0: tem muitos desses adolescentes que têm feição de homem já, mas a cabeça ainda é de criança. O corpo cresceu, mas continua pensando como criança. E tá ali naquele meio, né? Onde todo tipo de coisas circulam, boas e ruins, inclusive a bebida alcoólica, uns papos diferentes que a criança não é para estar ouvindo. Então, o agente de defesa da criança e do adolescente vem alertar as pessoas, especialmente os promotores de eventos, porque quem está promovendo o evento com o artista de arrocha, o artista de forró, o artista de reggae, quer ver o evento cheio, mas não pode entrar criança, especialmente tarde da noite, Falcão. Você que faz o evento sabe disso.
1: Rapaz, eu sempre fiz eventos e já deixei de ganhar o dinheiro, porque às vezes tem um casal ali, né, mas tem uma filha menor e quer levar pra não deixar a filha em casa. Aí, infelizmente, a gente conversa tudo direitinho, até porque antes eu faço o ofício pra João e ele fazer esse presente no local. Então, assim, não é um local adequado pra uma criança menor de idade estar tá indo pra certo tipo de eventos. É, criança é pra estar no aniversário com os pais, né? Não? Aniversário dessas
0: verdade.
1: Coisas.
0: Verdade. Assim. Indo pra igreja.
1: Balada. A igreja?
0: É claro.
1: Também.
0: Indo pra igreja.
1: É o melhor caminho, né? Ir pra igreja, né?
0: Na escola.
1: Mas assim, quem faz o evento tem que primeiro fazer um ofício também pro João. A gente faz um ofício pra polícia e aproveita e faz um ofício e entrega ao João. Outra coisa, ele não cobra nada.
0: É um trabalho voluntário.
1: Você sabia que ele não recebe nada por isso?
0: Rapaz, é impressionante a boa vontade dos agentes de defesa da criança de trabalhar em prol da comunidade sem nenhum lucro, sem nenhum tipo de situação lucrativa para eles. E ainda tem quem fale mal, né? Que ele vem aqui fazer o quê? Perturbar meu trabalho.
1: O povo é demais.
0: É, ele tá ali cuidando, gente, dos filhos. Todo mundo que tem filho quer o melhor pros filhos. Agora, se deixar a coisa baderna. Baderna mesmo, porque quem faz suas festas não tá nem aí. Quer ver o ambiente cheio, lotado, não importa se é criança de 13, de 14, é criança ainda, rapaz. É criança, eu sei que tem muitas crianças precoces, mas com 13, 14 anos não deu tempo ainda de desenvolver todas as habilidades cerebrais e é protegido por lei, né? É o chamado vulnerável, né, Falcão? Vulnerável. Tem muita menina que já tem aquele aspecto de moça, né? Vai para essas festas vestindo roupas decotadas.
1: Não, não pode.
0: E chega ali, pode ser confundida e entrar numa situação, pegar carona tarde da noite, tá em local onde existe a criminalidade, a prostituição. Tudo isso a gente tem que estar olhando, porque as crianças são o futuro do nosso Brasil. Se a gente não tomar conta, a nossa semente vai embora e aí o nosso Brasil infelizmente se acaba. 12:15, eu vou um breve intervalo aqui para os nossos anunciantes, eu volto já, trazendo a participação do povo, contato com a comunidade, que é que está pegando aí na sua rua, no seu bairro, na sua cidade, o seu prefeito está trabalhando direitinho, e aí você já tem o candidato para deputado, quem é o deputado que está lhe ajudando? Daqui a pouco eu trago mais detalhes depois do intervalo comercial.

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0: Tá bom, minha gente. Olha, estamos com 12 horas e 21 minutos, programa Jornal da Nova. Aqui a gente conversa, aqui a gente fala com o povo, sempre num oferecimento da Gamil, a loja número 1 da Steel. 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Olha quem chegou, Dona Nil. Já venho perguntando cadê Dona Nil, que ela sumiu, mas agora ela voltou e eu venho dizendo, ela vai falar com o Falcão que tá errado isso, de toda hora ficar escolhendo o que vai comer, né, Dona Nil?
1: Você também falou que ela preparou raposa.
0: A raposa, falou. Ela faz muito bem a raposa, né, Dona Nil? Boa tarde.
2: Boa tarde, Celso. Boa tarde, Falcão. Eu tô com rádio sintonizada dentro das 12 horas. Pela manhã, e pela manhã, que eu fico, dentro que eu levanto de 4h40 da manhã, que eu sei esse programa de esprocão até as 8h. E na meio-dia também, vocês dois. Gosto quando essa rádio fica fora do ar, acho tão ruim. E eu vou dizer a vocês dois, olha, a raposa, o cão falou que eu já plantei, que já matou o cachorro. Não, eu nunca plantei raposa, não. Que a bicha tem uma nhaca, um cheiro ruim, que não pode tirar o que for, pode botar ela para muquear em tudo, quanto é folha verde, coisa, ela não tira aquele ranço. Eu não como raposa, não. Não como, não apronto, de jeito nenhum. Nunca comi, nem como, nem apronto. Já nunca comi, agora muito pior. E a língua bovina, falar a verdade, eu já comi muito, mas aquele, eu não gosto daquela ponta seca, mas do meio. Amarelinho, comia assada, comia frita, comia até dissopado, mas depois que meu marido viu em um lugar que morreu uma égua, e eles enterraram, e aí quando ele viu que a égua estava com a língua de fora, que ele chegou aqui me contando, desse dia para quando não como mais língua de jeito nenhum. Já comi um monte, já aprontei muito e era gostosa. Mas não como, aqui ninguém come mais. Tomei nojo, só porque ele falou assim, tomei nojo. Não como não, tá bom?
0: Sim, mas ela falou assim aí, que é muito boa, muito gostosa, frita, assada, cozida, né? Não tem negócio de dizer que é ruim, não. A questão foi que ela traumatizou com o que o marido falou, mas que a língua continua em alta, continua. 12 horas e 24 minutos.
1: Continua em alta porque fica na parte de cima. E tu, viu, língua, que ninguém tá comendo língua, rapaz, tá achando que o povo brasileiro tá quebrado.
0: Rapaz, só porque você vota em Lula.
1: Rapaz, a gente ganha um salário mínimo,
0: só porque você vota em Lula, você tá achando que tá tudo a mil maravilhas.
1: A gente ganha um salário, meu irmão, tá pensando o quê? A gente trabalha um dia pra comprar um quilo de carne boa.
0: Aí, cadê o Judas aí? Judas quer falar? Fala aí, Judas, viu? E aí, Judas, boa tarde.
3: Boa tarde, César, boa tarde, Faustão. Digo moral, Del Santo, e todos que estão escutando lá, Isabela, minha mãe.
0: Que, Judas, o cachorrão de raça, fala cachorrão.
4: Boa tarde, Celso Romero, boa tarde, Falcão Marlen. Aqui é o nobre cachorrão de raça, que está participando mais uma vez dos trabalhos de vocês. Que Deus dê um ótimo final de semana e uma ótima sexta-feira. Sextou aí, Falcão, sextou aí, Celso. E eu não vou nesse cardápio, não. Não vou, não. Tá bom, Celso? Esse cardápio, não vou. E mais... Tá tranquilo aqui, né, irmão? Dos graças a Deus, tudo tranquilo, viu? Um abraço. Deixa um alô aí pra Chico do Jornal, Pio da Bilaba, Foguinho Fabiana e Tozinho. Aqui é o Nobre Cachorrão, de raça. Boa tarde.
0: Aí, disse que não vai no cardápio. Ele e Luiz Marques também disse que não vai. Também,
1: rapaz, que é isso, rapaz.
0: Já são três aí que não
1: querem.
0: Rapaz,
1: não faça isso mais não, rapaz. Tem orienta
0: churrasco
1: aí.
0: De língua.
1: Se orienta, rapaz, o cara chegar num restaurante, meu amigo, e encontrar um churrasco, um negócio de língua, que é isso. Quer dizer que a pessoa não pode comprar uma fraldinha, não, é? Fraldinha, uma como o cupim. Rapaz, que aí você
0: não sabe. Não, de poder pode, mas também não pode comer língua, por quê?
1: Porque
0: é errado,
1: porque o povo brasileiro não é tá quebrado. O povo brasileiro
0: e comer língua é quebrado, é?
1: Claro.
0: Oxê, é gostoso, não, rapaz. Churrasquinho de língua.
1: Comer língua é porque realmente tá.
0: Ali é carne pura, maciça.
1: Aqui, isso aí.
0: Poxa,
1: é. E outra coisa, é uma língua que não fala mal de ninguém.
0: Não fala mal de ninguém, é uma nunca língua falou. Pura, uma língua limpa.
1: Nunca falou.
0: Olha, estamos com 12 horas e 28 minutos, programa Jornal da Nova. Eu vou a um breve intervalo, eu volto daqui a pouquinho trazendo as informações, o contato com o povo, com o repórter Dig Moral. Rapaz, essas reportagens de Dig Moral tá em alta, né, Falcão? O pessoal tem comentado,
1: rapaz,
0: né?
1: Eu fui pra casa ontem, rapaz, eu fui pra casa e minha cuca, e eu peguei esse negócio de rapaz, tava dando banho na jumenta, eu colocando a cabeça pra funcionar, e rapaz, como foi esse negócio? Ela pegou uma jumenta pra dar banho. Não, porque geralmente não se dá banho nesse tipo de animal, não.
0: É, eu sei.
1: Se dá banho em cavalo, em égua.
0: É.
1: Né? Mas nem jumento. É a pessoa gostar muito do animal.
0: É verdade, mas tem que dar banho de vez em quando.
1: Não.
0: O animal começa
1: o
0: também.
1: O correto é dar banho, né? O correto é dar banho. É. Mas eu queria muito ouvir o Diga entrevistar esse rapaz daí que foi flagrado dando banho na jumenta.
0: Olha, 12 horas e 27. A Vê não quer falar, não, porque não gosta de se expor, né?
1: É verdade.
0: Não quer o pessoal ficar falando coisa.
1: Mas a Vê, se vazou a foto do rapaz aí.
0: É.
1: Vazou.
0: O repórter Diga Boral daqui a pouco traz mais um caso da vida real, né? Essas reportagens de Dig realmente tá dando o que falar.
1: Não foi Dig não, né?
0: O quê? Que tava dando banho na jumenta?
1: Sim.
0: Não, porque, ele dá banho nos...
1: Porque Dig tem tempo, não tá lá na fazenda?
0: É.
1: E lá na fazenda tem também.
0: Ele dá banho nos cachorros.
1: Ai, ai.
0: Né? Ele dá banho nos cachorros.
1: Tu pode dizer, não sei não, viu?
0: É 12h28. Eu vou intervalozinho, jogo rápido. Já eu volto com mais Jornal da Nova no seu rádio.
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0: Ok, minha gente, 12:30, programa Jornal da Nova, sextou de novo, Falcão, sextou de novo.
1: Isso aí você já falou desde ontem.
0: E eu, mas dessa vez sextou original mesmo, porque sabe que a quarta-feira é prima de sexta e a quinta é irmã,
1: é
0: né?
1: Irmã, é
0: irmã gêmea.
1: Quinta de tarde já foi pra conta já mesmo.
0: Quinta de tarde é irmã gêmea de sexta, praticamente.
1: Eu tô achando, né, que tá passando rápido demais, não sei se tá, mas eu tô achando.
0: Rapaz, logo, logo nós estamos festejando Natal.
1: Logo, logo. Tá na boca, já estamos na boca do Natal. Rapaz, olha, não sei se você lembra que o ano passado eu fui convidado pra ir pra Mucugê. Você lembra? Tu falou assim, não, pai, pega o carro que vai. Tu ainda falou assim, ó. Rapaz, foi. Já tá agora de novo no festival. Já é agora em novembro, né? Acho que é novembro.
0: Já vem de novo.
1: Já vem de novo o festival. Já há um ano já que tem o festival.
0: Ou lá seja, Mucugê. Não foi ano passado.
1: Meu amigo, quero dizer que tá passando rápido demais, meu amigo. Agora já recebi o convite de novo de ir pra Mucugê. Mas quem sabe eu posso ir, né? Valtinho Viana. Que,
0: rapaz, é um lugar muito bom, viu?
1: Aonde? Mucugê?
0: Mucugê.
1: Só que lá agora, meu amigo, é terra de rico.
0: Só tem, é bacana.
1: Terra de rico agora.
0: Não era assim e a coisa,
1: eu
0: mas...
1: Eu quero ver aqui você pra...
0: Mas eu vou dizer, você ainda gasta mais em Barra Grande do que lá. Gasta mais em Barra Grande.
1: Barra Grande? Rapaz, vou te falar, mais. Eu acho que não, viu?
0: Porque Barra Grande paga entrada.
1: Ainda tá cobrando,
0: é? É, cobra entrada. Meio Barra amigo. Grande, é aquele lugar, Morro de São Paulo.
1: É por pessoa. É. Se for 5 pessoas no carro, você vai pagar por 5 pessoas.
0: E aí... É R$500, né? Ou é mais?
1: Por pessoa não, mas que é isso.
0: Era não, cinco, as 5 pessoas.
1: Era R$150.
0: Tá.
1: Se for na autoestação do verão, né? A autoestação do verão, acho que é R$150.
0: Vai com 3 pessoas, R$450.
1: Meu amigo, rapaz, tá
0: pesado.
1: Eu não sei que milagre Tracaré ainda não entrou nessa onda, né?
0: E é porque Itacaré é mais popular de qualquer maneira, né? Barra Grande é como se fosse um condomínio de luxo de Salvador.
1: Mas
0: né?
1: Condomínio é Itacaré, que só tem uma entrada, né? Só tem uma entrada ali, entrou pela ali e pela ali tu sai. É tipo um condomínio. Porto Seguro já cobre, dentre outros locais, né? Cobrando também.
0: É, daqui um dia não tem mais praia liberada na Bahia, tudo vai ser cobrado, será?
1: Rapaz, tá difícil.
0: Negócio sério, viu? Tá difícil. Pensa bem se essa moda pega.
1: A gente já paga tanta coisa, meu amigo. A gente já vai mesmo pra um passeio, já pela graça.
0: Você não ter direito aí numa praia.
1: E aí você, pra entrar, você tem que pagar. Aí é
0: agora realmente... não tem como você fechar totalmente as praias, não. Porque você pegar em Ilhéus ali mesmo, aquela região ali de... Pra Olivença e depois de Olivença, ali é litoral extenso, você pode escolher qualquer praia ali pra ficar, né? Leva um guarda-sol, chega ali, bota, leva um cooler com a sua bebida de preferência, ali mesmo você come a sua farofa e tá tudo bem, né? Que a questão é que as pessoas gostam de se amontoar numa praia específica. E falar nisso, a água tá fria ainda, né, Falcão? Nesse tempo,
1: rapaz,
0: a água tá fria.
1: Eu não sei te precisar que já tem um tempo bom que eu não piso no mar, né? Mas pelo tempo, era realmente pra estar fria. Acontece que lá em Barra Grande, eles não gostam que a pobreza vai pra lá. Porque lá é só um lugar de granfino, né? De gangão. Então já cobra uma taxa.
0: Quer dizer que
1: alterada.
0: É assim, é.
1: Poxa, e lá não é lugar de
0: quer afastar o
1: e lá
0: pobre.
1: Não é lugar dos magnatas, não é?
0: Aí fala assim, você tem dinheiro, não,
1: não
0: tem, fique de
1: aí
0: fora.
1: Já bota aqui que é pra dificultar pro pobre. Que às vezes o pobre enche a cara, o carro impopular de gente, e aí já aqui vai pagar R$150 por pessoa. O pobre já vai ficar meio assim, assustado, e é bem capaz de não entrar. Então, na verdade, todo mundo já sabe, né? Que Barra Grande sempre foi lugar dos granfinos.
0: Olha pra aí, rapaz. Quer dizer que dos o pobre não tem mais direito de entrar num lugar... É como se fosse segregado.
1: Pois
0: segregado,
1: é.
0: Deixado de lado, né? Impedido de ter a sua circulação. Botaram essa taxa justamente para poder afastar o povo de pouco poder aquisitivo de entrar.
1: Antigamente era pior, o Brasil era pior porque pobre não podia nem pegar um avião. Hoje pobre vai de bermuda, de chinelo. Daqui a pouco pobre está no avião, o mesmo avião que o Rio que está. Aí hoje o pobre ficou ousado. Mas realmente ainda tem algumas cidades que dificultam a entrada do pobre.
0: Essa questão do pobre e do rico no Brasil sempre houve assim, uma injustiça muito grande. Por exemplo, a pessoa se achava no direito de pegar uma criança, uma mocinha, na zona rural de uma família pobre. Pode deixar, dona, que eu vou cuidar dela lá na minha casa, vou tratar como uma pessoa da minha família.
1: E o quarto era onde?
0: Aí leva aquele quartinho minúsculo.
1: Lá no fundo!
0: Lá no fundo, cheio de bagunça. Olha, você fica aqui, você... Vai poder ficar à vontade, viu? Fique à vontade.
1: Almoça depois de todo mundo.
0: Depois de todo mundo, almoça lá no canto dela. Não pode sentar-se à mesa junto com aqueles que dizem que é da família, né? Não, pode ficar tranquila que você aqui é da família. E a pessoa jogada lá no canto, não tem o direito de fazer um vestibular, estudar, ter uma profissão, nada. É uma forma disfarçada de escravidão, né? Uma forma disfarçada de escravidão. E por aí vai, né? esse tratamento que o pobre recebe no Brasil já há muitos anos. Toda vez que o pobre tenta levantar a cabeça, aparece alguém para poder bater, dar uma pancada, para que ele possa novamente encolher e não aparecer mais. Dona Rita chegou, mas quem também chegou foi ele, José Américo Castro, o escritor, o intelectual, o homem da geleia geral, ele que fez aí parte de grandes movimentos culturais, junto com a secretária Erlândia Souza, está com a gente para falar aqui de cultura, falar de recursos públicos em prol da cultura de Piauí. Pessoal que sempre me fala quando eu ando aí pela Bahia, o que é que tem em Piauí de tão especial, que aparecem tantos talentos, tantos projetos culturais de sucesso, e a gente fica sem saber o que dizer. Mas dessa vez agora há uma sintonia entre a administração da prefeita Larissa com essa tendência que o Ipiauense tem de produzir cultura de qualidade. Eu vou ficar sabendo o que é que está sendo feito nesse sentido daqui a pouco com a secretária Erlândia Souza, que já está com a gente, junto com José Américo, meu prezado escritor, que já se encontra aqui nos estúdios. Dona Rita, fala aí, Dona Rita, boa tarde.
2: Boa tarde, bancada da Nova. Tudo bem com vocês, meninos? Falco, Celso. Eu não vou no cardápio de hoje, não. O cardápio está muito fraco e eu também não como língua, não. Churrasco de língua? Misericórdia. Tantas outras coisas, agora colocar língua, fazer churrasco. Não, tô fora. Cheiro para vocês, bom final de semana, abraço para Elias, dia que é.
0: Aí, Dona Rita, a senhora vai me desculpar, mas o churrasco de língua é luxo, viu? É luxo. A gente tem que de vez em quando fazer também uma presençazinha, né, gente? Comprar uma coisa diferente. Hoje é sexta-feira, tem que ter uma coisa, rapaz, especial, né, coisa, Falcão?
1: Rapaz, você não come, rapaz. Você fica falando essas coisas, você não come. Você não teria, come, rapaz? Você claro não teria coragem.
0: Claro que eu como.
1: Chega aqui, ó, a esposinha, eu trouxe aqui pra gente comer, ó, uma linguazinha pra gente comer assada.
0: Sim, que é isso, o que é que tem? Você carne maciça, você tá achando ruim?
1: Tudo que você fala aqui, oxe, 90% você não come.
0: É por isso que você tá assim, ficando pálido. Tá ficando pálido.
1: Eu já percebi,
0: né? Você está ficando magro. Vixe. Porque escolhe demais as coisas para comer. Também. Olha aí, irmão Região. Fala aí, Região. Boa tarde, Região.
3: Boa tarde para você, Falcão, e toda a equipe da Nova. Estou aqui ligadinho. A programação está brilhante aí. Vocês são bons profissionais do rádio. Fala aqui o irmão Região, aqui da Rua Baldo Alves. É, Celso, o cardápio é bom. Eu concordo com o Celso. A língua é gostosa, comi muito. E como, né? Porque uma alimentação é simples e saudável, né? Aqui está a felicidade. Baratinho também, né? E é gostosa. Bom demais. Deus abençoe a todos aí. Bom trabalho.
0: Ok, Região. Obrigado aí pela sua participação. Gente, estamos com 12 horas e 38 minutos. O que está se falando hoje em Piauí é do Plano Municipal de Cultura. Há um debate que está sendo lançado em nível municipal para saber o que é que Piauí precisa em termos de políticas públicas, para que a cultura alavanque e seja um sucesso. Afinal de contas, tem muita gente que vive desse setor. Você pensa que não? Sabe quem eu conheci hoje, Falcão? Maverick do Forró. Você conhece Maverick do Forró?
1: Maverick, Ave Maria, conheço Maverick, sim. Há muito tempo. E ele é um 20. Ele acorda cedão aí de madrugada para estar participando aqui.
0: Maverick é fera, viu?
1: Maverick canta. É. Quem tem assim é ele.
0: Pois é. Cantar. É mais um dos operários da cultura ipiauense, Maverick do Forró. E eu quero saber aí o que é que nós podemos fazer para que esses artistas possam se apresentar com mais frequência, né? Que eles possam estar juntos aí do público, porque faltam os eventos, né? Faltam os eventos. E o município está se propondo a ser esse intermediário para fazer a cultura de Piauí brilhar. Daqui a pouco nós vamos trazer mais detalhes sobre o Plano Municipal de Cultura. O que é que tem nesse plano? O que é que nós podemos discutir? Qual o projeto que a prefeitura propõe? Se já existe alguma coisa nesse sentido? Quem é essa pessoa que está falando aí, Falcão? Deixa eu ver. Boa tarde, Celso. Você pode me informar se os bancos já estão funcionando normalmente hoje? Foi uma paralisação de 24 horas, né? Hoje já funciona normal, não é isso? Hoje já está ok. Não sei se lá na frente voltam a paralisar, mas foi só uma paralisação de advertência e hoje já funciona normal. Jackson do Riacho do Ticum. Fala, Jackson. Boa tarde.
4: Bom dia, Celso Romo. Bom dia, Falcão. Celso ou Falcão, não lhe falei o que com você? Que eu ia torcer pro Vasco ontem e vou torcer pro Vasco domingo de novo. Se o Vasco jogar esse futebol de ontem com o Palmeiras, Aí eu sei que o Vasco ganha do Palmeiras. Dá um pau no Palmeiras, o Flamengo ganha sábado do Cruzeiro, aí toma liderança. Aí o Flamengo agora se uniu com o Vasco, parece que o Vasco ganha, né? Aí depois que o Vasco ganhar do Palmeiras, aí a gente já fica rival de novo. A gente já não quer ver com o Vasco, nós quer ganhar. Manda um alô aí pra Johnny, a esposa dele chamada Silva, pra César em São Paulo, pra Rogério, pra minha esposa Maricelma Miranda e pra todos que tá ouvindo o seu programa aí, Celso. Valeu, Falcão.
0: Ok, aquele abraço, Jackson, todos os amigos que estão lá no Riacho do Ticum, pessoal sintonizado na Nova. Daqui a pouco a gente traz a reportagem aí de Dig Moral, repórter do Povão. Tem muita gente que fica em casa só esperando da hora, né? Assim, enquanto o Dig não falar, eu não vou trabalhar. Tem gente que chega até atrasado, Falcão, para ouvir a reportagem com o Dig Moral. É, quem é essa pessoa que tá deixando o recado? Tony Alves, tá ouvindo a gente lá em São Paulo, mandou o recado. Boa tarde, Celso, Falcão e ouvintes. Que prato maluco é esse, Celso? Prato exótico. Eu tô fora. Por que não um filé de panga? Que é panga? Que isso, panga? Panga empanado. Com purê de batata doce, queijo, macarrão ao molho, feijão, salada e suco de graviolas. Hoje estou com o Falcão. Nós não somos asiáticos para comer pratos exóticos, não, Celso. Abraço a todos. Tony Alves de São Paulo. Mas quem disse que esse prato que é exótico? Dona Nil comeu
1: exótico,
0: a vida toda.
1: Exótico não é, não.
0: Dona Nil comeu a vida toda aí.
1: Língua. Agora não, porque tá tudo bom no país, né? Tudo bom. As pessoas hoje têm condição de comprar, fazer essa feira, comprar essa carne, mas antigamente o pessoal comia mesmo. Comia até miolo.
0: É, miolo, era normal.
1: Meu Deus, quem nunca comeu miolo, normal. Viu? Agora pessoa... panga, se vier falar panga, que o povo não vai saber.
0: Ele não sabia o que era panga. Sabe o que ele tá falando? Panga, esse negócio
1: aí. Ele tá em outro patamar.
0: É porque ele também tá em São Paulo, só come naqueles restaurantes finos.
1: Quando ele tava aqui, ele não é assim, mas tá em São Paulo, ali ele tá ganhando bem.
0: Na Paulista.
1: Tá ganhando bem, meu amigo.
0: Né? E Pinheiros.
1: Poxa, gente.
0: Só lugares refinados.
1: Final de semana ele vai pra Santos gastar dinheiro.
0: Aí.
1: Né?
0: Por isso que Tony tá assim, não quer mais comer a comida da origem, né? Eu venho aqui, é o Jairo, que tá ouvindo, cabelo, cortando o cabelo, mas parece que é outra pessoa aí que tá cortando o cabelo.
1: Não,
0: mas
1: aqui é...
0: Doutor Matheus.
1: Doutor Matheus.
0: É. Tá Jairo ficando... é o cabeleireiro,
1: doutor,
0: né?
1: Doutor Matheus tá ficando... Vai ficar careca, tá vendo?
0: É.
1: A entrada aí, ó.
0: É, Jairo e tá cortando o cabelo, doutor Matheus, agora
1: tá
0: ouvindo...
1: Tá no grau, né?
0: 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Já almoçou, Jairo? Bom apetite aí pra você. Estamos com 12 horas e 42 minutos. 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Estava falando aqui ontem, é importante a gente fazer essa escolha consciente e ter alguns parâmetros. Qualquer pessoa pode seguir. Vai lá no chat GPT, faça aí a busca, puxe a ficha desse candidato que você está querendo votar. Ah, fulano é gente boa, chegou aqui conversando com a gente, pagou bebida para todo mundo ficou alegre. Puxe a ficha desse homem. Será que esse homem tem algumas pipinagens? Será que ele está pendurado em algum processo? Porque é isso que vai dizer se ele realmente merece a sua confiança. Ele pode estar aparecendo sorridente, mas por debaixo do pano pode ter alguma embolação que se você puxar ele não resiste, não fica em pé. Outra coisa importante é saber a evolução do patrimônio dessa pessoa. Ele começou... com um carro velho e uma casa. Como é que agora já está com mansões, fazendas, jatinhos, helicópteros? Será que o salário de deputado é tão alto para ele ter tamanho patrimônio? Então essas coisas você vai acumulando e pense direito. Porque se você quer mudar o Brasil, se você realmente acha que o Brasil precisa mudar, essas coisas têm que ser trazidas em consideração. Não é só votar para presidente da República, nós temos aí o voto para senador, o voto para deputado estadual, o voto para deputado federal. E é isso também que vai acabar fazendo com que o Brasil mude, mudando o Congresso, mudando a Assembleia Legislativa, mudando o poder desde as suas bases até a ponta. Não adianta você ficar só discutindo se é Lula ou se é Bolsonaro, enquanto aqueles que fazem toda a base para que o presidente possa governar estão envolvidos em mutretas. Então analise, essa é a sua oportunidade, agora é a hora do povo escolher e não custa nada você fazer uma pesquisa para ver se esse candidato que você quer votar merece a sua confiança. 12h43, eu vou intervalo aqui para os nossos anunciantes, eu volto já com a secretária Erlândia Souza, volto com José Américo Castro, falar de cultura, hoje é sexta-feira, minha gente, você vai para onde hoje de noite, hein? Vai sair, vai passear, vai no barzinho, hein? Vai assistir algum show ao vivo aonde? Tá faltando um show ao vivo na cidade, né? Está faltando a peça de teatro encenada para que as pessoas possam assistir, o espetáculo cultural com base no folclore. Tudo isso é cultura e nós vamos falar de cultura já, depois do intervalo comercial.

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0: 11:51, programa Jornal da Nova. Deixa eu dar aqui as boas-vindas à secretária de Cultura do município de Ipiaú, Erlândia Souza, que já se encontra presente em nossos estúdios, junto com o jornalista e escritor José Américo Castro, que também está com a gente aqui falando desse tema que para muitos é uma palavra assim reservada para uma categoria à parte. Não é, é para todo o povo, para todos nós, a cultura como um investimento público, como uma oportunidade, inclusive, da pessoa engrandecer a sua alma, o seu espírito, a sua intelectualidade. Não é isso, professor Erlândia? Boa tarde.
1: Boa tarde, Celso. Boa tarde a todos os ouvintes dessa nova FM, esse programa maravilhoso, conduzido por você, que é um grande artista, além de locutor, e nosso amigo também, Falcão. E por falar nesse cardápio aí, eu como tudo, só não gosto muito de cebola crua.
0: É isso aí, mas o churrasquinho, né?
1: Eu como.
0: É bom demais.
1: Eu acho que você,
0: né,
1: tem que estar aberto a tudo.
0: Até porque sempre comeram, porque não vão comer agora, né?
1: O povo
0: tá ficando assim meio nojento, tudo acha ruim. Mas enfim, vamos falar a respeito do Plano Municipal de Cultura. O que é o Plano Municipal de Cultura, secretária?
1: A gente está aí fazendo essa escuta, né? É uma escuta pública e que também vão ter oficinas de construção para essa construção coletiva do Plano Municipal de Cultura. Esse plano, Celso, ele vai garantir que as políticas culturais atendam às reais necessidades aí da população. Então, a gente precisa ouvir você, que é agente cultural, você que é artesão, você que é músico, você que é escultor, você que é escritor, né? Porque esse plano, ele vai ter uma validade longa aí, né? Então, a gente precisa respeitar, é decenal, né? Precisa respeitar a diversidade local. Então, ele vai servir como um guia democrático para o desenvolvimento da cidade. Então, é planejar. O que é um plano de cultura, municipal de cultura? É o planejamento da cultura, do que a gente quer de cultura para a nossa cidade. O que vai referendar, o que vai nos identificar culturalmente para os próximos 10 anos. Então, é um documento muito importante.
0: Todos, Celso, os setores?
1: Todos os setores culturais. Você que faz parte de toda a cultura, porque hoje a cultura. A cultura é algo muito amplo, né? A gente vê que se estendeu para diversas categorias. A gente agora, recentemente, abrimos um edital, né, da Política Nacional de Blank. Foi da PENAB, que está aí contemplando música, teatro, dança, hip hop. Ah, mas hip hop também não é música? Mas também é uma outra categoria, um estilo, né? Uhum. O hip hop. A gente pegou, colocou separado justamente para valorizar essa tendência, né? Que eu acho que às vezes fica marginalizada, assim como o grafite, né, como outras culturas que vêm surgindo com o decorrer dos anos. Aí tem literatura, livro, leitura, artes visuais, artesanato, audiovisual, capoeira, circo, cultura de matriz africana. Tem a cultura popular e tradicional, como a gente tem aqui o Terno de Reis, que é tão bem representado pelas meninas do grupo da terceira idade, ali de Márcia, da Floricultura Cheiros do Campo, não é, Zé, que é maravilhoso, faz um trabalho belíssimo em Piauí. Então, assim, esses grupos todos aqui que eu falei, né, os escultores também, o pessoal das artes visuais, pessoal de escultura, de pintura, todo mundo que faz parte, que é fazedor de cultura, eu acho que deveria estar presente nessa reunião, nessa escuta, né? É hoje, a partir das 17 horas, no Complexo Poliesportivo Cultural Dr. Salvador da Mata,
0: antigo Colégio Rio Novo,
1: colado ali ao Ginásio de Esportes. Vai estar lá um mediador chamado Fábio Mendes, ele faz parte da equipe do consultor Shaolin Barreto, então que já vinha fazendo um trabalho de escuta pública aqui no município. Essa é a segunda escuta pública, mas antes dessa segunda etapa, já houveram outras reuniões, né, Zé, que também o Coletivo Cultural deu suas contribuições, o Conselho Municipal de Cultura. Então, tem alguns documentos, né, que tem esses registros, e esses documentos estão sendo, vão ser utilizados também na hora ali da sistematização das propostas, na hora da análise técnica, da elaboração do documento final. Então, eu acho que é importante, né, ter essa participação social, Celso, para dar legitimidade, né, ao processo, né, ouvir artistas, mestres de cultura, até você que é morador, que não trabalha com cultura diretamente, mas é morador da cidade de Piauí e reflete, né, sobre a verdadeira identidade que a gente quer cultural para a nossa cidade. Eu acho importante participar.
0: José Américo Castro, boa tarde.
2: Boa tarde, Celso, Falcão, ouvintes. Isso aí, o que é.
0: Presidente do Conselho Municipal de Cultura.
2: O que a secretária Erlândia explanou aí, é exatamente isso. A cultura é uma coisa ampla e é necessário, até quem não faz cultura, quem não é fazedor de cultura, é necessário participar desse tipo de coisa, né? Porque tem uma coisa chamada formação de plateia. Uhum. Às vezes a pessoa reclama, ah, aqui no Piauí não tem nada, não sei o que você falou ainda há pouco, isso aí.
1: Sim.
2: Aí vai, mas tem, agora o problema é quando tem, a plateia não vai.
0: Então não prestigia.
2: Não prestigia. Então é necessário formar a plateia. E aí quando tem um evento desse, uma escuta pública, está aberta para todo mundo.
0: Eu me lembro que tiveram aqui dois eventos, foi sucesso de público e de crítica. Não sei se você se lembra, teve o show de Guilherme Arantes.
1: Maravilhoso,
0: cheio,
1: eu estava presente.
0: A BB lotada. E teve o show de Geraldo Azevedo, igualmente lotado. Sim. Teve também o show de Cidade Negra.
1: Sim.
0: Muito bom, muito também bom. Lotado.
1: Muito bom.
0: Ou seja, Ipiau tem espaço para eventos de grande porte. Agora é aquela coisa, né? São muito espaçados entre um e outro. O último, que acho que foi de Guilherme Arantes, tem mais de 10 anos. Né?
1: Agora vale
2: teve
1: destacar.
2: Teve um show de Edson Gomes no circo aí, que deu 20 pessoas.
0: Não, mas teve Edson Gomes, acho que foi.
1: Já teve depois com muita gente.
0: Já teve outro com muita gente.
1: Já teve depois com muita gente.
2: Mas é isso aí, eu acho que é importante isso. Que é o plano de cultura, que, como a secretária falou, a gente vai trabalhar agora um plano, vai discutir hoje, vai escutar as pessoas, para cada um dar sua opinião, para construir um plano. Esse plano vai para a Câmara Municipal, virar lei.
0: Uhum.
2: Vai ser convertido em lei municipal.
0: Esse plano ele vai ser construído com base nas indicações das pessoas presentes nas reuniões?
2: Exatamente.
0: E se der pouca gente, o que essas pessoas falarem está valendo assim mesmo?
2: Olha,
0: é como se fosse numa assembleia, né, de um sindicato. Os poucos que lá estão vão ser os que vão decidir.
2: É por aí? Os que lá estão vão ser o que vão decidir.
1: Mas vale destacar que essa é a segunda escuta. Já houve uma primeira escuta, inclusive culminou em 9 grandes eixos que está aí nessa, uhum, nessa relação que te passei. E aí esses eixos já foram todos discutidos nessa primeira. Essa é a segunda escuta. Mas é o que você realmente falou. É a mesma coisa quando você fala para uma pessoa assim, ah, você vai votar em quem? Você falou uma coisa muito importante, né? Você analisar a questão dessa política nesse âmbito, né? Do que trouxe para a cidade, o que a pessoa representa, o que a pessoa tem na sua vida privada, né, a ídolo e tudo. Por quê? Porque às vezes a pessoa diz que não gosta de política, aí não vota, mas aqueles que vai, vota e decide por você.
0: É.
1: Então
0: é
1: você acaba ficando à mercê daquele processo, porque você não quer participar.
0: E depois não pode ter
1: o direito
0: de falar.
1: E depois você não
0: pode
1: reclamar.
0: Porque
1: você não participou,
0: não participou
1: e não fez o que deveria ter feito. Que
2: era, seria bom se você... esses eixos aí.
1: É os eixos,
0: é porque tem
1: Celso,
0: aqui,
1: tem,
0: né, sobre...
1: Você quer me dar
0: o que está acontecendo no momento da cultura de Ipiaú, por que é importante esse projeto, enfim.
1: Isso, aqui tem os eixos que já foram discutidos, gestão pública e participação social, direito cultural, acesso e acessibilidade, território e identidade, infraestrutura, equipamentos e espaços culturais, fomento e difusão, formação, patrimônio e memória, e cultura e transversalidade. Agora a gente está querendo construir coletivamente os princípios e diretrizes desses eixos, que vão orientar essas, sim, temáticas aqui. Aí você, quando falou aqui em equipamento cultural, a reunião hoje vai acontecer em um equipamento que está cedido pelo Estado para o município, que é o Complexo Poliesportivo Cultural Dr. Salvador da Mata. Grande aquisição para o município e que hoje está servindo ali de espaço para diversas atividades, inclusive abrigou o Circuito das Artes, que aconteceu no mês de maio, com 3 grandes espetáculos, né, de teatro, que foi à noite. Então ali está funcionando. E nós vamos ter um novo equipamento, que é o Galpão da Economia Criativa, que leva o nome de Cleraldo Andrade.
0: A partir de setembro, né?
1: Exatamente. Então aí um outro equipamento em que a gente pode estar...
2: Esse onde foi, que é o complexo, vai ter uma sala que vai funcionar, vai ser a sede da Academia de Letras de Piauí.
1: A sala 17.
2: A sala
1: 17. Isso.
2: Vai ser sede da Academia de Letras de Piauí.
0: Olha que legal, hein?
2: Então que está próximo a ser instalada.
0: Sim.
2: Próximo a ser instalada. E já funciona um tanto de coisas, né? De linguagens lá.
1: O que está funcionando hoje lá no complexo funciona... A UAT, que é a Universidade Aberta da Terceira Idade, que é a UNEB, funciona lá, está lá a sede. Está funcionando aulas de karatê, então tem aulas de karatê à noite lá. Está funcionando teatro, balé, capoeira e percussão pelo social. Está funcionando o Coral Municipal Projarte, está lá agora, né, no complexo. É, o Conselho Municipal de Educação também está no complexo. O Conselho de Cultura se reúne lá no complexo. Sim, e tem a sala 17, que foi destinada para a Academia de Letras. Tem uma sala lá que abriga todas as reuniões de diversos conselhos de turismo. O que tiver de conselho, o que tiver, está lá à disposição essas salas. Então, Celso, o auditório está sendo utilizado também por agentes culturais. Esses dias, Negro do fez oficina de teatro. Nós tivemos recentemente a oficina de fotografia. Então, está acontecendo. Agora, as pessoas elas precisam prestigiar, precisam participar. É porque nós, essa parte de formação realmente de fazedores e de apreciadores da cultura é muito complicada, né? Porque a gente oferta ali, mas às vezes o público não é o público que a gente esperava.
0: É aquela coisa, é preciso se criar uma cultura.
1: Exatamente.
0: De assistir, de consumir cultura.
1: É.
0: Né? Porque as pessoas não estão mais acostumadas, como foi nos anos 70 e 80. Por exemplo, aqui nos anos 80, não sei se você se lembra, que teve um circo que ficava ali no pátio da prefeitura.
2: Sim, eu conheço essa história muito bem. Essa história aí decorreu de quando fecharam o Cinied, aí a galera foi protestar e reclamar, e o prefeito da época não teve outra alternativa a não ser dar um circo. Só que o circo, no final da coisa, o palhaço carregou o circo e se mandou.
1: Essa história, toda vez que ele conta, dá risada, né?
2: Tá no meu livro. Essa história do circo, que às vezes andava cheio, às vezes andava vazio, às vezes aprontavam, e aí começou a política contra o circo, aquela coisa toda. E eu sei que o palhaço carregou, quando o João Kleber foi buscar em Brumado, estava toda a lona, toda esfarrapada, tudo, mas todo furado.
1: Ô Zé, outra coisa que o Celso falou aí, que é interessante. Celso citou três grandes eventos de Piauí que aconteceram, né?
0: Que deram certo.
1: Guilherme Arantes,
0: Geraldo Azevedo e Cidade Negra.
1: Todos os três foram privados. Foram feitos por produtores privados. Não foi feito...
0: E que não pode mais acontecer porque... Ficou inviável, né? Se
1: fazer. Você entendeu? Então não era. Agora, o Edson Gomes foi do Poder Público que trouxe.
0: Que também deu certo.
1: Aí deu certo. Você vê também o investimento que a prefeita Larissa Dias tem feito nas atrações, né? Do São Pedro, do São João e dos bairros. Então, agora, né? Da festa do evangélico, então, o ano passado também da festa do reggae, enfim. Então, tem acontecido esse calendário cultural, né? A prefeita tem se preocupado bastante em relação a essas questões culturais e se preocupado também em publicar esses editais da PNAB para oportunizar esses fazedores de cultura a terem esse recurso para eles mesmos executarem, né, em momentos oportunos, como os editais que saíram agora da Virada Cultural, o edital Miralva Rios e o edital de bolsistas. Então, eu acho que as pessoas precisam realmente se apropriar, se aproximar mais, procurar saber, participar, né, se envolver.
0: Até porque se esse dinheiro não é investido, ele volta, né?
1: Então, a gente está destinando aí um valor considerável, são R$ 326.546,86 para essa etapa, né, desses editais. Já saíram dois editais no dia 11 e no dia 17 saiu mais um. Então, só o pessoal da música mesmo deve estar muito feliz, porque ficaram 10 vagas, não foi, Zé? Para
2: o mais contemplado foi música.
1: Foi mais contemplado nesse edital, realmente foi música, porque nós fizemos reuniões, né, com os músicos da cidade, e realmente os outros editais anteriores não contemplavam muito as outras modalidades, tipo música, teatro, dança. Hip hop, capoeira, circo, ficou um pouco. Então a gente achou por bem dessa vez contemplar. Tanto é que a gente colocou músico sozinho, músico trio, músico 5, músico partir de 6. Então, para todas as modalidades de banda, solo e também com grupos maiores. Uhum. Então a gente entendeu que isso aí vai dar uma movimentada, como você está falando, na cultura, nessa mostra aí musical, no movimento, porque as pessoas gostam muito de música, né? Elas gostam muito
0: claro,
1: de
0: é o que movimenta
1: de banda.
0: Na cultura.
1: É o que mais movimenta. Eu gosto de exposições também, eu acho bacana pra caramba as exposições, né? Literatura,
0: e nada impede
1: é
0: de
1: necessário.
0: Se fazer as duas
1: entendeu?
0: Coisas conjugadas num evento só.
1: Exatamente.
0: A música e a exposição.
2: E assim, futuros editais devem contemplar também a arte da rua, não é? Os murais.
1: Grafite, eu acho bacana
2: coisas,
1: isso também.
2: Que é importante. Agora, só para lembrar, assim, Guilherme Arante, quem trouxe aqui foi o Papa Mel, nos bons tempos.
0: Foi, justamente.
2: A implantação da mina, e o Papa Mel estava lá, justo, colado.
0: Mas é uma pena que aquela ideia não floresceu para acontecer todo ano, pelo menos uma vez no ano, um grande artista visitar Ipiaúra.
2: É, depois o Papa Mel trouxe Beto Guedes.
0: Beto Guedes, foi outro também, evento foi, também cheio, muito legal. Bom.
1: Teve um evento que eu fiquei triste, que eu sou muito fã de Jalperi. E aí acabou sendo cancelado,
0: foi
1: por cancelado, falta de público.
0: Falta de público. Esse foi o único que bateu fofo.
1: Não foi?
0: Os
1: eu
0: outros,
1: lembro que eu estava esperando ansiosamente, porque eu gosto muito de Jalperi.
0: Os outros foi sucesso.
2: Mas o objetivo da gente aqui não é Irlândia. É chamar o pessoal para vir participar desse evento.
0: Que é hoje.
1: Hoje às 17 horas.
2: Músicos, pintores, atores, fazedores de cultura de um modo geral, comparecer, porque depois não pode reclamar.
0: É.
2: Porque a gente vai construir uma coisa assim importante.
0: Quantos encontros como esse vão ser necessários para que haja a publicação desse plano?
1: O encontro foram dois, né? Teve a primeira escuta, agora vai ser a segunda.
2: Essa é a
1: Tiveram
2: segunda
1: já escuta. outras escutas anteriores, né?
2: Existe, se a secretaria entender, uma possibilidade de fazer uma escuta online. Não é? Porque
1: essa daí é para o PENAP. Pra
0: porque o prazo, tem um prazo limite para que esse plano seja efetivado?
1: Não tem prazo. Para o plano não tem prazo, não. O plano municipal de cultura não tem prazo, mas a gente tem pressa. A gestão Larissa Dias quer realmente que essa elaboração desse documento final chegue até, passe pelo Conselho de Cultura, passe pela Câmara, se torne lei e chegue para a prefeita Larissa Dias sancionar. Porque é uma política que vai consolidar, né? Vai ser uma coisa duradoura, democrática, construída ali com várias mãos, e quem vai ser construída por quem produz a cultura em Piauí. Então eu acho que se você que produz a cultura em Piauí, você que é amante da cultura, compareça hoje às 17 horas no Complexo Poliesportivo e Cultural, ali antigo NEB, colado ao ginásio de esportes, para ter essa mediação aí com o professor Fábio Mendes, da equipe de Shaolin, e ele vai ali conduzir muito bem essa escuta pública, depois vai fazer as oficinas de construção e vai construir junto com vocês essas propostas, né? Para que a gente possa depois fazer a sistematização com as outras informações que a gente tem lá na própria Secretaria de Cultura, de documentos anteriores, de reuniões feitas pelo próprio coletivo, pelo Conselho de Cultura e por outras escutas anteriores.
2: Vou te explicar como funciona o sistema. A gente está criando o Sistema Municipal de Cultura.
0: Certo.
2: Primeiro criou o Coletivo Cultural, que foi uma iniciativa dos artistas, não teve o poder público na parada. Mas com o Coletivo Cultural, se criou a possibilidade de criar o Conselho Municipal de Cultura. Com o Conselho Municipal de Cultura, se criou o Fundo Municipal de Cultura. E agora vai se criar o Plano Municipal de Cultura, que fecha o cerco, e aí vai se trabalhar a cultura de Piauí para um decênio, né?
1: 10 anos. É um planejamento. Eu acho que você, tudo que você faz para dar certo, eu acho que precisa planejar. E aí é uma coisa muito que a prefeita Larissa prima por esse planejamento. Ela no início do ano pede, Erlândia, faz o calendário aí, o calendário esportivo, o calendário cultural. Eu quero fazer o possível, ir em busca de recurso para poder a gente movimentar a cultura e o esporte da cidade. Então ela é muito preocupada, muito envolvida, tem apoio, né, nas esferas estaduais e federais. Então é isso que a gente busca ouvir, porque é um governo que ouve as pessoas. Então a gente procura escutar para planejar e a gente fazer a elaboração desse documento para encaminhar para o Conselho de Cultura.
0: Até porque o artista é um bicho muito cheio de razão, né? E aí depois vai falar, porque fizeram isso, não me falaram nada. Então é hora do artista manifestar essa personalidade, dizer o que é prioritário para Ipiaúra nesse momento. Uma coisa é certa, talento Ipiaúra tem de sobra.
2: Exatamente.
1: Com certeza, exatamente.
2: Tem que mostrar a cara, não é? Dizer eu quero isso, para depois ter direito de reclamar.
1: Você estava falando de um rapaz que faz forró, como é o nome dele que você falou? Maverick do Forró tem um edital aberto aí, o edital número 1, que vai até as inscrições até 31 de agosto. Você pode inscrever um projeto, né, seu, musical, nesse edital. Uhum. E caso você seja selecionado, você pode executar água no município de Piauí, mostrando sua arte. Então é isso, Celso. Você falou de oportunidades, né, para os artistas. Temos esses editais aí da Política Nacional de Blank abertos.
0: O Ivan mandou um recado aqui. Deve ser o Ivan do Sarau, né?
1: Uhum.
0: Do Rotary. Ele mandou aqui, boa tarde. Quando se fala em cultura, é preciso que chegue na sala de aula. E na UNEB existe um grupo teatral, está lembrando aqui.
1: Sim, com certeza, com certeza.
3: Tá,
1: Ivan é um grande
3: também
1: colaborador. Ele já, quando a gente faz as coisas, já manda logo. E aí, Ivan, citando aqui, a gente estava conversando mais cedo sobre os saraus, né, que o coletivo cultural tem.
2: Será que é Ivan do Sarau?
1: Parece que não. Acho que sim.
0: A foto aqui direto,
2: parece que não.
0: Deixa eu ver se é ele.
2: Parece que não, é outro Ivan. Porque
0: é outro Ivan, é outro Ivan.
2: Ah,
0: é outro Ivan.
2: Eu iria entrar logo no assunto do Sarau.
0: É outro Ivan, de fato.
1: Aí o Sarau tem feito, né, vários eventos mensais, né? E esses eventos, vamos prestigiar, pessoal, vamos comparecer, porque as diversas associações que fazem parte do coletivo promovem esses saraus e são muito interessantes. Cultura viva ali de graça, então eu acho que vale a pena, sim, prestigiar. E Ivan, que está tomando tomou esse curso de teatro aí, como eu tinha falado, não foi? Que foi o Negro Duque que tinha feito, mas são outras que vão surgir, claro, porque o espaço está ali à disposição para poder fomentar a cultura. Então, assim, muito obrigada pela participação, Ivan. E o teatro também está aqui contemplado com duas vagas no edital da PNAB. Então, se você tiver um projeto bacana,

0: Amaral lá, vamos botar moral na cultura.
1: Na cultura, é verdade.
0: Ela Dig também tem espaço, Falcão tem, que é músico também.
2: Isso, Celso você, Rona. Celso, também.
1: Pois é, gente, a partir das 17 horas, mais uma vez renovado o convite, lá no auditório do antigo...
2: Na sala 10.
1: Na sala 10.
2: Do Complexo Poliesportivo Cultural.
1: Não fique tímido.
2: Isso,
1: você pode simplesmente chegando e entrando.
2: Exatamente.
1: Aí eu falo com quem para entrar? Não, você vai chegando e vai entrando, o espaço
2: isso,
1: é seu.
2: Espaço
1: na
2: é
1: sala
2: seu.
1: 10 do antigo Colégio Novo, antigo NEB, né?
0: Celso Romeu.
2: Celso
0: Romeu
2: é
0: tem
2: top.
0: Línguas, né?
1: Hoje tem um churrasquinho de língua pra nós.
2: É você que escolhe esse cardápio,
1: não,
2: Celso?
1: Muitas vezes é Falcão.
2: É Falcão que escolhe.
1: Falcão, ouvinte também manda.
0: Falcão vai ser candidato mesmo ou
1: não,
0: o voo do Falcão?
1: Não, eu tô achando que ele tá analisando.
0: É.
1: Ele tá analisando aí.
0: É.
1: Mas, gente, eu agradeço pela presença de vocês aqui hoje. Algo mais a acrescentar, renovando o convite, fique à vontade.
2: Eu gostaria de agradecer, né, a nossa prefeita Larissa Dias pela oportunidade de estar à frente da pasta, agradecer primeiramente a Deus, né, depois a Larissa e em seguida a toda a equipe da Secult. Um abraço para Léo, que é o nosso diretor de cultura, que está se recuperando em casa, mas mais tarde ele está lá colado, né, nessa construção desse plano. Léo tem feito muita diferença, né, enquanto diretor de cultura do município. Um abraço para toda a equipe da Secult que está ali sempre junto, né, Clara, Sinara, Adriana, Leonai, a galera do esporte, essa galera Fibra, Irã, Matheus, Gazo, enfim, todo mundo que trabalha na secretaria e que move.
0: Que tá junto,
2: e ao nosso presidente, né, maravilhoso do Conselho de Cultura, que ele liga pra mim, ele não tem paciência não de esperar o retorno, não. Ele liga 6 vezes. Aí eu falo, céu, eu tô aqui numa reunião, eu preciso falar com você agora, então estou aqui à disposição. Zé Américo é um grande jornalista.
1: Fazedor de cultura desde as antigas.
2: Está presidente do Conselho de Cultura atualmente, mas está aí na cultura, fazendo com que a nossa cultura fique viva, porque as entrevistas, as reportagens, os livros, que vão manter a identidade da nossa cidade ali, sim, registrada. Então, eu admiro muito o Zé. Zé Américo, para mim, é um pilar, né, da cultura do nosso
1: certeza.
2: Município.
0: Desde os tempos de antigamente.
1: Não é?
2: Não, desde os tempos dos dinossauros.
0: Jurássicos.
2: Da cultura.
1: Do Bloco do Funil.
2: É do Bloco do Funil? Não, é antes.
1: Antes.
2: Eu tinha outro
0: bloco. Não
2: foi do Bloco
0: do Funil, não. Foi da Turma da Alegria.
2: O Trem da Alegria. Eu fui do Bloco do Funil aí, peguei uma parte do
0: Grande Rau. Rau? Compareça. Rau.
1: Fazer um projeto.
2: Rau,
1: né?
2: Compareça
1: Rau,
2: também.
1: Coisa, de repente, resgatar.
0: Era uma figura
1: uma
0: importante.
1: Uma dessas festas.
2: O Micareta era maravilhoso.
0: Caco Santana.
2: Né?
0: Verônica já tá lá, Caco.
2: Verônica tá colada. Verônica tá indo quase todas as reuniões. Verônica tá presente. Então, assim. É isso.
1: Ok, Zé. Eu agradeço pela sua participação. Algo mais a acrescentar? Fica à vontade.
0: Não, acrescentar e agradecer mais uma vez. E nós estamos juntos aí, não é? Estamos aí.
1: Na Geleia Geral?
0: Na Geleia Geral.
1: Maravilha. Um
2: como
1: abraço.
2: É, Zé? O caminhar se faz?
0: Caminhando. O caminho se faz
2: o
0: caminhando.
2: O caminho se faz caminhando.
1: 1h15, eu vou a um breve intervalo para os nossos anunciantes. Daqui a pouco eu volto com a reportagem de Dig Moral, contato com o povo e muito mais no Jornal da Nova, que dá um tempo e volta. Já, já.

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0: Gente, estamos com 1h19, programa Jornal da Nova, aqui a gente vai interagindo, conversando com o povo. Ó o Zé Carlos aí, cadê o Zé Carlos da Fazenda? Esqueci, Beija-Flor, na zona rural de Birataia. Fala, Zé Carlos, boa tarde.
1: Beleza, Celso Mais Pocão e aos ouvintes, tarde de sexta-feira que chegou, clima de final de semana, bendito seja o nome santo do Senhor por mais uma grande oportunidade. Eu quero deixar um abraço ao pessoal de Chaparral, Tabocal, Penedo, Pé da Chata, Assoalha, turma da Fazenda Serraria, pessoal do Entocamento, Tesourinha, tá todo mundo na sintonia, Celso. Rapaz, uma língua de boi. Ela é gostosa frita, ela é gostosa assada, ela é gostosa cozida, é boa demais. Falcão não sabe o que é bom, viu, Falcão?
0: Tá vendo aí, Falcão? Aí.
2: Não, mas eu falei que é uma delícia, a comida é, toda comida é boa. Vai da mão abençoada do tempero, toda comida é boa. Só falei que eu não como. Se botar aqui, não, isso aqui é uma linguazinha, realmente eu não como. Mas Miquel falou que é uma delícia.
0: É muito
2: língua,
0: bom, rapaz.
2: Diz que o berço do animal também, diz que é uma delícia.
0: É carne maciça.
2: É, com certeza.
0: Sem osso, sem nervo.
2: Poxa, com certeza.
0: Oh, quem tá aí é o José.
2: É, daqui já comeu já.
0: É, diga aí, José, boa tarde.
3: Boa tarde, Celso, boa tarde, Falcão. Aqui é José Carlos Brito Pedreiro. Rapaz, eu vou no cardápio aí, viu? Eu gosto dessas coisas, língua assada, com a farinhazinha seca, esse vinagrete aí também vem bem a calhar. E não é porque eu não tenho condição de comprar carne boa, não, viu? É porque eu gosto dessas coisas aí, uma tripazinha assada na brasa, ubre, enfim, cupim, esses tipos de coisa aí eu gosto, viu? Eu gosto. Comia antes e como até hoje, né? Mas também, quando eu quero, também eu compro uma carnezinha boa também, né? Mas tô no cardápio, tô de boa. Valeu, que Deus abençoe o final de semana de vocês. E sucesso. Valeu, galera.
0: Você tá vendo aí que não é questão de dizer que a pessoa não tem condição. Tem condição,
2: gosta, gosta.
0: Que o povo tem. Agora,
2: eu não comeria.
0: Pô, a língua é coisa gostosa, rapaz. Nunca deixou de ser.
2: Eu só não comeria, né? Não comeria.
0: É questão do gosto de cada um.
2: Dizer que é ruim, né?
0: Não. Eu não falei mal. Mas você tá querendo me botar contra o povo, rapaz.
2: Eu falei, elogiei o cardápio, é muito bom. Só que eu não comeria. Não comeria, não como. Como língua, besta, esse negócio eu não como, não.
0: Olha, é 1h22. Olha o Jaime aí mandando o cardápio dele. Fala, Jaime.
4: Atenção, senhores produtores.
5: Boa tarde, Celso. Boa tarde, Forrão. Boa tarde para todos que estão assistindo essa grande emissora aí, a Nova. E os dois locutores aí, nota 10 aí, por dois. Aqui é Jair. Olha aí, Celso, meu cardápio hoje é isso aí, ó. Um figozinho frito, um beterraba aqui, a saladinha, o arrozinho e a pimentinha do lado, né? Que não pode deixar de ter a pimentinha, viu? Meu cardápio aqui é hoje. Agora eu vi a mulher dizendo esse negócio desse cardápio aí, não vou não. Tu é doido. Aí só se eu estiver tomando umas duas. Valeu, Celso. Boa tarde pra vocês, Focão. Valeu.
0: Ok, Jaime, olha, 1h22. Vou chamando o repórter Diego Moral, quem tava esperando, chegou a hora, vamos lá. Ouviu o repórter Dig Moral trazendo as suas informações para essa sexta-feira. Sextou, Dig, com você.
6: 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Vamos que vamos, meu caro Celso e ouvintes, falar em que Polícia Civil prende suspeito de homicídio durante a operação dupla face em Poço Central. A Polícia Civil prendeu dois investigados durante a operação dupla face deflagrada nesta quinta-feira, 20 de agosto, no distrito de Poço Central, em Aurelino Leal. A ação teve como objetivo cumprir mandados judiciais contra 6 pessoas investigadas pela morte morte de Rodrigo Guimarães Araújo, ocorrido em abril de 2024. Entre os presos está Davi de Jesus Espírito Santos, apontado pela investigação como líder do tráfico de drogas na região e suspeito de envolvimento com uma organização criminosa. A outra presa é Edneia Jesus Silva, ex-companheira da vítima, apontada como coautora do homicídio. Segundo a investigação, Rodrigo teria sido atraído até uma residência pela ex-companheira, sob a justificativa de que o filho do casal precisava de atendimento médico após um suposto atropelamento. Ao chegar ao local, ele teria sido surpreendido e executado com mais de 40 disparos de arma de fogo, sem possibilidade de defesa. Ainda de acordo com a Polícia Civil, o crime teria sido motivado por ciúmes e disputas relacionadas ao tráfico de drogas. As investigações também apontam uma possível tentativa de dificultar a apuração do crime. O celular da vítima teria sido inutilizado após procedimento de restauração e imersão em água. Além disso, imagens de câmeras de segurança teriam sido apagadas e testemunhas coagidas mediante ameaças. A operação foi realizada de forma integrada por equipe da Delegacia Territorial de Aurelino Leal, Delegacia Territorial de Ubatã, GAT Sul, GAT Costa do Cacau e Primeira Delegacia Territorial de Ilhéus. Dos 6 alvos da operação, 2 já morreram anteriormente, 1 em confronto com a polícia e o outro em conflito com criminosos. Outros 2 investigados continuam foragidos. Os presos foram submetidos a exames periciais e encaminhados para audiência de custódia. Eles permanecem à disposição da justiça. As diligências continuam para localizar os 2 investigados que ainda estão foragidos e avançar na desarticulação da estrutura criminosa investigada na região. Celso, já que eu volto para falar a respeito deste caso, o homem que atropelou um cachorro e não prestou socorro. 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É com você, Celso, já que eu volto.
0: Rapaz, tem muita gente que considera o cachorro membro da família, viu? É mesmo que um filho.
2: Já vi situação de dar morte.
0: É.
2: O cara passar, atropelar, porque às vezes o cachorro vai pra cima do carro, né? E aí quando voltar, o dono do cachorro matar a pessoa.
0: É.
2: Eu já vi a situação. Olha, eu tava fazendo a leitura aí no bairro Euclides Neto, e na hora que eu cheguei perto do contador, um cachorro veio...
0: Expliquei pro povo que você era leiturista.
2: Isso tem tempo, da Coelba.
0: Da Coelba.
2: E aí quando eu cheguei, o cachorro já saiu lá, me morde, já vem na canela, e eu pra me livrar, realmente, eu dei um chute no cachorro pra me livrar, né? O cachorro veio morder, meu amigo, essa mulher saiu com uma baita de uma viana, de uma faca, meu irmão, saiu com uma faca que não tinha mais tamanho. E aí eu tive que me afastar, não voltei mais a fazer a leitura e tive que... É acionar a polícia, né? Acionar a polícia. Porque rapaz, o cachorro, eu não maltrato bicho nenhum. Mas o cachorro vem morder. Aí,
0: vai deixar a perna pro bicho morder?
2: Aí não tem jeito, né?
0: Você então, tem jeito. Tem um jeito de se defender, né?
2: Tem jeito. Agora assim, o Digue falou que o rapaz fugiu sem prestar socorro. Omissão de socorro, eu sei que é crime. E aí agora?
0: Nesse caso, o animal também tem o mesmo direito do ser humano?
2: Aí agora é que eu não sei, né? Porque Digue falou que o homem fugiu sem prestar socorro.
0: É.
2: O que é que ele ia fazer ali agora com o animal? Qual o tipo de socorro que ele ia prestar?
0: É verdade.
2: Porque quando é um ser humano, lembrado, a gente vai ali e aciona.
0: Leva no hospital.
2: Aciona o SAMU. Você
0: vai acionar o SAMU.
2: A depender da situação, o mais adequado é chamar o SAMU, né?
0: É.
2: Porque você não pode pegar ele ali de qualquer jeito e botar no carro, a depender da situação.
0: E o SAMU pode atender
2: o cachorro. E aí agora?
0: É verdade. Bem lembrado. Tá aí um caso para perguntar ao advogado. 1h29. Eu vou intervalo aqui para os nossos anunciantes. Eu volto já com mais Jornal da Nova no seu rádio.
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0: Ok, minha gente, olha, estamos com 1:33. Deixa eu passar aqui para ouvir o povo. Quem chegou aqui de Barra do Rocha para falar foi o João Jesus Júnior. Mandou o recado aqui. Boa tarde, Celso Romero. Quem fala aqui é o Júnior, das Três Lagoas. Eu estou fazendo a reclamação aqui sobre a rodagem aqui das Três Lagoas, município de Barra do Rocha. Prefeito é o Zé Luiz. E a estrada aqui está horrível. Rapaz, nas Três Lagoas, Júnior? Eu não sabia que estava ruim assim, não. Vou falar com o prefeito. Alô, doutor Zé Luiz, dá a passadinha da máquina lá nas Três Lagoas. O pessoal está ilhado, está tendo dificuldade para sair a produção do cacau, para levar uma pessoa doente. Três Lagoas, a rodagem está bem acabada, é o que diz aqui o João Jesus Júnior, registrada a sua reivindicação, Júnior. Quem é mais que está chegando para falar? Deixa eu ver essa pessoa aqui. É Dona Antônia. Fala, Dona Antônia, boa tarde.
1: Boa tarde, compadre Celso. Boa tarde, compadre Fausto. Boa tarde, grupo da família. Tô passando aqui para dizer uma coisa para vocês. Eu trabalhei aqui em duas casas em Piauí. Até o momento, graças a Deus, não tenho o que falar. Na casa do pessoal dos freires, trabalhei. Quem primeiro almoçava era eu. Eu fazia o almoço, estava trabalhando, quando chegava eu já tinha almoçado, porque eles mandavam, pode almoçar, faz o almoço, pode almoçar. Trabalhei na casa de Zé do Chapre, quem primeiro almoçava era eu também. Quando ele, a esposa dele chegava, eu já tinha almoçado. Já tinha almoçado, eles falavam, pode almoçar, não espera não, almoce. Aí eu me considero a pessoa da família deles, da casa de Zé do Chapre e da casa do pessoal dos freires.
0: Tá vendo que essa história, né, da empregada doméstica que é tratada, entre aspas, como alguém da família, que na realidade não é, já é de muito tempo, né? E uma prova, assim, que poderia o empregador dar de que realmente trata como alguém da família é incluir no testamento. Incluir no testamento. Porque já que é alguém da família, ele na hora que fizer o seu testamento, já na idade, né, que as pessoas que têm um pouco mais de posse geralmente fazem para deixar para os filhos, a fazenda para um, a casa para outro, o carro para outro, enfim. Incluir também essa pessoa da família, Falcão, que é a empregada doméstica, né?
2: No caso de Dona Antônia, ela falou bem, né, dos dois patrões, né, que ela trabalhou. Agora também não são todos também, não, né?
0: Não, eu falo antigamente que não tinha esse costume, todos, né? De explorar as pessoas.
2: Eu não sei. Tem pessoas também que colocam no testamento, embora eu não sei se tem obrigação, mas tem pessoas que colocam no testamento.
0: Porque tem muitos que tem essa coisa de dizer, eu trato como uma pessoa da minha família. Você, pra mim, é como se fosse da minha família. Mas a mulher tá lá, esquecida no quartinho, no fundo.
2: Será que tá assim? Da minha esquecida, será que é desse jeito, rapaz? Rapaz, não sei, cada caso é um caso, viu?
0: Agora mudou muito. Deveria ser estudado, né? A fiscalização tá em cima, mas até algum tempo atrás era normal.
2: E se essa pessoa não viesse para essa família, o que seria dessa pessoa lá, esquecida, às vezes a mãe morreu, lá na roça? Eu não sou diretamente de condenar a pessoa assim não, né? Só se realmente a pessoa foi maltratada, realmente humilhada, aí eu sou contra. Mas cada caso tem que ser estudado para ver se realmente a pessoa, né, a pessoa foi tratada como uma mera empregada, né? Que antigamente eles falavam de empregada. Ou de repente, talvez tratou muito bem, mas hoje ela tem alguns direitos, né? Eu não gosto de condenar nesse negócio, não. Cada caso é um caso.
0: Olha, estamos com 1:37, sempre lembrando que nós estamos ao vivo no oferecimento da Comercial Conferro, todo o setor de ferro, serralheria, você encontra na Conferro há décadas, a parceira da construção civil de Piauí região. 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Olha, 1:38. Vamos falar com Ramos. Ramos tá passando por aqui. Fala, Ramos, boa tarde.
3: Você fala aí, tá, Zé Américo, que eu tô mandando um abraço. Zé Américo é meu vizinho aí da Praça Salvador da Mata. Viu? Um abraço.
0: Muito bem, aquele abraço aí. Um abraço para o Ramos, que está sintonizado. Outro também que está com a gente, ligadaço, é o Furpa, o galego do celular, que é daqui de Piauí, mas mora em Portão. Lauro de Freitas está ouvindo a nova. Diga, Furpa!
4: Boa tarde, muito boa tarde, Celso. Boa tarde, meu amigo Falcão. Rapaz, o cardápio aí é top. Eu vou, viu? Uma linguazinha cozida, meu irmão. Coisa boa. Falcão aí, Falcão, o bicho é ruim de prato, viu? A galera tá ouvindo aqui, rapaz, esse cara não come nada, mas deixa lá, né? Questão de gosto não se discute. Beleza, beleza. Um forte abraço a todos os ouvintes da Nova. Um forte abraço ao meu pai, Walter, trocador aí, ligadinho na Nova. E a todos os ouvintes da Nova, Falcão, mas Celso, sextou, viu? Sextou, mas lembrando para quem pagou suas dívidas. Aquele que não pagou, passa pela rua do veaco, né? A rua do quem tá certo é de cima, a rua do veaco sempre é de baixo. Mas sextou, não vai botar aquela garrafa, aquela skin dentro da garrafa verde, né? Dizer que é de Heineken e tal. Pague suas contas para depois sextar tudo direitinho, viu, meu irmão? Boa tarde a todos.
0: Rapaz, não tem coisa pior para quem tá cobrando alguém, que ouve aquela pessoa dizer, rapaz, tô passando uma situação tão difícil, se você soubesse como é que eu tô, você me dava razão. Com pouco tempo, você vê a pessoa colocar uma foto no Instagram, ele aí em Morro de São Paulo, em Itacaré, curtindo com os amigos, tomando aquela cerveja do casco verde, né, Falcão? Isso é um tapa na cara, né, Falcão?
2: Rapaz, o homem, quando eu falo homem e mulher, deve honrar com seus compromissos. Se você tomou emprestado, pague. Comprou, pague. Porque eu não gosto de picaretagem, velho. Eu ando em dias porque eu não gosto de picaretagem. Quer ver eu ficar intrigado com a pessoa? Não quero nem ver com a pessoa. É você saber que a pessoa é picareta. Comprou na minha mão, não pagou, eu não quero ver mais nunca com a pessoa. Não quero nem conversa. Porque é picareta. Então, assim, se eu tô vendendo um produto, é porque eu comprei. Eu comprei, eu tenho que pagar para revender. Como é que eu como um perfume na mão de uma pessoa que teve a confiança de me vender e aí eu não pago aquela pessoa? Eu não vou estar bem comigo mesmo. Isso aí eu carrego dentro de mim. Eu sou honesto, né? E gosto das pessoas que andam honestas. A gente tem que pregar e falar bem daquela pessoa que é honesta. Agora, o que é honesto, quem não é honesto não deve ter moral.
0: É, agora tem muito que é assim, né? Fala uma coisa e quando você vê na prática, é outra totalmente diferente.
2: Tem gente que vem pra você aqui, às vezes não, lamentando, e você vai e acaba emprestando dinheiro, que eu já fiz muita besteira também. Aí daqui a pouco o cara começa a te enrolar, meu. E tu vai cobrar. Eu tenho situações que o cara vai atrás do dinheiro dele, o cara dá um de valente e até mata. Vê a situação. Então, assim, se tomou emprestado, pague. A pessoa te emprestou dinheiro, não é porque tem dinheiro, não é porque confia em você.
0: Verdade.
2: É porque confia em você. Então, você comprou um produto, pague, meu amigo. Negócio de estar passando por outra rua, pela rua do contorno, né? Contorno aqui,
0: o
2: né?
0: Que não quer dizer que na rua do contorno mora em
2: não,
0: pessoa. Não! É uma
2: tática. Não tá falando que, mas não, é pra passar pela rua do contorno. Você tá devendo uma rua, o que é que você vai fazer? Passa pelo contorno pra não passar na rua que você deve.
0: Você tem vários contornos, não é só esse aqui de
2: pé. Não, passa pelo
0: qualquer
2: contorno.
0: Qualquer situação.
2: Já quem tá devendo, né? Ele vai fazer um contorno pra não passar naquele lugar que tá devendo. Então, ande honesto, porque... eu acho que a pessoa já é fraco, né? Como o Mundigo fala, já é a família fraca. E ainda não honrar. Se
0: só
2: você não
0: tem
2: dinheiro.
0: Aquele patrimônio.
2: Meu amigo que comprou. É o nome. Comprou, não tem o dinheiro. Chegue lá, olha, não deu pra pagar, mas eu vou pagar, porque eu apertei aqui, a situação apertou, tô desempregado.
0: Deu uma satisfação.
2: Pronto,
0: né?
2: Pronto.
0: Deu uma
2: pague,
0: satisfação.
2: Tá devendo 100, pague de 20, pague 30, pague 50, mas pague.
0: Importante, porque o que mais. É de patrimônio do homem e da mulher de bem é o caráter. Especialmente na questão comercial. Que é a pior coisa que tem. Você entrar numa loja e o empregado sussurrar com o patrão. Vem fulano atrás de fiado de novo, né? E aí o pessoal tem que disfarçar para não tratar mal. E acaba na realidade recusando porque ninguém quer tomar prejuízo. Olha, gente, 1:43, eu vou a um breve intervalo aqui para os nossos anunciantes, já eu volto na etapa final do Jornal da Nova, desta sexta-feira.

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0: minha gente. Olha, 1h45, eu vou chamar o repórter Diego Moral. Ele já traz aí a sua participação mais uma vez. Você que curte a reportagem com Dig, preste atenção. Chega o repórter do Povão, Dig, com você.
1: Valeu, valeu, meu caro Celso e ouvintes, estamos chegando em nome do Master Supermercado, que sextou, hein? 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Celso, vamos que vamos à Barra do Rocha. Homem atropela cachorro com o carro e desentende com o dono do cachorro. O homem que passava pela rua quando um cachorro, segundo ele, passou em frente ao seu veículo. Ele falou à reportagem, Celso, que não teve como evitar a colisão e acabou atropelando o animal. Segundo testemunhas, ele passou correndo demais na rua e não viu o cachorro que estava deitado no lado. Celso, ele passou por cima dos traseiros do cachorro, né? Das costas ali, mais ou menos, na traseira do cachorro. O cachorro ficou pulando o tempo todo, gritando de dor e muito machucado. Ele não parou não, viu, Celso? Ele não parou não, ele seguiu viagem, só que em uma rua que o mesmo estava indo, tinha um caminhão e ele não pôde passar. Foi quando as pessoas chegaram para ele e falou: ó, você atropelou um cachorro ali. Ele falou: não fui eu não, não fui eu não. O proprietário do cachorro chegou até o homem e falou: foi você sim que atropelou, porque muitas pessoas viram e você saiu correndo, não prestou socorro, você vai ter que pagar. E segundo o proprietário do cachorro, tinha ido à delegacia de Polícia Civil de Barra do Rocha para registrar a ocorrência, porque não pode, como foi um cachorro, poderia ser uma pessoa, né? Se atropelou, chegasse e falasse: olha, eu atropelei ali o animal, não vi, vê quando é meu prejuízo, que eu posso fazer por vocês aí, mas eu não vi o animal na rua. Falasse, conversasse direitinho. Pois é, Celso, ele não conversou não. Segundo a população, ele só passa na rua correndo. Pra que isso, meu Deus? Pra que isso? Celso, então, portanto, isso que aconteceu virou notícia, divulgamos aqui no Jornal da Nova. Já vamos ficando por aqui. Bom final de semana a todos. Deixo um abraço à família Moral, na pessoa de Bianca e Ney Moral, também Bal Moral, seu Severo, também seu Gidásio, Antônio do Leite, Carlinhos, Luiz Baladoida, Luciano, toda a galerinha, Antônio Pintor, um abraço a todos e até a próxima semana. Tchau, pessoal.
0: Ok, Diego, obrigado aí pela sua participação. Tenha cuidado, viu, Falcão? Você com essa moto aí correndo pelas essas ruas. Porque às vezes você não vê o animal e tá ali deitadinho.
2: Se for de moto, é problema, porque a moto pegou no cachorro, meu amigo, pode ter certeza que o cara da moto vai cair.
0: Vai cair.
2: Agora, assim, Diego falou que o cara tinha que voltar pra saber o valor do prejuízo. Como assim que ia fazer? Ia perguntar quanto vale o cachorro pra pagar? E como ia dar socorro? O cara ia fazer o que ali nessa situação? Agora, é capaz do cara voltar e de repente o dono do cachorro querer agredir o motorista. É
0: emocionado, né?
2: É com raiva e sempre achando que o dono, o condutor do veículo é que tinha culpa e poderia. Agora, ia dar socorro como? Ia ligar pra quem? Eu não entendo.
0: É difícil mesmo, porque o animal, eu não sei se ele tem os mesmos direitos que o ser humano. Se você atropelar, você tem que prestar o socorro.
2: É, porque senão é crime. E o animal, você vai ligar pro veterinário?
0: Ou pro SAMU?
2: Não, pro veterinário. Nesse caso, você teria que ser um veterinário. Teria que ser um veterinário. É bastante delicada a situação.
0: É uma coisa pra gente procurar saber com um advogado, viu? Olha, 1h49, vê quem tá falando aí. Tá chegando o pessoal pra falar aí, deixa eu ver quem é. O Tonho da Banana.
2: Eu não ouvi não, viu?
0: É, o Tonho da Banana é gente boa.
2: Vamos ver aqui.
0: Diga aí, Tonho, boa tarde.
3: Valeu, Dig. Valeu, Falcão. Valeu aí, Dig. Você mandando aquela promoção. Valeu, Dig. Deus abençoe você, meu velho. Isso aí, estamos aí. Obrigado, eu agradeço muito, viu? Valeu, Dig. Valeu, Falcão. Todos aí da rádio.
0: Ok, Tonho. Obrigado aí pela sua participação. Quem tava falando do nome dele aqui, né? Lembrando da banana da China, que só ele é que tem. Nara, mandou um recado, boa tarde. Eu não vou ler esse cardápio não, kkk. É um bocado de gente hoje que não vai no cardápio, não sei porquê, porque é tão gostoso, né? O churrasco de língua. E aqui falando a respeito da questão de não pagar, né? O Melânio Basílio mandou um recado. Velhaco tem dinheiro pra tudo, só não tem pra pagar as contas. Né?
2: Aí é dona Edinalva, dona Edinalva da Fazenda Policeia, viu? Tem tempo que eu fui na Fazenda Policeia aí, viu? Um abraço pra dona Edinalva e seu Melânio.
0: E aí tem aquele ditado assim, o fiado, mas quem, só amanhã.
2: É, mas tem quem tem, ela vende um bocado de coisa. Quem tem a senha de cobrar é ela, viu? Ela tem a senha de cobrar. Já eu não, eu realmente tenho vergonha. Chama a Sueli.
0: Sueli tá aí? Vamos lá, Suelen Queiroz. Boa tarde, Suelen.
4: Boa tarde, Celso Romeu. Alô, ouvintes da Nova. Hoje é sexta-feira, 21 de agosto. Olha, a primeira informação de hoje vem de Santo Antônio de Jesus, que fica no Recôncavo Baiano. Nesta sexta-feira, uma unidade móvel de atendimento à saúde da mulher está funcionando no município com serviços como mamografia, ultrassonografia, biópsia, punção de mama, pequenas cirurgias e consultas especializadas. O atendimento é destinado a pacientes que foram pré-agendadas e encaminhadas pelas secretarias municipais de saúde de 23 cidades da região. A unidade funciona de segunda a sábado, das 7 da manhã às 5 da tarde. O serviço inclui avaliação e investigação de alterações nas mamas e no colo do útero. Homens que apresentarem alterações na região das mamas também podem ser atendidos. Hoje, sexta-feira, uma representante do Ministério da Saúde tem visita programada no local. Continuando com o boletim de hoje, familiares de pessoas desaparecidas poderão participar de uma ação nacional de coleta de material genético. Na Bahia, o trabalho será realizado de 24 a 28 de agosto, com atendimento na sede do Instituto Médico Legal Nina Rodrigues, em Salvador, das 9 da manhã às 5:30 da tarde. A coleta é de graça, rápida e sem dor. É feita com o cotonete na parte interna da bochecha, sem necessidade de coleta de sangue. O material será inserido no banco de perfis genéticos e poderá ser comparado com amostras de ossadas e pessoas sem identificação. Além da capital, 33 unidades da Polícia Técnica do interior da Bahia também participarão da ação. Segundo os dados informados, o Banco de Perfis Genéticos da Bahia já reúne 1.131 amostras relacionadas a pessoas desaparecidas e familiares, com 16 identificações confirmadas. Mudando de assunto, um homem de 21 anos, condenado por extorsão mediante sequestro, foi preso em Santo Antônio de Jesus. Segundo a Polícia Civil, o caso ocorreu em agosto de 2024, quando uma pessoa da família do investigado foi sequestrada e foi exigido o pagamento de R$100 mil para a libertação. O homem havia sido condenado a mais de 17 anos de prisão e estava foragido desde fevereiro do ano passado. Ele foi localizado na BR-101 durante uma abordagem policial. Ainda de acordo com a polícia, ele usava um documento falso em nome de um parente já falecido. Por isso, também foi autuado pelo uso de documento falso e permanece custodiado à disposição da justiça. E tem mais informação chegando. A Operação Multi, realizada desde terça-feira em unidades prisionais de Teixeira de Freitas, Eunápolis e Itabuna, segue até hoje, sexta-feira, e envolve 39 policiais penais. As equipes fazem revistas e buscam por celulares e outros equipamentos que possam ser usados para comunicação não autorizada dentro dos presídios. A atividade também envolve ações de inteligência e tem como foco a segurança e o controle da comunicação nas unidades prisionais. O objetivo informado é reduzir a atuação de organizações criminosas a partir do ambiente prisional e contribuir para a segurança fora das unidades. Tá aí, meus amores, esse foi o nosso giro de informações nesta sexta-feira, 21 de agosto. Direto de Salvador, Sueli Queiroz, desejando a vocês da rádio e a todo mundo que nos ouve neste momento, um ótimo final de semana. Até lá!
0: Ok, Sueli, até lá. Eu vou um intervalo de um jogo rápido, eu já volto com informações, inclusive lembrar a respeito de uma ponte que tem lá em Darumeira, onde o DENIT reconheceu situação de extrema gravidade e perigo de acidente. Daqui a pouco eu trago mais detalhes depois do intervalo comercial.
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0: Legal, tá legal, minha gente. Já quase chegando ao final, dá tempo ainda de ouvir Marquinhos. Marquinhos chegou aí. Fala, Marquinhos, boa tarde.
1: Boa tarde, Celso. Boa tarde, Falcão. Você falou desse cardápio aí, eu lembrei. Aos 30 anos atrás, a gente fraco, que pobre é o cão. O cardápio era esse aí, nego, velho. Era um fatozinho, uma língua, tinha bofe, tinha livro, tinha bucho, tinha passarinha. E a gente malmente tinha o dinheiro para comprar o fato e a farinha. Hoje temos que agradecer muito a Deus, que às vezes a gente escolhe. Mas a língua é gostosa. A língua, ela, você tirando essa parte de dentro aí, o miolo dela tem um sabor de manteiga quando frita, entendeu? Aí eu já comi frita, já comi cozida, já comi assada, que as mulheres pelavam fato ali na beira do rio. Nós ia pegar aquela tripa assada, assava ali na brasa ali mesmo, e ia pro rio tomar banho, não tinha nada. Hoje, se a pessoa comer um pedacinho de tripa, dá logo infecção intestinal. Você vê como é as mudanças, né? A gente comia a tripa assada, mergulhava no rio, ia jogar bola e não tinha nada. Era Deus mesmo, viu? Valeu, céu. Se esse cardápio é 10. É Marquinhos da cerveja, viu? Marcos que vende cerveja aí nos eventos aí.
0: Tá vendo que Marquinhos tem a senha, Falcão? Marquinhos tem a senha. Gente, 1,59... A notícia a respeito da ponte lá em Darumbeira, você acompanha lá no site Piauí Online, viu? Acesse aí piauionline.com.br, tá lá essa notícia a respeito do estado de perigo dessa ponte reconhecido pelo DENIT. Vou ficando por aqui, chegando Tafarel Miranda com mais um Tarde 89. A gente volta a se falar com fé em Deus na segunda-feira ao meio-dia. A todos um ótimo final de semana e a gente se fala na segunda. Tchau.

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0: E aí, minha gente querida, tudo bem por aí, hein? Pois é, rapaz, já são 2:01 aqui na ZYV 527 89,3. Essa é a Nova FM, seu mais novo amor, a única rádio da Bahia que é 100% digital. Pois é, hoje é sexta-feira, dia 21 de agosto de 2026. A partir de agora está começando mais um Tarde 89 aqui na Nova. Que tarde maravilhosa, ensolarada, gente! Se você não me conhece ainda, meu muito boa tarde, eu sou o Tafarel Miranda, tô chegando aqui na Nova FM, vamos ficar juntos até as 5 com o Tarde 89, e aí eu sigo com vocês até às 6 horas, com a primeira hora do Freestyle da Nova. Na sequência, eu continuo junto com vocês com o Painel Esportivo. Hoje é sexta-feira, gente, aqui no Brasil é comemorado o Dia da Habitação.
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0: 2:02, começando bem com Cheia de Manias, Raça Negra.

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0: Pois é, minha gente, ó, estamos com 2:18 aqui na Nova FM, o Tarde 89, que está no ar, e a gente continua junto até às 5 horas, sempre contando com o oferecimento da Nova Aliança Motores Elétricos e Irrigação. 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
0: Vamos então, 2:19. Simples assim, Filhos de Jorge e Claudinha Leite.

0: 2:31 aqui na Nova.
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0: Pois não, 2:32 aqui na Nova, 988-06-8468. Esse é o nosso número de WhatsApp pra você mandar mensagem pra gente. Façam como Luiz Marques disse aqui, ó. Boa tarde, equipe da Nova. Estou na sintonia. Sextou!
1: Vai mudar. Sempre
0: Eduardo Costa, imagina eu.

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0: Vamos que vamos! 2:52. Mandar um abraço aqui pro Valdir Macedo, meu camisa 10 e faixa. Obrigado sempre aqui na 9, hein, Valdir? Isso aí, tá no trabalho, né? Certamente tá no trabalho, pegando no pesado, contando as horas pra chegar às 5. Pra largar o serviço hoje. Mas será que amanhã tem mais? Não deve ter, não. O capitão é assim, rapaz. Valeu, grande Valdir, aquele abraço. 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
0: Confirmado, 2:53 aqui na Nova. 988068468. Esse é o nosso zap. Tá chegando aí, ó. Coração partido, menos é mais.

0: Esse é o Tarde 89, rolando de um tudo pra você curtir essa tarde maravilhosa de sexta-feira. E aqui pelo nosso WhatsApp, o Isaac também tá ligado na Nova. Cadê você, Isaac?
1: E aí, meu nome? Boa tarde.
0: Boa tarde.
1: É, Zé do Esporte.
0: É, também.
1: Agora é Tarde 89. Manda aí pra mim, velho, do Yahoo. Toda a galera aqui da Aparecida aqui.
0: Pronto.
1: Valeu, meu nome.
0: Valeu, Isaac, só se for agora. Vamos voltar no tempo então, né? 1900 e quando eu era criança. Yahoo, mordidas de amor.

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bem, tudo bem, tudo bem. 3 horas agora, mais 2 minutos aqui na Z95.27. 9 FM, seu mais novo amor. 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Pois é, se você não me conhece ainda, eu sou o Tafarel Miranda e tô junto com vocês até as 5 da tarde aqui na Nova com Tarde 89, deixando o nosso WhatsApp à sua inteira disposição, 988-068-4468. Mande mensagem pra gente agora. Tarde 89. 3 horas e 2 minutos, meu coração em suas mãos, Guilherme com Maiara e Maraísa.

E aí, Valtalento, hein? Tava curtindo a Bete nas Bahamas. Glória Grande, amor pilantra aqui no Tarde 89 da Nova. Daqui a pouquinho começa com

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0: Nesta sexta-feira, no capítulo da novela A Nobreza do Amor, Alica se revolta contra o mar e afirma que não se submeterá a ele em troca de ajuda. Tem início a cerimônia de casamento de Gental e Pinta. Maria Helena volta para a festa de Marta e Diógenes e Murilo lhe dedica uma canção. Manuel sofre com a decisão da mãe. Graça desconfia da proximidade entre Maria Helena e Murilo. Sebastião acerta com o fotógrafo o registro feito de Alica. Pascoal intercepta a fuga de Quênia após o casamento do pai e Dume. Mesmo ferido pelos soldados, consegue escapar. Viriato confronta Belmira sobre a história de Ritinha. Geralda flagra Adonis com Carmen. Murilo e Maria Helena se beijam. Manuel cuida de Fortunato. Durante sua fuga, Dume acaba desmaiando. É o que rola hoje no capítulo da sua novela A Nobreza do Amor, a novela das seis, na Globo.
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0: 98806-8468. Renatão Domingão tá aqui.
1: Boa tarde, Tapara Miranda.
0: Boa tarde, Renato.
1: Tarde 89, Tapara Miranda. É isso aí, rapaz. Quero mandar um alô para os ouvintes aí da Nova FM.
0: Valeu.
1: Da tarde 89. Também pra Jéssica Araújo e seu bebê. Tapara Miranda, toca uma

10h28 aqui na 9 FM. Música boa na tua tarde de sexta-feira, aqui no Tarde 89. O Elinaldo mandou mensagem aqui pro nosso WhatsApp pedindo pra tocar aqui de abelha, mandando pro Jarley. Ele está alegre porque o Vasquinho ganhou ontem. E o Edilson do supermercado manda aqui um alô pra galera. Diz aqui: Adero quer saber o resumo da novela que vai acontecer hoje, a novela da série. Daqui a pouquinho, viu, Dero? Valeu, Edilson. Valeu, Ariel.

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1: Então, Délio, chega mais perto e aumenta o volume do rádio, que agora eu vou contar pra você e pra todos o que acontece hoje na sua novela Por Você, a novela das sete na Globo. Hoje, Vanessa fica furiosa com Bela e a distrata. Pérola anuncia a Bela que tem planos para ela no hospital. Vanessa lembra de como perdeu seu filho no passado e acusa a obstetra. Bela conversa com Gabriel sobre os filhos de Julie. Zé faz uma negociação com Juarez. Ítalo sofre durante as aulas de judô e sente falta da mãe. Dalila investe em suas redes sociais. Dulce pede demissão a Bela. Lucas alerta a obstetra sobre o comportamento de peixe na escola. Leandra pede atenção a Vanessa. Bela faz um acordo com peixe. Bela e Lucas se beijam. É o que rola hoje na novela Por Você, a novela das sete na Globo.
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1: Tarde 89. 3h31 aqui na Nova.
2: Eu sou pagodeiro e tu não é.
1: Sou sim. Gilcinho, sou pagodeiro.

Zé de Camargo e Luciano aqui no Tarde 89 da Nova. Irmão da Lua, amigo das estrelas. Daqui a pouco eu conto o que rola hoje na sua novela Quem Ama Cuida.

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0: Vamos lá então, falar da novela Quem Ama Cuida. E nesta sexta-feira, Adriana autoriza Yuri a vender as joias para o comprador que ele conseguiu. Pilar e Brigitte se encaram na festa de aniversário de Silvana. Pilar destrata Brigitte na frente de toda a família. Adriana comenta com Mau Mau sobre sua preocupação com a venda das joias. Nicolau responde às ofensas de Pilar. Ingrid deixa a festa de Silvana, vai para a joalheria com Yuri e os dois acabam ficando juntos. É o que vai rolar hoje à noite no capítulo da sua novela Quem Ama Cuida, a sua novela das 9 na Globo.
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0: 3h53, aqui na Nova, Alexandre Pires e Léo Santana, Boteco Terapia.

vivo, Ana Castela, aqui no Tarde 89 da Nova. Um minuto voltando para as 4 horas. Daqui a pouco tem notícias dos famosos no LinkedIn. Você quer saber quanto custa a mansão do Gugu lá nos Estados Unidos?

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0: tarde de sexta. Pois é, 4 horas pontualmente aqui na Gente 527-89,39 FM, seu mais novo amor. 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Eu sou o Tafarel Miranda, muito prazer para aqueles que ainda não me conhecem. Tô aqui na Nova até as 5 com tarde 89, mas eu sigo junto com vocês até as 7 da noite de hoje.
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0: 4 horas agora, 1 minutinho.
2: Think about your
0: That's a tour. Com Grace Abrams aqui na Nova.

Rádio 89 da Nova FM, seu mais novo amor, trazendo ela, Marília Eterna Mendonça. Tudo vai ficar bem. 4:15 aqui na Nova, seu mais novo amor.

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1: Que bom, que bom, que bom que você tá aí do outro lado, ó, esperando o link com notícia dos famosos. Vamos falar aqui da mansão do Gugu Liberato. Isso mesmo, aquela mansão onde ele viveu, sofreu o acidente que provocou a sua morte no ano de 2019. Pois é, essa mansão voltou a ser colocada à venda nos Estados Unidos. Localizado em Windermere, na Flórida, a residência fica no condomínio fechado Bellaria e custa aproximadamente 14,5 milhões de reais. É demais, hein? Pois é, a mansão em que Gugu sofreu esse acidente estava

0: anunciada por US$ 2,8 milhões. Ela foi construída em 2007. A propriedade ocupa um terreno de aproximadamente 0,76 acres, o equivalente a 3.100 metros quadrados. A área construída é de cerca de 630 metros quadrados. O imóvel está anunciado por US$ 2,8 milhões, o que vai dar mais de R$ 14,5 milhões. A casa conta com 6 quartos, 7 banheiros completos e um lavabo. Entre os espaços internos estão a cozinha gourmet com armários planejados, bancadas de pedra, geladeira embutida e uma ampla dispensa. A área social tem piso travertino, enquanto a suíte principal fica no primeiro andar, com acesso e vista para a piscina e também para o quintal. No andar superior estão os demais quartos e um cinema particular. Segundo o anúncio, as poltronas do cinema estão incluídas na negociação. A área externa segue o estilo de uma propriedade de resort, com piscina, varanda coberta e cozinha ao ar livre. O imóvel também possui um espaço que pode ser utilizado para hóspedes ou familiares. A residência, que pertenceu a Gugu Liberato, está localizada em uma comunidade fechada, com acesso controlado e vias privadas. O anúncio destaca ainda a vista para um lago e também a ausência de vizinhos diretamente em frente à casa e a vegetação ao redor do terreno, que amplia a privacidade do quintal. O histórico imobiliário mostra que a mansão foi vendida em maio de 2019 por US$ 1,6 milhões, cerca de R$ 6 milhões, poucos meses antes do acidente que vitimou Gugu Liberato. Não é pra quem quer, não é, não é, é pra quem pode.
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0: 4h21 na Nova. Que seja de alegria, Vitor Clay.

música boa que você gosta de ouvir. Claro, você tá ligado aqui na Nova FM, o Tarde 89. Curtindo Jota Quest e Tim Maia, Acenda o Farol. 4h31 aqui na Nova, hein? Daqui a pouquinho tem mais informações dos famosos no link. Ingrid Guimarães vira alvo e é detonada por flamenguistas. Essa briga ela não ganha, não.

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1: 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Vamos lá então, porque a Ingrid Guimarães, atriz global, virou alvo de torcedores do Flamengo logo após ela admitir que não sabia quem era Jorgen de Arrascaeta. O cara é simplesmente o camisa 10 do Flamengo, maior torcida do Brasil e do mundo, e também é ídolo do marido e da filha da comediante. É, rapaz, em entrevista ao podcast Pequenas Doses Cavalares, a atriz relembrou a confusão e brincou ao trocar o nome do jogador. Outro dia eu falei que não sabia quem era Azpilicueta. Como é o nome do jogador do Flamengo? Arrascaeta, disse ela logo a princípio. De acordo com o artista, a situação ganhou proporções nas redes sociais. Logo depois, ela contou que recebeu críticas de torcedores e até provocação enviada pelo filho de uma amiga. Ele postou o seguinte, ó: diz pra tia Ingrid que a perna do Arrascaeta é maior do que a carreira dela toda. Pegou pesado, hein? Na sequência, o marido de Ingrid Guimarães ainda concordou com a provocação. Ele é meu fã, me coloca pra cima, mas nesse momento ele falou, concordo com ele. Em suma, a história veio a público em maio, quando o Ingrid publicou um vídeo sobre o assunto. Estou sendo humilhada na minha casa porque não sei quem é a Arrascaeta, camisa 10 do Flamengo, afirmou ela. Na ocasião, Clara também entrou na brincadeira. Qualquer pessoa sabe quem é o Arrascaeta. Ele é flamenguista e não sabe quem é ele. É fluminense. Você é tricolor escondida, falou a filha dela, né, da Ingrid Guimarães. Logo depois, a humorista rebateu dizendo o seguinte: me respeita, garota. Gente, eu estou sendo muito julgada, disse ela no tom bem descontraído. De acordo com o pessoal aí nas redes, ela vacilou feio, mas bobagem. Ela é comediante, ela quis fazer uma brincadeirinha com a família e também lá no podcast. Só pode ter sido isso.
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1: 4h35, daqui a pouquinho tem essa. O apresentador denuncia calote no SBT, não pagava. E eu vou mandando um abraço aqui pra quem? Pra quem? Lúcia Maria e Evaristo, que estão na escuta da Nova. E também um amigo, o Adeilton Vieira, companheiro de rádio. Ele diz aqui: rapaz, tô gripado, a voz foi embora, Tafaré. Um abração, Adeilton Vieira. Evento cancelado, Henrique Juliano aqui na Nova.

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0: Vamos pra dentro então, com a última informação no Link. Falar do Vinícius Ferreira, aquele que afirmou que trabalhou por 11 meses no SBT sem receber e diz ter acumulado dívidas durante a produção do programa Expedição Animal. De acordo com o apresentador, o programa foi exibido dentro do SBT Notícias e também teve conteúdos publicados nas redes sociais da emissora. Em uma publicação nas redes sociais, Vinícius explicou que acumulava funções na produção, enquanto o cinegrafista Fábio também trabalhava no projeto. No mês de junho do ano passado, eu estreei o meu próprio quadro no SBT. Eu fazia pré-edição e eles exibiram esse conteúdo por 11 meses, afirmou ele logo no início da sua publicação. De acordo com Vini, ele pediu um contrato diversas vezes, mas a formalização foi adiada. Por isso, decidiu encerrar o projeto após quase um ano. Fazia 11 meses que o SBT não pagava pelo nosso trabalho. Não recebemos um centavo, nem tivemos um contrato, expôs ele. Na sequência da sua postagem, Vinícius também relatou que bancou viagens, hospedagens, equipamentos e pesquisas. Tudo que gastamos, como viagens, câmeras, pesquisas, saiu do meu bolso, disse ele. Em seguida, Vini, biólogo, também revelou o impacto financeiro e emocional na situação. Estou com minhas contas bloqueadas pela justiça. Não posso receber nada, afirmou ele. Logo depois, ele ainda desabafou que foi ao hospital após sofrer crises de ansiedade. Conforme o apresentador, ele acionou a justiça contra o SBT. E segundo ele, a emissora alegou que não havia dívida. Me retornou dizendo que não me deve nada, que eu os procurei oferecendo trabalho de graça. E isso não é verdade, pontuou o apresentador Vinícius Ferreira. Será que é verdade? Quem tá falando sério aí, hein? O SBT não tem fama de mal pagador não, hein, Vini?
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4h55 aqui na Nova. Amor traumatizado, Carol Biazin, aqui na Nova.

faltando um minuto para as 5 da tarde. Com essa da Carol Bianzin, Amor Traumatizado, a gente vai encerrando o Tarde 89 desta sexta-feira. Segunda-feira tem mais com Tafarel Miranda, a partir das 2 horas da tarde. Bom final de semana para você, hein?

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A única rádio da Bahia 100% digital. Começando a primeira hora do Freestyle da Nova, fazendo você curtir as melhores músicas no seu final de tarde. Eu sou Tafarel Miranda e vou ficar com você até o início da noite desta sexta-feira. Agora tem Shania Twain, From This Moment On, aqui na Nova.

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As melhores músicas para você curtir no seu final de tarde, somente aqui no Freestyle da Nova. 5h32, Estranho Amore, Laura Pausini, da Nova.

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5h47 aqui na Nova FM, seu mais novo amor. Vamos continuando até às 18 horas com Free Salt, atendendo o pedido aqui da nossa amiga Jade. Ela manda mensagem querendo ouvir Zizi Posse, Per Amore. Seu pedido é uma ordem, Jade. Então vamos com Zizi Posse aqui no Free Salt, Per Amore.

Faltando um minuto para 6 horas, finalizando aqui o Freestyle da Nova, as melhores músicas para você curtir no seu início de noite. A partir das 7 horas tem a segunda hora do Freestyle aqui na Nova FM, seu mais novo amor. Uma paradinha só no musical. Tá começando daqui a pouquinho o painel esportivo para deixar você bem informado de tudo que rola no mundo do futebol aqui na Nova.

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0: Muito boa noite para todos vocês que estão com seus rádios ligados aqui na Nova FM, seu mais novo amor. 18 horas e 6 minutos, hoje é sexta-feira, 21 de agosto de 2026. A partir de agora, está começando o mais completo programa do Rádio Esportivo do Brasil.
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0: A partir de agora até as 19 horas, o nosso compromisso é manter o nosso ouvinte sempre bem informado de tudo o que acontece no esporte de Piauí, de nossa micro-região, do estado da Bahia, do Brasil e do mundo. 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
0: 18 horas e 9 minutos, espaço já aberto para você interagir conosco através do nosso WhatsApp 988068468. Mande agora sua mensagem de texto, mande agora sua mensagem de voz pra gente interagir aqui no programa Painel Esportivo, que já está no ar. Eu começo destacando aqui o campeonato Master da BB de Piauí. É isso mesmo, hoje é dia de jogo, sexta-feira, 7:15, 7:30. Mais precisamente, da noite de hoje, teremos bola rolando no campo de baixo da BB. O Bodegão encarando 73 Mídia Digital. Olha, a 73 Mídia Digital tem uma derrota no campeonato e o Bodegão também tem uma derrota, só que o 73 tem mais pontos. Então, a classificação do campeonato Master da BB de Piauí fica assim, está assim, né? Cliospe Gede Júnior, contabilidade, 8 pontos em 4 partidas, certo? Tem o melhor ataque do campeonato ao lado da Superpão, que vem na segunda posição com 7 pontos e uma partida menos, 3 jogos. O time do Superpão também marcou 7 gols. O 73 Mídia Digital vem na terceira colocação com 6 pontos ganhos em 3 jogos. e já marcou 5 gols. Na quarta posição, aquele que não vencia ninguém já é o quarto, 073. 4 pontos em 4 jogos, marcou 6 gols. Na quinta posição, Pão e Cia com 4 pontos em 3 partidas, já marcou 3 gols somente. O Bodegão vem na sexta posição com 3 pontos em 2 partidas. Bodegão só marcou 3 gols até agora. A Construcasa é a penúltima colocada com 1 ponto conquistado em 2 jogos realizados. E na Lanterna, a Farmácia Pague Pouco, nenhum ponto em 3 jogos realizados até este exato momento. 18 horas 11 minutos na Bahia. 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
0: 18 horas agora, meu Deus, 18 horas e 12 minutos da Bahia. Vamos destacar agora a Copa Sul-Americana de Futebol. Falta apenas uma partida para a gente conhecer o último classificado para as quartas de final. Só recapitulando, na terça-feira, o Recoleta perdeu em casa 4-0 para o Boca Juniors. E também na terça, o São Paulo eliminou o Bolívar, vencendo por 3-1. Agora, São Paulo e Boca Juniors se enfrentam na próxima fase. Teremos ainda na quarta-feira que vem, River Plate e Santa Fé, 9:30 da noite. Primeiro jogo 0-0. Quem ganhar esse confronto vai encarar o Vasco da Gama, que, pasmem, ontem o Vascão foi Vascão. Venceu de virada o Olímpia lá no Defensores del Chaco por 4-1. Certo? Ontem também o Santos se classificou fora de casa, empatando em 0-0 com o Macará. O Santos agora encara o Atlético Mineiro, que na quarta-feira tinha empatado com o Bragantino em 2-2. Também ontem o Botafogo se despediu da competição. Venceu o Cienciano por 1-0, mas não foi o suficiente porque já tinha perdido o jogo da ida por 6-1. O Cienciano vai enfrentar agora o Montevideo City Torque, que voltou a vencer o Tigre na quarta-feira pelo placar de 2-1. Ainda não temos aqui as datas, né, dos jogos das oitavas de final, das quartas de final, melhor dizendo, da Copa Sul-Americana de futebol, mas deixa eu ver aqui, teremos aí confrontos bastante, eu diria, um tanto equilibrado. E é claro que o jogo mais chamativo é São Paulo e Boca Juniors. Eu falo isso não pelo desempenho

0: Quarta-feira, o Boca Juniors recebe o São Paulo. Aí, na semana seguinte, dia 16 do mês de setembro, teremos os jogos de volta com o mando de campo invertidos.
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0: Vamos nessa, 18 horas mais 20 minutos na Bahia. Destacando agora o Campeonato Intermunicipal de Futebol. Jogos agendados para as 3 horas da tarde do próximo domingo, válidos pela segunda rodada da fase de classificação. Claro, sem a seleção de Piauí, sem Birataia, sem Gitaúna, sem Itajibá, Batã e por aí vai, né? Mas a bola vai rolar pelo grupo 1, Rodelas contra Tucano. Paulo Afonso encarando a seleção de Glória. No grupo 2, Rio Real vai receber Conde, enquanto que a seleção de Araçás vai jogar contra Crisópolis. No grupo 3, Valente contra Conceição do Coité e Ixu recebendo Santa Luz. No grupo 4, Biritinga em casa pega a seleção de Santa Bárbara e Barrocas vai jogar com Serrinha. No grupo 5, Capim Grosso vai receber Pé de Serra e Ipirá vai encarar Miguel Calmon. No grupo 6, Anguera contra Santanópolis e Feira de Santana enfrentando Amélia Rodrigues. Pelo grupo 7 do Intermunicipal, São Félix joga o clássico contra Cachoeira e Conceição da Feira enfrenta Cabaceiras do Paraguaçu. Pelo grupo 8 do Intermunicipal, Catu joga contra Pojuca e Lauro de Freitas vai receber a seleção de Alagoinhas. No grupo 9, Salbara e São Felipe, Simões Filho contra Maragogipe. Grupo 10, Santo Antônio de Jesus enfrentando Itatim e Castro Alves recebendo a seleção de Brejões. Pelo grupo 11, Irajuba vai encarar Itiruçu e Ibirapitanga vai jogar contra, perdão, aí já pelo grupo 12, né? Ibirapitanga contra Aurelino Leal e Itabuna recebendo a seleção de Ilhéus. No grupo 13, Brumado joga contra Poções. E também no grupo 13, Contendas do Singorá recebe a seleção de Vitória da Conquista. Grupo 14 tem Barro Preto contra Coaraci e Itapetinga enfrentando a seleção de Catiba. Grupo 15, Itamaraju e Camacã, Santa Cruz da Vitória jogando contra a seleção de Teixeira de Freitas. Esse jogo vai ser lá em Ibicaraí. São jogos aí, como disse, da terceira ou da segunda rodada da fase de classificação do Campeonato Intermunicipal. Nenhum árbitro assistente da cidade de Piauí foi escalado para essa terceira rodada, ou perdão de novo, pela segunda rodada do Intermunicipal. 18 horas e 24 minutos. 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
0: 18:27, hora certa da Bahia. Vamos seguir em frente com o painel esportivo, destacando agora a Copa Libertadores da América. Ela mesmo. Tivemos decisão ontem também, né? E recapitulando tudo aqui, nós teremos aqui o seguinte, né? Na Copa Libertadores da América, ou tivemos. Cadê? Só pra confirmar aqui pra você o seguinte destaque, né? Digamos assim. Cadê, rapaz? Me atrapalhou, foi tudo aqui. Agora ela veio, a Copa Libertadores da América. Tivemos aí na terça-feira a classificação do Estudiantes vencendo a Universidade Católica por 3-0. O Estudiantes agora enfrenta o Corinthians, que ontem eliminou o Rosário Central por 1-0. E olha, se empatasse o jogo seria pênaltis, mas o Corinthians não quis saber de pênaltis. Na próxima terça-feira, 9:30, teremos Independente Del Valle encarando o Tolima. O Independente venceu a primeira partida por 1-0. E quem vencer esse confronto, quem passar, encara o Flamengo, que na quarta-feira eliminou o Cruzeiro, vencendo por 2-1. Tivemos também o Palmeiras eliminando o Cerro Porteño por 1-0 na quarta-feira, encarando a LDU, que ontem em casa empatou em 0-0 com o Mirassol. Mirassol perdeu um monte de gol no jogo da ida. Ontem perdeu outro caminhão de gol e agora está eliminada nos pênaltis por 5-4. E a LDU vai encarar o Palmeiras. Esse jogo aí, esse confronto, foi semifinal da Libertadores no ano passado. Você lembra? O LDU goleou lá na altitude e depois o Palmeiras deu troco lá no, até então, Allianz Parque. Bom, o Fluminense nos pênaltis também e eliminou o Independente Rivadavia. No tempo normal, 1-1 nos pênaltis, Fábio garantiu a classificação por 5-4 para o Fluminense, que agora vai encarar o Platense, lá da Argentina. O Platense eliminou o Coquimbo Unido depois de empatar em 0-0 e vencer nos pênaltis pelo placar de 7-6. Assim, as quartas de final da Copa Libertadores da América já está marcado aqui. Quarta-feira, dia 9 de setembro, Fluminense e Platense vão se enfrentar. Também na quarta-feira, Palmeiras e LDU. Estudiantes e Corinthians também vão se enfrentar. Primeiro jogo lá na Argentina. Ainda teremos aí o Flamengo encarando o vencedor ainda. O Flamengo não vai jogar, né? Quer dizer, o Flamengo vai esperar até a semana que vem para saber qual será o seu adversário, Tolima ou Independente Del Valle, que é um velho conhecido da torcida do Flamengo.

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0: Vamos que vamos, gente boa, aqui na Nova FM, seu mais novo amor. 18h36, hora de destacar o Campeonato Brasileiro, Brasileirão. Jogos da rodada de número 24. Essa rodada começa amanhã, 4 da tarde, no Maracanã, tem Fluminense e Remo. Também amanhã, 18h30, Internacional e Atlético Mineiro no Beira-Rio. Amanhã também, hein? 8h30 da noite. Anota aí, torcedor. Cruzeiro e Flamengo no Mineirão. Não é Libertadores, é Brasileirão, jogo da volta. Esse ano o Flamengo já jogou 3 com o Cruzeiro. Ganhou 2, empatou 1. Tá na vantagem, né? Domingo, 4 horas, temos o Palmeiras encarando o Vasco da Gama lá no Nubank Park. No estádio Cícero de Souza Marques, também às 4 da tarde de domingo, o Bragantino vai receber o Remo. E ainda no domingo, 4 da tarde, para tudo! No Barradão tem Vitória e Bahia.
1: Falando em Bahia, pai, diz que o Bahia não vai renovar com Everton Ribeiro, não. E pode ser que o jogador volte pro Flamengo para encerrar a carreira. É, foi de graça, né? Porque pagar caro pro jogador só para ele encerrar a carreira também é demais.
0: Sou fã do Everton Ribeiro no Bahia, no Flamengo. Ganhamos muito título, mas... peraí, quando dói no bolso, o bicho pega. Ainda no domingo, 18h30, tem Santos e Mirassol na Vila Belmiro. Chapecoense e São Paulo na Arena Condá. No Couto Pereira, Corinthians vai enfrentar o Coritiba. Esse jogo será no domingo, 7h30 da noite. Fechando a rodada, segunda-feira, 8 da noite, no Engenhão, o Botafogo vai jogar diante do Clube Atlético Paranaense. E olha, a tabela de classificação da Série A do Brasileiro tá assim, hein? Palmeiras 48 pontos, Flamengo 45. Flamengo com um jogo a menos. O Atlético Paranaense tem 41. Fluminense 38. E é ali os quatro que iriam para Libertadores se o campeonato tivesse terminado agora, né? Hoje. O Cruzeiro é o quinto colocado com 36 pontos. Iria para os playoffs da Libertadores. Isso, claro, sem contar aqui o título da Libertadores desse ano e também da Copa do Brasil desse ano, que ainda está em jogo, sendo que da Copa do Brasil vão o campeão e o vice-campeão. Da Libertadores só se classifica o campeão. Ainda temos aqui, entre esses aqui, Palmeiras, Flamengo e Fluminense na parada, certo? O Bahia já está na zona de classificação para a Sul-Americana. Sexta posição com 34 pontos, na verdade. O Bragantino e o Atlético Mineiro ao lado do Corinthians, 32 pontos. Só que Bragantino e Galo têm um jogo a menos. O Coritiba é o décimo colocado com 31 pontos. Botafogo, 30 pontos, um jogo a menos. Temos também o Vitória com 29 pontos. São Paulo, 27 pontos com um jogo a menos. O Santos e o Grêmio têm 22 pontos e as duas equipes têm uma partida a menos. O Internacional ainda está fora da zona de rebaixamento com 24 pontos. E na zona do rebaixamento, Mirassol e Remo com 23 pontos e o Mirassol tem um jogo a menos. O Vasco é o penúltimo colocado, 22 pontos, também com uma partida a menos. A Chapecoense é a última colocada com 11 pontos somente e tem um jogo a menos. 18 horas agora, 40 minutos na Bahia. Vamos seguindo aqui com o nosso painel esportivo, Show do Esporte, notícia no campo do seu rádio. 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
0: Vamos que vamos, 18h42 agora. Falei da Série A, vou dar uma passadinha aqui na Série B. Nós temos aqui a seguinte classificação na Série B. Criciúma 44 pontos, Juventude 42, Vila Nova 40. Novo Horizontino e Fortaleza 37 pontos. CRB 36 pontos. Esses estão na zona de acesso para a Série A. O Operário tem 35 pontos, mesma pontuação do Sport Clube do Recife. Atlético Clube 34 pontos. O Atlético de Goiás tem 33. O Goiás só vai caindo na tabela. Ao lado do Cuiabá tem 32 pontos. São Bernardo e Botafogo 31 pontos. Náutico 30 pontos, Avaí 26 e na zona do rebaixamento Ceará 25 pontos, Londrina 21 pontos, América 11 e a Ponte Preta somente 10 pontos conquistados. Olha como é que tá. Se na Série A nós temos aí grandes clubes, gigantes do futebol brasileiro brigando para não entrar na zona de rebaixamento ou brigando para sair dessa zona, a Série B não é diferente. Quando você vê aqui Náutico e Avaí, perto da zona de rebaixamento para a Série C, você tem Ceará, América e Ponte Preta dentro da zona de rebaixamento para a Série C, você vê que o futebol brasileiro tá mudado. E os clubes precisam levar o futebol com muito mais seriedade. E os próximos jogos, hein? A 24ª rodada da Série B começa também amanhã às 18 horas. No confronto de rebaixamento aqui, hein? No Castelão, o Ceará vai receber o Londrina. Também amanhã, 18h30, na Arena Pantanal, Cuiabá e Goiás. No domingo, às 4 horas, desespero total para Ponte Preta e Avaí, lá no Moisés Lucarelli. Também às 16h de domingo, São Bernardo e Náutico se enfrentam no estádio 1º de maio. Domingo, 18 horas, no estádio Germano Gruger, teremos o Operário recebendo Vila Nova. No mesmo domingo, no estádio Heriberto Hilse, 18h30, o Criciúma vai jogar contra o Fortaleza. Aí, na segunda-feira, 19h30 da noite, na Arena Sicredi, o Atlético Clube recebe o Novo Horizontino. E na mesma segunda-feira, 19h30 também, na Ilha do Retiro, tem Sport e América. Terça-feira, 19h30 da noite, no estádio Antônio Ascioli, o Clube Atlético Goianiense recebe o Botafogo de Ribeirão Preto. E às 19h30 também, no Alfredo Jaconi, tem Juventude encarando o CRB.
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0: sempre junto com vocês aqui na 9FM 18h50. Vamos aqui ouvir os nossos torcedores, os fanáticos ligados no painel esportivo. Começando pelo Beto Rodrigues. Fala, Betão.
1: Boa noite, meu amigo.
0: Boa
1: Tafarel
0: noite.
1: Miranda. Boa noite a todos os ouvintes do Panorama Esportivo. E aí, Tafarel, amanhã novamente Cruzeiro e Flamengo. E o Cruzeiro tá mordido, viu? Amanhã o bicho vai pegar.
0: Tá mordido, Tafarel, nisso. É.
1: E olha lá se o Flamengo não ganha esse jogo. O Flamengo vai ganhar esse jogo lá.
0: Deus te
1: 2-1 Flamengo.
0: Valeu, 2-1 de novo? Valeu, tomara que isso realmente aconteça, né? Tomara. Seria maravilhoso. Ó, e a CBF até marcou já o jogo atrasado entre Flamengo e Mirassol. Isso mesmo. Ela, a CBF já oficializou a data da partida entre Flamengo e Mirassol. Confronto válido, né? Pela quarta rodada do Campeonato Brasileiro. O jogo vai acontecer no dia 2 de setembro no Maracanã, 7:30 da noite. A CBF vai aproveitar a brecha na semana de jogos da Copa do Brasil para realizar essa partida e nada melhor do que realizar logo, né? Tanto essa quanto as outras que estão para serem realizadas para ficar aquela competição mais igualitária. Todo mundo com a mesma... com o mesmo número de partidas realizadas, fica bem melhor. Cadê? Carlos Pereira, também ligado aqui na Nova, fala com a gente, boa noite, Carlão.
2: Boa noite, Tafarel Miranda, boa noite, Paulo Henrique, quero mandar um luzão aí pra Regi Vascaína, Rua Tocantins, João Antônio do Ó, Osmar na Terra Seca, Gordo Rebelião de Febres, Zé Coutinho, Boidão na Lisângela, São Círio e Eduardo da Vila Lago de Feita, Dona Santa na Baixada, Pedro Marinho na Baixada, Dentinho Celestino da Vila Irmã Dulce, Machado do Trecado, Jardim Pintor em Mirataia. E mandar uma alusão aí para todos que estão ouvindo aí o painel esportivo com Tafarel Miranda.
0: Valeu.
2: Da Rua Pará. Mandar uma alusão para o Bentivir na Rua Aurora, Flamenguista, Demaro Vascaíno, Ivan Flamenguista. Boa noite, Tafarel Miranda.
0: Valeu, seu Carlos Pereira. Um abraço para o senhor também. O Jarley manda. Jarley não, o Jarley está sumido. Alguma coisa aconteceu, não sei, viu? Jarley precisa, sumiu do nosso grupo de WhatsApp, sumiu aqui do programa, painel esportivo, até do programa da tarde também, o Tarde 89, que eu tô fazendo aqui, enquanto a Jéssica continua na sua licença maternidade, ele também deu uma sumida. E Jarley, dê o ar de sua graça que eu estou ficando preocupado. Mandei uma mensagem no seu privado também, você não me respondeu nada, rapaz. Sequer abriu minha mensagem, que é isso. E o Temilson fala aqui. Boa noite, Tafarel. Manda um alô para João de Jesus, PH, Jarley, seu Elias, Valdir e a todos os ouvintes da Nova. E pergunta, cadê João que sumiu? E agora Jarley, Tafarel. É, rapaz, os caras estão de brincadeira com nós, né, Temilson? Vamos fazer aí uma associação dos baixinhos invocados para botar o Jarley, que eu quero ver ele não participar, viu? Vamos lá, o Jossi do Algodão Doce, o mais gostoso do mundo. Fala aqui, boa noite, Tafarel. Boa noite, Paulo Henrique, Marquinhos, Jarley, Valdir, Zebala, Nenê Chupagelo, seu Elias do Bahia e todos os ouvintes do painel esportivo. O Jossi, o Nenê foi brincar com o velho Xole deixou ele no chão lá na BB, viu? Tá rodando o mundo esse vídeo aí e você vai perder o valor de mercado, viu, Nenê? Perdeu o valor de mercado, tá difícil negociar seu passe agora, depois de um drible desse, viu? Meu Deus, que é isso? Cadê o Eliseu Pimentel, direto da cidade de Itaúna? Fala com a gente, Eliseu.
3: Boa noite, Tafarel.
0: Boa noite.
3: A nação corintiana, a mãe de Pio, seu Zebala, seu Helenito, Elias do Bahia, domingo teve Elias Bavi, um Broca e João do Avião, telecampeão. Tafarel, em relação ao São Paulo, eles ganharam a Sul-Americana em 2012. A Libertadores chegou nas quartas e final de semana o Brasileirão está de volta. O Coringão tem que pontuar para se manter no pelotão de cima. Eliseu Pimentel.
0: Valeu! Tem que se manter, né? No pelotão lá de cima é onde todo mundo quer ficar. Agora, Eliseu, eu não estava me recordando aqui desse título da Sul-Americana do São Paulo. Agora, uma coisa interessante, né, rapaz? A supremacia do futebol brasileiro no continente sul-americano. Se a gente for olhar aqui a tabela da Copa Libertadores da América, por exemplo, a gente vai ver, são quatro brasileiros ainda na disputa. Só para você ter uma ideia, 4 brasileiros na disputa, 2 argentinos, né? E a LDU de Quito, e poderemos ter o Tolima lá da Colômbia ou Independente del Valle também do Equador. Ou seja, e poderemos ter semifinais totalmente brasileira, como já aconteceu. O Corinthians passando pelo Estudiantes, o Flamengo passando pelo seu adversário, vão se enfrentar em uma das semifinais. Aí o Fluminense passando pelo Platense, o Palmeiras passando pela LDU, teremos outro clássico brasileiro na semifinal da Libertadores da América. Não é? Isso não é supremacia total? Agora, a diferença é que na Libertadores, desde 2019, o Brasil sempre é campeão e tá fazendo finais caseiras ultimamente. Já na Sul-Americana, a situação não é bem assim. Os brasileiros chegam, mas nos últimos anos não estão conquistando. Para você ver aqui, temos na Sul-Americana, São Paulo, Vasco da Gama, Santos e Atlético Mineiro. São 4 brasileiros também entre eles. Aí você tem o Cienciano do Chile, Montevideo lá do Uruguai, Boca Juniors da Argentina, podendo se classificar. Mas quem aqui, rapaz? Ainda falta uma partida, né? O River Plate, outro argentino, ou Santa Fé, um colombiano. Então o Brasil tá muito bem na parada, viu? Cadê? Quem mais tá com a gente? Renatão do Mengão. Fala aí, Renatão do Mengão.
4: Boa tarde, Itaparaminá.
0: Não, rapaz, né? Aqui é outra, Renato. Venha devagar.
4: Boa noite, Itaparaminá. E o painel esportivo, Itaparaminá, mais uma vez. Flamengo e Cruzeiro, né, Itaparaminá? A revanche, Itaparaminá. Eles vão vir pra cima pra não deixar o Mengão pontuar. Mas vamos ganhar o jogo, Itaparaminá. 1-0, jogo da revanche, Itaparaminá. É isso aí, rapaz. Um alô pra todos os flamenguistas. Só em tá encostando um pouco. É uma alegria. Valeu, Taparel Miranda.
0: É muita coisa, né? Cruzeiro deve jogar vida pra esse jogo. Primeiro, pra continuar na parte de cima da tabela. E segundo, pra tirar onda com o Flamengo. Porque o torcedor cruzeirense não tá satisfeito com tudo que vem acontecendo. E já tem a história do Leonardo Jardim, largou, deixou o Cruzeiro, dizendo que não voltava pro Brasil, se não fosse pro Cruzeiro, voltou pro Flamengo. Isso aí estão entalado até hoje. Entaladíssimo. Inclusive, tem até um vídeo rolando aí, quando os jogadores do Cruzeiro estavam saindo do hotel, torcedores estavam na porta falando: nós vamos ganhar, não é pra classificar, é pra derrotar o Leonardo Jardim, técnico do Flamengo, pra você ver a raiva que o cruzeirense tá. Aí eu te pergunto, será que o Gerson vai jogar bola? Porque o Gerson, quando tava no Flamengo, no auge ainda, eu já falava, o Gerson deixa o meio de campo do Flamengo lento. É um jogador excepcional, o Gerson, grande jogador, mas é lento. Ele segura demais a bola e sumiu nessas duas partidas recentes entre Flamengo e Cruzeiro de Minas Gerais. Uma última informação pra gente finalizar aqui o nosso painel esportivo de hoje, relativo ao Vasco da Gama. A 4ª Vara Empresarial do Rio de Janeiro manteve a decisão que impede, no momento, a liberação de um novo empréstimo de 150 milhões que foi solicitado pelo Clube de Regatas Vasco da Gama. A decisão foi assinada hoje pela juíza tabelar Simone Gastese, que determinou a apresentação de um relatório sumário de auditoria independente antes de uma nova análise do pedido de empréstimo do Vasco da Gama. E isso aí não tem nada a ver com o Flamengo não, viu? Mesmo que o BAP, presidente do Flamengo, tenha ido até aquela Câmara de Resoluções, blá blá blá, falando, né, para investigar essa história do Vasco, tá em recuperação judicial, né? Tem nada a ver, isso aí é outro órgão, é a Justiça Comum. Justiça Comum que, na situação do Vasco, a Justiça só libera o Vasco para pegar o empréstimo mediante esse relatório que eles estão esperando para ver. porque o Vasco está em recuperação judicial ainda. Ponto final aqui no nosso painel esportivo. Segunda-feira a gente se encontra de novo aqui na Nova FM, seu mais novo amor. Um abraço a todos, bom final de semana. Até segunda, galera. Tchau, Brasil! 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

0: A Lua e eu. Eu sei que faz parte da sua vida já há muito tempo. É, fala um pouco da sua relação com essa canção, com o Cassiano.
1: Pois é, a Lua e eu, cara, eu lembro dessa canção, a gente ouvindo essa música no radinho de pilha, assim, a Lua e eu. Mais um ano se passou. Lá em São Gonçalo, eu lembro. Eu tinha uma banda de garagem chamada Banda Maravilha, com Paulinho Guitarra. E nessa época eu tava aprendendo a tocar guitarra ainda e tal. E o Cassiano me viu cantando nessa banda de garagem. E eu acho que ele conseguiu enxergar assim, tipo assim, eu acho que esse moleque tem futuro. Ele me viu tocando e cantando lá. E me convidou pra fazer parte da banda dele. E eu foi surpreendente pra mim. Falei assim, pô, com 17 anos tocar com o Cassiano, que é meu ídolo, né, bicho? Descobri o meu lado compositor, vi aquele sotaque do Cassiano cantando diferente, aquela forma de compor diferente do Cassiano. Acho um dos grandes gênios da música brasileira.

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0: Está no ar a Voz do Brasil. As notícias do governo federal que movimentaram o país no dia de hoje.
1: Olá, boa noite.
2: Boa noite para você que nos acompanha em todo o país.
1: Sexta-feira, 21 de agosto de 2026.
2: Vamos ao destaque do dia.
1: Dia D de vacinação.
2: Sábado é dia de levar.